0: Permissos.
1: O acordo assinado nesta terça-feira, que formaliza regras sobre o funcionamento do comércio em feriados, é resultado da negociação entre representantes de trabalhadores e de empregadores. O documento condiciona a abertura de determinados tipos de atividades à autorização prévia, a ser definida por convenção coletiva de trabalho, entre elas supermercados, lojas e comércio varejista em geral. De acordo com Luiz Marinho, ministro do Trabalho e Emprego, a medida é um instrumento de equilíbrio entre as partes.
2: O diálogo permanente é a ferramenta mais eficiente para evitar conflitos. O que a gente espera é que tenha maturidade das lideranças sindicais, trabalhadores, empregadores, para, em torno de uma mesa, um café, um chá, vocês possam encontrar soluções de problemas que parece que não tinha solução. E quanto mais se conversa, pode-se ir aproximando essa possibilidade.
1: Na prática, o acordo impede que as empresas escalem funcionários nos feriados por decisão unilateral. Questões como o pagamento adicional, folgas e compensação de jornada também deverão ser definidas em negociação coletiva. Para Ivo Dall'Acqua, diretor da Confederação Nacional do Comércio de Bens, Serviços e Turismo, o debate deve continuar.
3: A coisa não para por aqui, nós temos absoluta consciência disso, mesmo porque novas formas, novos mecanismos, novas ferramentas vêm sendo incorporadas ao mundo do trabalho. Então, eu creio que hoje nós estamos celebrando um acordo muito bem discutido, foi consensuado, mas o nosso diálogo tem que ser permanente.
1: As novas regras não se aplicam, no entanto, às atividades que já possuem autorização permanente para funcionar em feriados, como hospitais, hotéis, postos de combustíveis e outros serviços considerados essenciais. As empresas que descumprirem o acordo ficam sujeitas à fiscalização e à aplicação de multas administrativas. Reportagem Gabriela Noronha.
4: A regra se aplica exclusivamente aos feriados. O funcionamento do comércio aos domingos permanece regulamentado por lei.
0: Julho é o mês de conscientização sobre as hepatites virais.
4: A campanha Julho Amarelo chama atenção para a prevenção, o diagnóstico precoce e o tratamento da doença, que muitas vezes evolui de forma silenciosa.
0: Confira na reportagem quais são os sinais de alerta e como o SUS atua no combate às hepatites.
5: A manicure Tabata Nepomuceno contraiu hepatite D quando criança e a tipo B depois de adulta. A doença provocou uma cirrose hepática e há 11 anos ela passou por um transplante de fígado. Hoje, ela se dedica a alertar sobre os perigos da doença.
6: Hoje, os maiores índices de transplante hepático no Brasil são por conta do vírus da hepatite B, hepatite C e hepatite D. O tratamento precoce evita a evolução da doença.
5: Os principais sintomas da hepatite são cansaço intenso, febre, náuseas e vômitos, dor abdominal, pele e olhos amarelados, urina escura e fezes claras. Mas isso já na fase inflamatória do fígado. O hepatologista Henrique Carvalho Rocha, do Hospital Universitário de Brasília, explica que na fase inicial da doença, os sintomas são silenciosos. Por isso, é preciso estar atento.
7: A grande maioria das pessoas não vão ter nenhum sinal e sintoma de que está infectado com algum vírus de hepatite. O ideal é aquela pessoa ou aquele paciente que tem alguns riscos, que tem essa preocupação e procure. E quem que são esses pacientes, né? Então, profissionais de saúde, sempre é importante ter essa avaliação, porque tem um risco aumentado, principalmente de infecção pela hepatite B, né? É o modo de transmissão. Pessoas que têm relação sexual desprotegida, usuários de drogas. Então, esses pacientes que tenham um risco maior, esses realmente têm que ficar vigiando.
5: Segundo a Organização Mundial da Saúde, as hepatites virais matam mais que o vírus da AIDS. Todos os anos, mais de 1 milhão e 300 mil pessoas morrem por complicações causadas por algum tipo de hepatite. A campanha Julho Amarelo reforça a importância do diagnóstico precoce e o tratamento dessas doenças, como explica Tieme Arakawa, coordenadora-geral de Vigilância das Hepatites Virais do Ministério da Saúde.
8: É durante esse mês que a gente tem uma série de atividades sendo realizadas para mobilização em relação à testagem, em relação à vacinação, em relação à educação em saúde, para que a gente realmente possa dar visibilidade a essas doenças que ainda são um grave problema de saúde pública.
5: Ainda de acordo com Arakawa, o SUS oferece diagnóstico e tratamento gratuitos.
8: Então, vacina da hepatite A e vacina da hepatite B estão disponíveis no SUS. A queda dos casos de hepatite A se deu muito por causa da vacinação. Em relação ao diagnóstico, a gente tem testes rápidos de hepatite B e hepatite C. São testes que são realizados dentro da unidade básica de saúde ou em qualquer outro tipo de serviço e tem um resultado em até 30 minutos.
5: Existem 5 tipos de hepatites virais. No Brasil, as mais comuns são causadas pelos vírus A, B e C. O tipo D é mais comum na região norte do país e a hepatite E, menos frequente em solo brasileiro, ocorre com maior facilidade na África e na Ásia. As hepatites A e E são transmitidas por ingestão de água ou alimentos contaminados, falta de saneamento básico e higiene inadequada. Já as hepatites B, C e D são transmitidas por contato com sangue contaminado, relações sexuais desprotegidas, compartilhamento de agulhas, seringas ou objetos perfurocortantes, e da mãe para o bebê, a chamada transmissão vertical. Reportagem Graziele Bezerra.
4: Agricultoras rurais podem participar da chamada pública voltada ao fortalecimento da autonomia e da geração de renda das mulheres no campo.
0: Serão destinados cerca de 49 milhões de reais a 67 projetos.
9: A chamada pública vai contemplar mulheres em todas as regiões do país. É destinada, por exemplo, a agricultoras familiares, assentadas da reforma agrária, quilombolas, indígenas e extrativistas. Os projetos selecionados vão contar com profissionais na assistência técnica para apoiar as produtoras rurais na organização da produção, no acesso às políticas públicas, na adoção de práticas agroecológicas, na comercialização e no fortalecimento das organizações coletivas. Quem explica é a presidente da Agência Nacional de Assistência Técnica e Extensão Rural, ANATER, Loroana Coutinho de Santana.
10: Eles estão realizando um acompanhamento desde a produção, perpassando pelo processamento, pela gestão das organizações, né, sejam elas individuais ou coletivas, até a comercialização dos produtos. Então, esse profissional é justamente a espinha dorsal para o fortalecimento dessas mulheres, né? Para que elas possam, a exemplo, vislumbrar ações no âmbito da sua produção, para que elas possam gerar renda, possam ter organização na sua unidade.
9: A agricultora familiar Ilneia Barros participou de um curso de assistência técnica e extensão rural e conta como foi o acompanhamento.
11: Fiz extensão rural para que eu pudesse beneficiar os meus produtos. E através de da Emater, as nutricionistas, o pessoal, me deram todo suporte para que eu viesse até um desempenho legal no campo e poder vender a minha mercadoria.
9: Os projetos deverão atender, no mínimo, 50% de mulheres negras, 30% de mulheres jovens e 30% de mulheres de povos e comunidades tradicionais, com prioridade para quilombolas e indígenas. Também terão preferência propostas voltadas a mulheres em situação de maior vulnerabilidade social, como vítimas de violência e responsáveis pelo cuidado de pessoas com deficiência. As entidades credenciadas na ANATER poderão apresentar propostas entre os dias 16 e 31 de julho de 2026 por meio do portal anater.org/chamada-pública. Reportagem Thaís de Araújo.
4: A garantia de que insumos essenciais cheguem a regiões remotas cortadas por rios depende das condições de navegabilidade.
0: Para evitar desabastecimento, especialmente no norte do país, o Departamento Nacional de Infraestrutura de Transportes, o DENIT, reforçou o monitoramento hidroviário.
4: O levantamento feito em tempo real permite o planejamento da navegação em tempos de cheias ou seca dos rios.
12: As condições de navegabilidade dos rios brasileiros são monitoradas de forma contínua. Elas servem para orientar o transporte hidroviário, o deslocamento de pessoas e o abastecimento de cidades com combustíveis, alimentos, medicamentos e outros insumos essenciais, especialmente na região norte. Para isso, o Departamento Nacional de Infraestrutura de Transportes, o DENIT, desenvolveu o Plano de Monitoramento Hidroviário. O levantamento considera informações como nível das águas, vazão dos rios, profundidade dos canais e outros parâmetros hidrológicos. Os dados são usados para identificar trechos com possível restrição à passagem de embarcações e para orientar o planejamento das ações de manutenção. Na região norte, o sistema acompanha essas informações em tempo real e também considera os efeitos de fenômenos climáticos, como o El Niño, que podem alterar o regime dos rios. Segundo o Ministério dos Portos e Aeroportos, as condições dos rios variam ao longo do ano por causa das chuvas e da dinâmica natural das águas. Na estiagem, o nível dos rios pode limitar a navegação em alguns trechos. Já no período de cheia, o aumento da correnteza e as mudanças no leito dos rios também podem interferir na circulação de embarcações. Com base nos dados, é possível planejar a segurança da navegação, a continuidade do transporte de passageiros e cargas e a maior confiabilidade das hidrovias brasileiras. Reportagem Edinaldo Júnior.
0: Há 36 anos, o Estatuto da Criança e do Adolescente, o ECA, transformou a proteção da infância e da juventude em uma rede integrada de ações.
4: E garantiu a implantação do Sistema de Garantia dos Direitos da Criança e do Adolescente.
0: O sistema reúne conselhos tutelares, delegacias, Ministério Público, Poder Judiciário.
4: E integra diversas áreas, como assistência social, saúde, educação, cultura e lazer, além dos canais de denúncia e fiscalização.
0: Vamos saber como funciona com o repórter Pablo Mundim.
13: O Estatuto da Criança e do Adolescente mudou a forma como o Brasil protege a infância. Com o marco legal criado em 1990, crianças e adolescentes deixaram de ser vistos apenas como pessoas que precisavam de assistência e passaram a ser reconhecidos como sujeitos de direitos. Ao longo desses 36 anos de atuação, o Estatuto estruturou uma rede de proteção composta por diferentes instituições, como explica a socióloga Enid Rocha.
14: Antes do ECA, as crianças e adolescentes não eram vistos como sujeitos de direitos. A gente naturalizava o envolvimento de crianças no trabalho doméstico. Hoje, com o ECA, eles passaram a ser vistos como pessoa em desenvolvimento. E a Constituição é muito clara, no artigo 227, quando ela coloca prioridade absoluta e diz assim que o Estado, a família e a sociedade têm o dever de proteger crianças e adolescentes.
13: A proteção integral que prevê o Estatuto é feita pelo Sistema de Garantia dos Direitos da Criança e do Adolescente, que reúne conselhos tutelares, delegacias especializadas, Ministério Público, Judiciário, Assistência Social, Saúde, Educação e canais de denúncia. Fábio Meirelles, diretor de proteção da criança e do adolescente, destaca que cada órgão tem uma função específica, mas todos trabalham de forma integrada para proteger vítimas e interromper ciclos de violência.
15: A rede de proteção é um conjunto de instituições, serviços, que atuam de forma integrada para garantir os direitos de crianças e adolescentes e protegê-los de qualquer forma de violência, negligência, exploração ou violação de direitos. Então, nenhuma instituição atua sozinha. A proteção, ela vai depender da articulação entre diferentes políticas públicas.
13: Em muitos casos, o primeiro atendimento é feito pelo Conselho Tutelar. É ele quem recebe denúncias, aplica medidas de proteção e aciona os demais serviços sempre que há ameaça ou violação de direitos. O presidente do Colegiado dos Conselheiros Tutelares de Goiânia, Rondinelli Na Barbosa, explica qual é o papel do Conselho.
16: Quando essas denúncias chegam até o Conselho Tutelar, a nossa primeira preocupação é em acolher, para que nós possamos fazer o encaminhamento correto, tratar essa criança ou adolescente de forma adequada e enquadrar eles no programa ou no serviço que melhor vai assistir à demanda que ele necessita.
13: Quando há indícios de crime, entram em ação as delegacias de proteção à criança e ao adolescente. As investigações comandadas pelas unidades especializadas buscam responsabilizar os autores e garantir que as vítimas sejam acolhidas, evitando a revitimização durante o processo, como defende a delegada Valéria Martirena.
17: A gente trabalha com os casos de violência contra essa criança e adolescente, que geralmente são os crimes sexuais e crimes de maus tratos. Tem muitos policiais capacitados nas unidades circunscricionais também que podem ouvir essa criança, esse adolescente vítima de violência em depoimento especial.
13: O Estatuto da Criança e do Adolescente é um marco legal que criou uma rede de proteção com atuação integrada. Uma responsabilidade compartilhada entre o poder público e toda a sociedade para garantir que cada criança e cada adolescente cresçam com segurança, dignidade e seus direitos respeitados. E qualquer pessoa pode ajudar. Ao presenciar ou suspeitar de violência física, psicológica, sexual, casos de negligência, abandono ou exploração de crianças e adolescentes, a orientação é denunciar. O Disque 100 funciona gratuitamente todos os dias e atende casos de violação de direitos humanos. Os conselhos tutelares, delegacias especializadas e da Polícia Militar também podem ser acionadas em situações de emergência. Reportagem Pablo Mundim.
4: Atenção, estudantes e pesquisadores. Já está aberto o prazo de inscrição para uma das principais premiações científicas do país.
0: O Prêmio Jovem Cientista, neste ano, busca incentivar projetos de inovação tecnológica voltados para o desenvolvimento social e sustentável.
4: Saiba mais com Cláudio Mário Carvalho.
18: As inscrições para o Prêmio Jovem Cientista 2026 seguem abertas até 14 de agosto. O tema deste ano é o uso da inteligência artificial para reduzir desigualdades e promover o desenvolvimento sustentável. A premiação contempla 5 categorias: mestre e doutor, estudante do ensino superior, estudante do ensino médio e mérito institucional, que reconhece uma universidade e uma escola pelo destaque na participação. Podem concorrer estudantes e pesquisadores que atendam aos critérios de idade e formação previstos no regulamento. Os vencedores vão receber laptops e bolsas de pesquisa do Conselho Nacional de Desenvolvimento Científico e Tecnológico, com valores entre R$5.000 e R$40.000. As inscrições podem ser feitas pelo site jovemcientista.cnpq.br. Claudimário Carvalho, para a Voz do Brasil.
0: O Ministério da Educação informou que a plataforma MEC Livros já registrou mais de 618 mil empréstimos virtuais.
4: Saiba quais as obras mais procuradas e como acessar com Raquel Mariano.
9: Segundo o Ministério da Educação, a plataforma MEC Livros reúne mais de 1 milhão de usuários e acumula 384 mil horas de leitura. São Paulo lidera o número de cadastros, seguido por Rio de Janeiro, Minas Gerais, Bahia e Ceará. O catálogo reúne cerca de 25 mil obras e permite leitura imediata pela internet. Nos últimos 30 dias, entre os 4 títulos mais emprestados, 2 são de brasileiros. O primeiro lugar foi Torto Arado, escrito pelo baiano Itamar Vieira Júnior. O romance narra a história de duas irmãs, Bibiana e Belonísia, que, marcadas por um acidente de infância, desenvolvem uma relação profunda de dependência. A obra ainda trata da escravidão contemporânea. E em quarto lugar está A Cabeça do Santo, de Socorro Acioli, publicado em 2014, que mistura realismo mágico e cultura nordestina. A história acompanha Samuel. Ele descobre que consegue ouvir as preces secretas das mulheres para Santo Antônio ao se abrigar dentro da cabeça oca e gigantesca de uma estátua inacabada do santo. Os outros livros mais emprestados estão em segundo lugar: Noites Brancas, do russo Dostoiévski, que explora a solidão, o amor não correspondido e a ilusão. Já em terceiro lugar está A Vegetariana, de Han Kang, escritora sul-coreana, vencedora do Prêmio Nobel da Literatura. O livro conta a história de uma mulher comum que, após ter um pesadelo violento, decide parar radicalmente de consumir e cozinhar carne. Os acessos ao MEC Livros são feitos pela versão para internet e por aplicativo para dispositivos móveis. A versão web concentra 52% do tempo de uso. Mais informações em meclivros.mec.gov.br. Raquel Mariano, para a Voz do Brasil.
0: E essas foram as notícias do Governo Federal.
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4: Fique agora com as notícias do Poder Judiciário e do Congresso Nacional. Boa noite.
0: Boa noite para você e até amanhã.
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21: Em Angola, presidente do STF e do CNJ defende independência do judiciário.
22: Painel Justiça em Números reúne dados do Poder Judiciário brasileiro e pode ser acessado por todos os cidadãos.
21: Estão abertas as inscrições para a 16ª semana da execução trabalhista.
22: Boa noite, eu sou Marcela Luiz.
21: Eu sou Walter Lima.
22: Presidente do Supremo Tribunal Federal e do Conselho Nacional de Justiça, ministro Edson Fachin, defende independência do judiciário e o diálogo entre os poderes de países democráticos.
21: A fala ocorreu em uma aula magna em Luanda, capital de Angola, na África. Judite Aragão.
1: Fachin disse que essa independência existe para proteger o cidadão. Isso porque o juiz tem que decidir com imparcialidade e sem ceder a pressões políticas, econômicas ou sociais.
2: A independência judicial não pertence ao juiz, pertence ao cidadão. Não existe para proteger magistradas e magistrados. Existe para proteger quem será julgado por eles.
1: O presidente do STF e do CNJ, Edson Fachin, também deixou claro que a democracia constitucional exige diálogo constante entre os poderes.
22: O relatório Justiça em Números 2026, principal publicação estatística do Poder Judiciário Brasileiro, é feito a partir do DataJude, que é a Base Nacional de Dados da Justiça.
21: Além do relatório anual, o painel Justiça em Números também é feito com dados do DataJude. Marcelo Della Libera.
3: O painel Justiça em Números é disponibilizado pelo Conselho Nacional de Justiça de forma online. Ele apresenta os indicadores do relatório Justiça em Números e é atualizado mensalmente. A ferramenta disponibiliza painéis de temas como direito à saúde, violência contra a mulher, crime organizado e sobre a gestão processual dos tribunais. A pesquisadora Isabelle Mota, do Departamento de Pesquisas Judiciárias, destaca um dado histórico sobre o trabalho do Poder Judiciário em 2025.
23: Mesmo recebendo o maior número de novos processos desde o início da série histórica em 2009, conseguimos reduzir o estoque do número de processos pendentes. E 2026 já aponta um novo recorde. Até o momento, nosso painel registra mais de 17 milhões de novos processos, acima dos 16 milhões registrados no mesmo período do ano passado.
3: Esse dado está disponível no painel e pode ser acessado em Justiça em-números.cnj.jus.br.
22: Partidos, coligações e federações já podem realizar as convenções partidárias.
21: As convenções vão até 5 de agosto. Estevão Furtado.
24: O período das convenções partidárias começou ontem, 20 de julho. A data também marcou o início do prazo para exercício do direito de resposta contra ofensas, com prazos de 24 a 72 horas, conforme o veículo de comunicação.
22: Estão abertas as inscrições para a 16ª semana da execução trabalhista.
21: Pessoas e empresas com processos em fase de execução podem inscrever ações na campanha. Larissa Batista.
25: Com o slogan Seu Direito por Inteiro, a iniciativa, marcada para o período de 14 a 18 de setembro em todo o país, é um esforço concentrado para localizar bens de devedores, incentivar acordos e dar mais celeridade ao pagamento dos créditos trabalhistas. Para outras informações sobre a 16ª Semana Nacional da Execução Trabalhista, acesse csjt.jus.br.
22: STJ suspende liminar que havia determinado paralisação da construção da ponte do Abial, no município amazonense de Tefé.
21: Com a decisão, foi autorizada a imediata retomada da obra. Fátima Uchoa.
26: Ao conceder liminar em ação popular para paralisar a construção, o TRF1 entendeu haver indícios de irregularidades na licitação para a contratação da empresa responsável pela obra. Contudo, ao atender pedido do município de Tefé, o vice-presidente do STJ, ministro Luiz Felipe Salomão, no exercício da presidência, destacou que a construção da ponte do Abial busca assegurar a prestação regular de serviços públicos essenciais aos mais de 15 mil moradores da região. E é evidente o risco na demora, porque a obra depende da estiagem dos rios amazônicos para a execução.
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22: Uma boa noite.
21: E até amanhã.
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27: Eu sou Humberto Pinheiro e estes são os destaques de hoje do Jornal do Senado, que começa agora. Plano de educação, licença paternidade e segurança marcam o semestre no Senado. Senado vai discutir tratamento para pacientes com doenças raras. Proposta que estabelece regras para profissionais da saúde estética será discutida no Senado. Boa noite. A Comissão de Segurança Pública aprovou neste primeiro semestre uma série de projetos de lei que aumenta as penas para vários tipos de crimes, como roubo de câmeras de vigilância, combustíveis e de celulares, e para o uso de menores de idade para a prática de delitos. A comissão também votou propostas que reduzem benefícios para condenados por crimes violentos e aumentam o tempo de internação de menores infratores. Repórter Bruno Lourenço.
5: A Comissão de Segurança Pública aprovou o aumento das penas para crimes de furto, roubo e receptação de câmeras de vigilância e sistemas de monitoramento eletrônico. Outro projeto votado no semestre tipifica e endurece as penas para os crimes de furto e roubo de petróleo, combustíveis e derivados. Numa tentativa de conter as perfurações clandestinas e o avanço de facções criminosas sobre o mercado de distribuição, o colegiado aprovou ainda a proposta que prevê punição maior para furto de celular para a prática de fraudes e outra que dobra a pena para o furto de aparelhos celulares e aumenta a penalidade para o roubo, que é a subtração do telefone com o emprego de violência. Dois projetos relacionados a menores de idade passaram pela CSP. Um deles acrescenta nova agravante genérica ao Código Penal para punir adultos que utilizam crianças ou adolescentes para cometer crimes. Outro admite até 10 anos de internação para adolescentes infratores, como defendeu o senador Fabiano Contarato, do PT do Espírito Santo.
6: Eu não acho razoável você explicar para uma mãe que teve a filha vítima de estupro, para um rapaz de 17 anos, que após estuprar, matou e ocultou o cadáver, ele vai ficar internado até 3 anos.
5: A Comissão de Segurança Pública também aprovou no semestre iniciativas que proíbem a concessão de liberdade provisória a réus acusados de crimes que resultem em morte dolosa, ou seja, cometidos com intenção, e de liberdade provisória ou medidas cautelares alternativas a presos em flagrante por crimes hediondos ou equiparados. O relator, senador Wilder Moraes, do PL de Goiás, diz que a impunidade e a soltura reiterada de criminosos perigosos alimentam os índices de violência.
7: Indivíduos que pratiquem delitos de tal natureza, não devem ser agraciados com liberdade provisória. Criminosos que praticam crimes hediondos devem permanecer presos.
5: A Comissão de Segurança Pública ainda aprovou o projeto de lei que põe fim à soltura automática de presos caso a justiça atrase a revisão periódica da prisão preventiva.
27: O acesso a diagnóstico, medicamentos e tratamentos para pessoas com doenças raras estará em debate na Comissão de Direitos Humanos do Senado. A audiência pública vai reunir especialistas, representantes de pacientes e autoridades para discutir os desafios enfrentados por essa população. Um dos principais temas será a situação do Elevides, medicamento indicado para pacientes com distrofia muscular de Duchenne. A reportagem é de Patrícia Oliveira.
8: O debate sobre o acesso a terapias avançadas para doenças raras também vai tratar da situação regulatória do medicamento Elevides, usado no tratamento da distrofia muscular de Duchenne, uma doença que provoca a perda progressiva da força muscular. A comercialização do remédio foi suspensa temporariamente devido a efeitos colaterais graves. A audiência deve reunir representantes da Anvisa, do Ministério da Saúde, da indústria farmacêutica, especialistas e familiares de pacientes. Para o senador Hermes Klan, do PL de Santa Catarina, a rapidez no acesso ao tratamento é fundamental para quem convive com a doença.
10: E é muito grave, é doído, a gente sente muito. Então, é para ontem, essa gente não pode esperar.
8: Devem ser discutidas também as políticas públicas voltadas a pessoas com doenças raras. A data da audiência ainda será definida.
27: O Senado deve analisar um projeto que define quais profissionais estão habilitados a atuar na área da saúde estética. A proposta busca estabelecer regras mais claras para o setor e evitar insegurança jurídica. A intenção é dar mais segurança tanto aos profissionais que prestam esses serviços quanto aos consumidores que buscam procedimentos estéticos. As informações com o repórter Douglas Castilho.
11: O texto limita a atuação profissional no setor àqueles que detêm formação superior específica, como biólogos, biomédicos, enfermeiros, farmacêuticos, fonoaudiólogos ou fisioterapeutas. A medida, porém, não modifica as atividades que, por legislação específica, sejam reservadas aos formados em medicina ou odontologia. O autor do projeto, o senador Isalci Lucas, do PL do Distrito Federal, explicou o que muda caso a proposta seja aprovada.
12: O que é a competência de um médico, odontólogo, é só eles. Esses demais profissionais só podem fazer aquilo que é ligado à atividade deles. Então, a gente garante, inclusive, na lei, que haja fiscalização dos conselhos regionais, tenham realmente registro do conselho de todas as atividades, para poder ter legitimidade para atuar no mercado. Mas cada um dentro do seu quadradinho, vamos dizer.
11: Segundo a Sociedade Brasileira de Cirurgia Plástica, mais de 1 milhão 1 milhão e 500 mil procedimentos estéticos são realizados por ano no Brasil. Na justificativa do projeto, o autor afirma que a segurança jurídica trazida pela proposta, que ainda aguarda distribuição para a comissão responsável, deve impulsionar ainda mais o crescimento do setor.
27: A senadora Damares Alves, do Republicanos do Distrito Federal, apresentou um balanço das atividades da Comissão de Direitos Humanos no primeiro semestre de 2026. Como presidente da comissão, Damares ressaltou que o colegiado manteve uma agenda voltada à análise de projetos de lei, ao recebimento de denúncias de violações de direitos humanos e à realização de audiências públicas. Segundo a parlamentar, os trabalhos resultaram na aprovação de propostas relacionadas à proteção das mulheres, da juventude e ao enfrentamento da violência.
4: A nossa comissão no Senado virou uma central de recebimento de denúncias de violações de direitos humanos. E toda denúncia, toda demanda que chega, gera um processo interno dentro da comissão. Às vezes, uma denúncia tem 6, 7 encaminhamentos. Então, nós estamos dando resposta para o povo lá na ponta.
27: O plenário do Senado encerrou o primeiro semestre legislativo com a votação de propostas nas áreas de educação, direitos sociais e segurança pública. Entre os destaques estão o novo Plano Nacional de Educação, a ampliação da licença paternidade e o endurecimento de penas para diversos crimes. As matérias aprovadas buscam modernizar políticas públicas, ampliar direitos e reforçar o combate à criminalidade. Algumas propostas já seguiram para análise da Câmara dos Deputados, enquanto outras aguardam sanção presidencial. Os detalhes com o repórter Pedro Pincer.
9: O primeiro semestre de 2026 foi marcado por uma intensa agenda legislativa no Senado, com a aprovação de projetos importantes para o país. Na educação, o principal destaque foi o novo Plano Nacional de Educação, que define as diretrizes para as políticas públicas do setor até 2036. Entre as prioridades estão a ampliação do acesso à escola, a melhoria da qualidade do ensino e a redução das desigualdades. A senadora Tereza Leitão, do PT de Pernambuco, destacou o foco na qualidade.
13: Do ponto de vista dos objetivos gerais do PNE, é afirmativo em relação ao direito à educação, da educação básica à pós-graduação, estabelecendo a qualidade como foco, tal como demarcando desafios atinentes à redução de desigualdades, à erradicação do analfabetismo, à valorização profissional, com um modelo de financiamento que faça o plano vivo e não apenas uma carta de intenções.
9: Entrada no mercado de trabalho, conciliação entre família e emprego, autonomia econômica de mulheres e proteção de trabalhadores vulneráveis também foram temas discutidos no Senado no primeiro semestre deste ano. Parte dessas propostas já foi transformada em lei. Uma delas é a ampliação da licença paternidade, tema debatido há quase 20 anos no Congresso Nacional. Entre as contribuições do Senado na segurança pública no primeiro semestre de 2026, está uma ampla reformulação da Lei Penal Brasileira com o objetivo de frear crimes patrimoniais e fraudes eletrônicas. Entre as principais mudanças, a pena máxima para furto simples passou de 4 para 6 anos. O furto de celular passou a ter tipificação qualificada. E a pena mínima para roubo com resultado de lesão corporal grave subiu para 10 anos.
27: Com trabalhos técnicos de João Lira, o Jornal do Senado fica por aqui. Acompanhe agora as notícias da Câmara dos Deputados. Boa noite e até amanhã.
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15: Câmara aprova que agressor pague pelo tratamento de saúde da vítima.
16: Deputados proíbem uso da substância bisfenol A em produtos infantis.
15: Política de apoio ao transporte rodoviário profissional avança na casa.
16: Boa noite. A Câmara começou a analisar a proposta que cria a política de apoio ao transporte rodoviário profissional. O texto foi aprovado pela CCJ e agora será debatido por uma comissão especial. A reportagem é de Paula Bittar.
17: A Comissão de Constituição e Justiça da Câmara aprovou uma proposta de emenda à Constituição que cria a Política Nacional de Apoio à Atividade de Transporte Rodoviário Profissional. A política tem o objetivo de assegurar infraestrutura mínima para o cumprimento das normas de segurança viária e trabalhista aplicáveis aos motoristas do transporte de cargas e de passageiros. O texto considera a infraestrutura mínima a existência em intervalos regulares de locais de repouso e descanso dotados de condições adequadas de segurança e higiene. A proposta prevê que a Política Nacional de Apoio à Atividade de Transporte Rodoviário Profissional seja criada pela União em articulação com estados, Distrito Federal, municípios e setor privado. O texto estabelece que o motorista em atividade de transporte rodoviário profissional não poderá ser penalizado por descumprir os intervalos de descansos se for reconhecida pelo poder público a falta de infraestrutura adequada no percurso. Além disso, enquanto não houver pontos de parada e descanso suficientes nas rodovias, os motoristas em viagens longas poderão fracionar o descanso diário. Hoje, a Lei do Caminhoneiro já prevê 11 horas de descanso por dia, das quais 8 seguidas. A PEC mantém essa regra e cria uma exceção. Em viagens longas, ou seja, com duração superior a 24 horas, o descanso poderá ser fracionado enquanto as rodovias não tiverem pontos de parada suficientes. No debate do tema na CCJ, o deputado Rodrigo de Castro, do União de Minas Gerais, destacou o benefício para os motoristas.
0: É uma medida que realmente beneficia motoristas profissionais do Brasil todo, que merecem melhores condições de trabalho, e o que essa Comissão de Constituição e Justiça, o que a Câmara dos Deputados proporciona a eles nesse momento, é isso, a busca de melhores condições de trabalho, portanto, também maior segurança, maior conforto para eles e maior segurança para todos os brasileiros.
17: A proposta que cria a Política Nacional de Apoio à Atividade de Transporte Rodoviário Profissional ainda precisa ser aprovada por uma comissão especial e pelo plenário da Câmara em 2 turnos de votação. Da Rádio Câmara, de Brasília, Paula Bittar.
1: Transportes.
2: Charles Fernandes, do PSD da Bahia, pede agilidade nas obras de pavimentação da BR-030 no trecho entre Cocos e Mambaí, município de Goiás. Na opinião do deputado, a obra é fundamental para reduzir os custos do frete e impulsionar o escoamento da produção agrícola regional.
3: São centenas e centenas de produtores que estão ali produzindo sem ter as condições ideais de levar os seus produtos para os portos ou para os grandes centros, devido à dificuldade do frete. O que nós queremos agora é que esse segundo trecho seja concluído o mais rápido possível, para que possamos ver naquela parte da Bahia nascer uma nova Matopiba.
16: Charles Fernandes acrescenta que a conclusão da BR-030 vai encurtar em quase 200 quilômetros o trajeto entre o centro do Brasil e o litoral baiano. Para ele, o novo corredor asfáltico vai gerar turismo, desenvolvimento e integração para os estados da Bahia e de Goiás.
2: Saúde. A proibição de BPA em produtos infantis foi aprovada na Comissão de Constituição e Justiça e já pode virar lei. Saiba mais sobre o assunto na reportagem de Sofia Peçanha.
18: A Comissão de Constituição e Justiça aprovou o projeto que proíbe a comercialização e a oferta gratuita de mamadeiras, bicos e chupetas que contenham a substância bisfenol A em sua composição. O texto já foi aprovado pelo Senado e altera a lei que trata da regulamentação de produtos destinados a lactantes e crianças de primeira infância. O bisfenol A, conhecido como BPA, é um composto químico utilizado na fabricação de plásticos resistentes, comuns em recipientes e utensílios do dia a dia. Em contato com alimentos e bebidas muito quentes, esses produtos podem liberar o BPA, que é cancerígeno, trazendo possíveis riscos à saúde, especialmente de bebês e crianças pequenas. O relator nas comissões de Saúde, de Constituição e Justiça, o deputado Diego Garcia, do Paraná, destacou que o projeto adota uma medida preventiva de proteção à saúde infantil, especialmente diante da vulnerabilidade de bebês e crianças pequenas à exposição a substâncias químicas.
19: O objetivo desse projeto é proteger principalmente os bebês e as crianças pequenas de substâncias que possam representar riscos à saúde. Ela reforça uma postura preventiva, especialmente em produtos utilizados diretamente na alimentação e no desenvolvimento infantil. É uma medida de cuidado com a primeira infância e de segurança para as famílias brasileiras.
18: Durante a discussão, o relator também ressaltou que a proposta acompanha normas sanitárias já adotadas pela Agência Nacional de Vigilância Sanitária, Anvisa, e por órgãos reguladores em outros países, que vem estabelecendo limites ou restrições ao uso do bisfenol A em produtos infantis.
19: O projeto ajuda a fortalecer regras sanitárias e incentiva a indústria a investir em materiais cada vez mais seguros. Por isso, vários órgãos reguladores passaram a discutir limites e restrições para o uso dessa substância em produtos infantis. Então, esse projeto, ele fortalece essa proteção e dá mais segurança jurídica e sanitária para a população.
18: Durante a votação, as comissões rejeitaram outras 6 propostas analisadas em conjunto, que previam restrições mais amplas ao uso do BPA e de outras substâncias químicas. A avaliação foi de que regras mais detalhadas sobre fiscalização e regulamentação devem ser definidas pelo Poder Executivo, por meio de órgãos técnicos como a Anvisa. Dessa forma, como a Câmara aprovou o texto do Senado sem mudanças, a proposta poderá seguir diretamente para a sanção presidencial. Da Rádio Câmara de Brasília, Sofia Pessanha.
1: Segurança Pública.
16: Flávia Moraes, do MDB Goiano, alerta para o aumento dos casos de feminicídio no Brasil. Ela defende a aprovação de proposta que cria o Sistema Nacional de Enfrentamento da Violência contra Meninas e Mulheres, com destinação de até 5 bilhões de reais para políticas públicas.
6: Apesar de nós termos no Brasil uma das leis mais completas do mundo no enfrentamento à violência contra a mulher, inclusive com a tipificação do feminicídio, é assustador o quanto os números têm aumentado. Nesse ano de 2026, no primeiro semestre, é um número recorde de mulheres mortas no nosso país. É um fenômeno que nós precisamos entender. E aqui, enquanto parlamentar, acompanhando os trabalhos da coordenação das mulheres, da Procuradoria da Mulher, nós estamos aí trabalhando um pacto envolvendo vários poderes, um pacto de combate ao feminicídio e também apresentando leis, apresentação conjunta de uma norma que vai garantir mais 5 bilhões de investimentos no enfrentamento à violência contra a mulher e ao feminicídio.
2: Flávia Moraes ressalta que as procuradorias da mulher das casas legislativas fortalecem a rede de apoio, proteção e acolhimento às vítimas de ameaças e violência. Ela cita a criação dessa instância de atuação na Assembleia do Estado de Goiás como passo importante para o combate ao feminicídio.
1: Justiça.
16: A Câmara determinou que o agressor pague pelo tratamento de saúde da vítima e agora o projeto está sendo analisado pelos senadores. A repórter Maria Neves tem os detalhes de como a cobrança será feita.
17: A Comissão de Constituição e Justiça da Câmara dos Deputados aprovou o projeto que obriga o agressor a pagar os tratamentos de saúde, inclusive mental, da mulher vítima de violência doméstica. O pagamento de tratamentos de saúde se estende também aos filhos do casal. Pelo texto aprovado, o juiz poderá inserir os custos com médicos, psicólogos e assistentes sociais no valor da pensão alimentícia devida à vítima pelo agressor. A deputada Laura Carneiro, do PSD do Rio de Janeiro, autora do projeto, lembra que hoje, normalmente, as vítimas de violência são acolhidas pelo Sistema Único de Saúde e pelo Sistema de Assistência Social com recursos públicos, o que ela considera injusto.
20: Hoje, quando uma mulher sofre violência doméstica, o Estado oferece atendimento de saúde e suporte psicológico. Isso é um direito, claro. No entanto, meu projeto estabelece uma regra de justiça. Quem deve pagar por esse tratamento? É o agressor. O agressor passará a ter obrigação legal de ressarcir todos os custos do SUS e do Sistema de Assistência Social. Não é justo que a sociedade inteira pague a conta de uma violência cometida por um indivíduo.
17: A redação aprovada foi proposta pela relatora na Comissão de Defesa dos Direitos da Mulher, deputada Sâmia Bonfim, do PSOL de São Paulo. No texto original, Laura Carneiro sugere a criação de uma pensão mensal para pagamento dos custos médicos da vítima de violência depois da conclusão do processo judicial. Essa obrigação não seria necessariamente considerada pensão alimentícia. O projeto inicial também prevê a prisão do agressor que não pagar a pensão devida para tratar as consequências da ofensa. Sâmia Bonfim, no entanto, lembra que a prisão por dívida é proibida no Brasil por meio da Convenção Americana de Direitos Humanos, incorporada à legislação brasileira com status constitucional. A única exceção a essa regra é a pensão alimentícia, que pode acarretar prisão do devedor inadimplente. Da Rádio Câmara de Brasília, Maria Neves.
1: Desenvolvimento Regional.
2: A Câmara aprovou o projeto de Ayrton Faleiro, do PT do Pará, que inclui como beneficiários de recursos de fundos constitucionais de incentivo regional os empreendimentos de economia criativa. Ele explica que o objetivo é estimular a produção sustentável e apoiar iniciativas ligadas à cultura e ao turismo.
21: Os fundos constitucionais, eles foram aprovados aqui no Congresso
5: para corrigir primeiro as desigualdades regionais entre Norte, Nordeste, Centro-Oeste, com o resto do Brasil, mas também para corrigir as desigualdades sociais. E com essa aprovação virando lei, nós vamos ter então a oportunidade de famílias, associações e cooperativas buscar um financiamento e desenvolver essa sociobioeconomia que vai impulsionar o que nós podemos chamar dessa economia limpa e saudável.
16: Segundo Ayrton Faleiro, os fundos constitucionais têm como público prioritário as populações regionais, a exemplo das comunidades amazônicas. O deputado acredita que a nova legislação abre caminhos para conciliar o desenvolvimento econômico com a preservação ambiental.
7: Comissões.
2: A Comissão de Constituição e Justiça da Câmara concluiu no primeiro semestre uma série de votações, entre elas a redução da maioridade penal e o fim da escala 6-1.
16: A repórter Paula Bittar acompanhou o balanço das votações na comissão nesta primeira etapa do ano e tem os detalhes.
17: Fim da escala 6-1, redução da maioridade penal e mudança nas regras para a cobrança do IPVA estão entre as propostas aprovadas pela Comissão de Constituição e Justiça neste primeiro semestre de 2026. No último dia de votações, no primeiro semestre, o presidente da comissão, deputado Leur Lomanto Júnior,

0: Segurança Pública, com uma proposta que inclui as guardas ou polícias municipais e os agentes de trânsito entre os órgãos que compõem a segurança pública no país e ao sistema tributário, como a que altera os critérios de cobrança do IPVA.
1: Chegamos ao encerramento deste primeiro semestre legislativo com a certeza de que a Comissão de Constituição e Justiça e de Cidadania cumpriu, mais uma vez, o seu papel como a principal instância de controle da constitucionalidade, da juridicidade e da técnica legislativa da Câmara dos Deputados.
0: Outras propostas aprovadas pela CCJ neste semestre e citadas por Leur Lomanto Júnior foram a que proíbe a discriminação contra pessoas com transtorno do espectro autista, a que regulamenta o exercício da profissão de conservador restaurador de bens culturais e a que torna obrigatória a presença de um profissional de educação física em entidades formadoras de atletas e escolinhas de esportes. Da Rádio Câmara de Brasília, Paula Bittar.
2: Trabalho. Reginaldo Lopes, do PT de Minas Gerais, autor da proposta que reduz a jornada de trabalho para 40 horas semanais, sem redução de salários, reforça a importância do fim da escala 6x1 e reitera que o Brasil já está preparado para esta nova realidade.
3: Nada justifica não terminar com essa escala. Ou seja, a economia brasileira, o país, estão preparados para o fim dessa escala. Nós queremos uma escala mais humanizada. Essa emenda constitucional é a maior reforma para 37,8 milhões de trabalhadores e trabalhadoras que vão ganhar mais um dia de descanso semanal remunerado. Serão 2 dias de descanso semanal remunerados, além da redução da jornada de 44 horas para 40 horas. Uma grande entrega que eu tenho alegria de ser o autor dessa proposição legislativa para garantir qualidade de vida para os brasileiros e brasileiras.
4: Reginaldo Lopes explica que o texto prevê regras especiais para setores como saúde, segurança e transporte e medidas de apoio para microempresas manterem os níveis de emprego. Mas antes de mudar o texto constitucional, a proposta ainda precisa ser aprovada pelo Senado.
2: Meio Ambiente. Comissão aprova projeto que reforça a redução das emissões poluentes do programa Mover. A repórter Júlia Lopes nos conta qual o ponto da proposta.
5: A Comissão de Ciência, Tecnologia e Inovação da Câmara aprovou uma proposta que inclui entre as diretrizes do programa Mover a redução das emissões de gases poluentes em veículos automotores. O programa Mobilidade Verde e Inovação, conhecido como Mover, foi sancionado pelo presidente Lula em 2024 e é voltado para apoiar a descarbonização dos veículos brasileiros, o desenvolvimento tecnológico de baixo carbono e ampliar a competitividade da indústria brasileira. Para o relator do projeto, deputado Davi Soares, do Podemos de São Paulo, a medida contribui para a redução de gases poluentes e se alinha com outros projetos do governo, como o programa Melhor Ar, do Ministério dos Transportes.
6: Entendemos que a alteração pretendida pelo projeto número 157/2025 é relevante na medida em que alinha as diretrizes do programa Mover às de outros programas do governo, colaborando de forma importante para a preservação e a qualidade do ar, com inquestionáveis benefícios para a saúde da população, particularmente aquela que vive em centros urbanos.
5: Os autores do projeto, a deputada Adriana Ventura e o deputado Ricardo Salles, ambos do Novo, de São Paulo, destacam que a transição para biocombustíveis, já prevista no programa Mover, não elimina totalmente os problemas relacionados às emissões. Eles lembram que os veículos movidos a etanol ou biodiesel continuam emitindo poluentes prejudiciais, como o monóxido de carbono. A proposta, que inclui a redução das emissões poluentes de veículos entre as diretrizes do programa Mover, deve seguir agora para análise na Comissão de Meio Ambiente. Da Rádio Câmara de Brasília, Júlia Lopes.
2: Consumidor.
4: O projeto em análise na Câmara estabelece que uma parte dos ingressos para jogos de futebol, shows e eventos culturais seja vendida em guichês físicos. Ao defender a proposta, Dr. Luiz Alvando, do PP de Mato Grosso do Sul, observa que a medida garante o acesso de pessoas que enfrentam dificuldades com plataformas digitais.
7: Normalmente, os ingressos, principalmente em partida de futebol, eles são disponibilizados na rede de internet. E, de uma maneira geral, as pessoas que não são hábeis no manejo da tecnologia, elas têm dificuldade de ter acesso a esses ingressos. Então, esse projeto, ele visa deixar em aberto uma certa quantidade, uma certa porcentagem de ingressos para que as pessoas possam se dirigir ao guichê e comprar esses ingressos. Mecanismo de combate à compra automatizada em larga escala
8: é uma prática que prejudica o consumidor.

0: De acordo com o Dr. Luiz Ovando, a iniciativa está respaldada no Código de Defesa do Consumidor e visa combater a ação abusiva de cambistas no ambiente virtual. Ele reforça que a medida traz mais transparência ao mercado de entretenimento e inclusão social.
1: Termina agora o Jornal Câmara dos Deputados, produzido pela Rádio Câmara, com trabalhos técnicos de Everson Urani e apresentação de José Carlos Andrade e Luciana Vieira. Uma boa noite para você.
0: Uma ótima noite. A Voz do Brasil volta amanhã.
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0: ótima noite de terça-feira pra você. E aí, tudo bem, tudo certo? Começando a partir de agora, mais uma edição do Baú da Mix. É pra gente voltar no tempo e relembrar muita, muita música boa. E é o momento pra você participar também e concorrer ao Kit Mix com copo e squeeze pra você que é fã do melhor mix do Brasil que eu sei. Então participa agora, ó. Vem pelo WhatsApp da Mix, que é o 11 983 408 mil. Lá se manda nome completo com a hashtag Kit Mix. Depois, ó, só ficar aí na torcida, tá bom? A gente começa essa viagem no tempo indo pro ano de 1999. Phil Collins, You Be My Heart.
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0: da Mix. Mix agora 10h22 e a Daido White Flag. São de 2003 aqui no baú da Mix. Lembrando, hein? 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Seguindo com o baú, vamos com o Counting Crows de 2004, Accidentally in Love.
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0: Mix agora 10h42 e o Bryan Adams, som de 1997, Back to You, aqui no baú, que vai até as 11 horas da noite, hein? 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Então se inscreve, boa sorte, e a gente segue com o baú. Agora tem Nelly Furtado.
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0: Chemicals, You Get What You Give, som de 1998, pra fechar muito bem, né? Essa edição do Baú da Mix dessa noite de terça-feira. Quem participou e ganhou o Kit Mix com copo Squeezy foi a Vanessa Bernardes. O final do telefone da Vanessa é o 8853. Aí sim, Vanessa, parabéns. Aguarda que a equipe da Mix entre em contato com você, tá bom, Vanessa Bernardes?
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0: E tem novidade de música, e essa aqui é uma boa notícia, viu? Depois de uma pausa na carreira, o cantor João tá de volta, viu? De acordo com algumas informações, o artista deve fazer um mega evento para receber 15 mil pessoas no Vale do Anhangabaú, em São Paulo. Durante esse evento, deve acontecer aí uma grande audição do novo disco do cantor João, e esse momento deve acontecer entre as 2 da tarde e as 8 horas da noite, já no próximo domingo, viu? Ainda segundo as informações, esse evento do João para divulgar o novo disco vai contar com uma estrutura gigante, com direito a um palco enorme. Enquanto não são reveladas as informações oficiais, a Rádio Mix segue de olho em todas as novidades para você.
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1: Mix agora 11:06. Ótima noite pra você. Reta final já desta terça-feira, 21 de julho de 2026. E agora tem o mix acústico. E você já sabe, né? É hora da gente curtir aquelas versões desplugadas com a vibe que só a Mix traz pra você. Pra começar, tem Evanescence.
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0: 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Mix agora 11:25 e o Coldplay Trouble para fechar muito bem essa edição do Mix Acústico.
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Mix agora 11h43, o som do Oasis, Stop Crying Your Heart Out. Daqui a pouquinho, meia-noite, hein? Mais uma edição do No Break, 2 horas direto de muita música. Agora tem Post Malone.

0: Mix agora 1 pra meia-noite, o som da Isa, Caos e Sal. Daqui a pouquinho a gente volta com o No Break. 2 horas direto de muita música na Mix.
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0: Mix agora 00:02. Ótima noite pra você. Já estamos na quarta-feira, 22 de julho de 2026. Valeu pela sintonia. Bora agora com o No Break. 2 horas direto, muita música pra gente curtir. E você também pode participar, tá bom? Pedindo o seu som no WhatsApp da Mix, que é o 11 983 408 mil. Você pede a sua música e não esquece, tá? Durante o programa, você pede o seu som junto com a hashtag No Break. A gente começa com o Ted Swims.
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0: 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Mix agora meia-noite 25, som da Lola Young Messi aqui pelo No Break. 2 horas direto de muita música na programação da Mix. Lembrando, ó, você pode pedir seu som, você pode participar pelo WhatsApp da Mix, que é o 11 983 408 mil. Pede a sua música usando a hashtag No Break. Agora tem Charlie Brown Jr. Mix.
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1: Mix agora 13 para 1 e o som do Maneva Garotos 2. Continua 2 horas direto de muita música aqui na Mix.
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1: Mix agora 1:04, sou do Edu Ribeiro, de Mais Ninguém. Você tá curtindo 2 horas direto de muita música aqui, é o No Break. Lembrando, você pode pedir seu som, fica à vontade. Vem com a gente pelo WhatsApp da Mix, que é o 11 983 408 mil. Você pede a sua música com a hashtag No Break. Agora tem Imagine Dragons. 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

0: minutos, agora 1:37, o som do Tupac Changes. Continua, muita música na programação da Mix.
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0: 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Mix agora um para as duas, fechando muito bem mais uma edição do No Break com o Pearl Jam, Soldier of Love.
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3: Alô, alô, Natal, alô, Rio Grande do Norte, bom dia, bom dia, bom dia, são 6:06, bom dia a você que agora passa a ouvir o Jornal da Mix com Papinha metendo a colher, uma ótima manhã de quarta-feira para você, agora sintonizado e sintonizada na 103.9 Mix FM Natal, seja bem-vindo, bem-vinda, obrigado pela sua companhia, onde quer que esteja, tá em casa, tá no carro, tá no trabalho, tá viajando, tá com a Mix FM, nós vamos juntos, então, agora. Agora, nas próximas horas, trazer muita informação para você por aqui na rádio e também no nosso canal do YouTube. Já temos transmissão ao vivo, é você com áudio e vídeo conferindo as principais notícias do Rio Grande do Norte, do Brasil e do mundo. Mix FM Natal Pesquisa já tem transmissão ao vivo por lá. Deixa o seu joinha, deixa o seu like, não paga nada, é de graça. Se inscreva que é de graça também e assim o YouTube entende que o nosso conteúdo é um conteúdo legal. Pode chegar para mais e mais pessoas, pode ser compartilhado cada vez mais. Hoje é quarta-feira, dia 22 de julho de 2026. Vamos então agora trazer as notícias que mais impactaram o nosso estado ontem e, claro, adiantar aquelas que devem ser a informação do dia nesta quarta-feira para você que já está conosco. Então, vamos seguindo assim, com a vontade de que tenhamos a melhor quarta-feira das nossas vidas, que seja um dia maravilhoso para todo mundo, aonde quer que vá e o que quer que faça, em casa com seus filhos, na escola, no seu trabalho, nos afazeres, nos exames que você vai fazer hoje, que vai dar tudo certo, se Deus quiser, viu? Vai dar tudo certo, com toda certeza. E assim, a gente segue trazendo muita informação para você aqui na Mix FM. Bom, Papinha tá de férias, né? O nosso querido Ciro Robson tá curtindo as férias dele aqui da Rede Tropical e ainda essa semana, né? Nós vamos confirmar se ele deve retornar ou não a partir aí do calendário dele com a TV Tropical. Ele retorna para cá também para a gente ter a presença do Papinha apresentando mais uma vez o Jornal da Mix por aqui. Enquanto ele tá de férias, eu, Vini Marinho, tô por aqui no Jornal da Mix e conto com a presença dos nossos queridos colegas de bancada dividindo aqui esse programa tão bacana, tão especial. Já trago o bom dia dela, Duda Medeiros está aqui e ela traz os destaques do que ela deve apresentar hoje pra gente. Duda, bom dia!
0: Duda Medeiros! 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
4: Bom dia, Vini, Betânio, pro Tony e pro Felipe também aqui na nossa operação técnica. E bom dia para você que tá chegando tanto no YouTube Mix FM Natal 103.9, como também através do dial. Nessa manhã de quarta-feira, o sol dando as caras depois de alguns dias, né? A gente tem o IMET, inclusive daqui a pouco a gente vai trazer informação. Isso porque o Instituto de Meteorologia prevê chuva para os próximos dias, mas em uma quantidade menor do que a gente vem vendo aqui na capital potiguar. E hoje nós vamos trazer o saldo, o resultado dessa chuva, o que aconteceu ontem aqui na capital. Pelo menos duas lagoas de captação transbordaram, enfim, né? Transtornos para a população, tanto em Natal quanto na região metropolitana e interior do estado. Então faz o seguinte, se você tem alguma informação, o que aconteceu ontem na sua rua, na sua região, manda aqui pra gente, tanto pelo WhatsApp como nos comentários do nosso YouTube. Sobre esporte, hoje nós vamos conversar, é claro, sobre a retomada da Série A do Campeonato Brasileiro. A 19ª rodada está em andamento e agora nós vamos até dezembro com muitos jogos, viu? Hoje, inclusive, tem Flamengo em campo, viu, Felipe Eduardo? Para matar a saudade aí da equipe rubro-negra. Então, daqui a pouco, a gente traz todas as informações que tenhamos todos uma quarta-feira muito abençoada e produtiva. Vini Marinho.
3: É isso mesmo, Duda. Vamos trazer daqui a pouquinho as principais informações aqui sobre as chuvas na nossa capital, em Parnamirim. Eu fiquei, de fato, impressionado ontem, porque aqui na região metropolitana, sobretudo no Agreste, né? Eu tenho informação de que, pelo menos até ali na terrinha, em São Paulo do Potengi, choveu bastante, choveu bem. Então, a terra está bem molhada e aí a gente já pode colocar outros municípios aí nesse balaio. A gente já pode trazer Santa Maria, por exemplo, São Pedro, Lloyd Souza, Lagoa de Velhos, Barcelona, todas as cidades ali nos arredores, Riachuelo, choveram bem e que agora já deixam o campo mais verdinho. E essa é uma boa notícia, claro, para as pessoas que atuam no campo, o homem e a mulher do campo, da agricultura familiar, mas para a cidade acaba trazendo algumas complicações. E é sobre essas complicações que nós vamos falar daqui a pouquinho aqui no Jornal da Mix. A voz da experiência também está na bancada, Betânio Bezerra, bom dia!
1: Olá, bom dia Vini, bom dia Duda, bom dia você que acompanha o Jornal da Mix, metendo a colher com papinha. Olha, daqui a pouco eu chego com essa informação. Homem idoso morre após ser atropelado por motocicleta ao tentar atravessar a BR-304. Isso aconteceu na cidade de Mossoró. Homem condenado por estupro de vulnerável é preso em Parnamirim. Essas e outras daqui a pouco para você que nos acompanha.
3: Olha, rapaz, a quantidade de prisões por estupro de vulnerável que nós estamos trazendo aqui nas últimas semanas não é brincadeira, viu? Não é brincadeira não, viu?
1: Pois
3: não
1: está
3: escrito não, viu? Porque, de fato, uma ação, a força-tarefa da Polícia Civil, das forças de segurança, né, mas sobretudo da Polícia Civil, que faz o trabalho de investigação através das denúncias anônimas, faz aí o pedido, a solicitação da prisão, os mandados de prisão para o Tribunal de Justiça para que eles sejam cumpridos e remetê-los então ao próprio TJ a partir da denúncia realizada pelo Ministério Público, para que esses canalhas, essas pessoas de absoluta má índole possam pagar pelo que fizeram com crianças e adolescentes,
1: Beto. Agora, interessante, Vini, é que, na verdade, já observando direitinho, olha a idade dessas pessoas. Tudo de velho.
3: É.
1: Velho, sem vergonha. É. Acaba com 50 anos, 70 anos, 60 anos, estuprando.
3: É.
1: Quer dizer, um negócio absurdo. Você não veja aqui, por exemplo, chegar estupro de vulnerável com um cara de 17, 18, 20 anos. Pode prestar atenção que é de 50 acima.
3: Exato.
1: Pau das elas que a gente traz aqui. É, e outra, coisas que demoram ainda, né? Porque o cara pratica o vulnerável, o estupro, sai da cidade, vai morar em outro canto, mas ele pensa que está livre.
3: Isso.
1: Não está. A qualquer momento pode ser preso.
3: É verdade. Teve o caso agora recente, né? De um cara aí, um canalha também desses aí, que lá no Alto Oeste Potiguar cometeu esse crime e foi para Manaus. Foi morar em Manaus, foi para o Amazonas, mas a Polícia Civil, através até desse intercâmbio, que é muito facilitado entre as polícias aqui do país inteiro, um serviço de inteligência, de compartilhamento de informações, que é fundamental para que criminosos desse tipo possam ser presos, conseguiram encontrar esse suspeito e ele foi preso lá em Manaus, foi recambiado para o Rio Grande do Norte e ele vai pagar pelo que ele fez, porque ele a Polícia Civil chegou até ele depois que a denúncia de que materiais pornográficos de crianças e adolescentes estavam sendo capturados e compartilhados, vendidos nas redes sociais por esse infeliz.
1: Agora, realmente é uma coisa absurda isso que vem acontecendo. Quase que todos os dias nós trazemos essas informações de estupro de vulnerável aqui no Jornal da Mix, metendo a colher com papinha. Agora, vamos esperar que, nesse caso que você falou, esse cara passou quase mais de 15 anos, né? Estava ausente depois do estupro.
3: Sim.
1: Que ele praticou, né?
3: Sim.
1: E realmente, com essa ajuda das polícias, chegando, cada um fazendo o seu trabalho, se chegou a ele, agora está preso, vai pelo menos preso para cumprir o que ele praticou.
3: Exato.
1: O grande momento agora é esperar que ele realmente cumpra aquilo que foi determinado pela justiça de mais de 20 anos de cadeia.
3: Exatamente, Betânio. Daqui a pouquinho ele traz o detalhamento dessa informação, ou seja, mais uma pessoa que foi presa por esse crime, por estupro de vulnerável. Eu aproveito aqui já para convidar você para dar uma chegadinha no nosso canal do YouTube. Temos a nossa transmissão com áudio e vídeo. Vambora, Luiz de Barros está com a gente. Bom dia, abençoado a todos. A chuva deu uma trégua, mas até quando? Cadê o povo? Pois é, Luiz, cadê o povo aqui no nosso canal do YouTube? Aqui em Ponta Negra, tempo nublado, com ar fresco. Muito bem, é o Luiz que está mandando aqui para a gente. Valeu. O Edmilson dos Santos Santos já está conosco. Bom dia para você, bom dia, bancada maravilhosa. Luiz Barros, demais no chat, valeu. Assistindo com a minha esposa Valdenora no Igapó. Alô, alô, Edmilson, Valdenora, um abraço para vocês, um beijo no coração, obrigado pelo carinho. Tudo de bom, viu? Uma ótima quarta-feira para vocês. A Laís França, bom dia, bancada Mix. Vamos para mais um dia abençoado de luta e vitória, amém. A Deise Souza, bom dia para todos, valeu, Deise, obrigado pelo carinho. Paulo Giló tá com a gente aqui também, né? Um abraço, Paulo Giló, tudo de bom. Bom dia, Edmilson, para você e para sua esposa. Bom dia, meus amigos, obrigado pela companhia. Vão todos agora para o nosso canal do YouTube, hein? Mix FM Natal 103.9, é só pesquisar que a gente tá por lá com muita informação. Às 6h16, por falar em informação, já tem notícia chegando, né, Duda?
4: Isso mesmo, Vini. A gente não poderia começar o jornal de hoje de uma maneira diferente, senão falando das fortes chuvas, né? Porque depois do grande acumulado que tivemos da última sexta-feira para o último sábado, ontem pela manhã também, né? Mais uma vez, uma grande quantidade de chuva, principalmente aqui na capital potiguar. E pelo menos duas lagoas transbordaram após as chuvas que caíram nesta terça-feira aqui na Grande Natal. A da Avenida Ayrton Senna, na capital potiguar, e a da cidade de Extremóis, na região metropolitana. Nos dois casos, a água invadiu as pistas. Além disso, a faixa de areia de Ponta Negra também voltou a alagar. Segundo a Prefeitura de Natal, choveu mais de 70 milímetros no bairro em apenas 24 horas. A média de chuva na capital potiguar foi de 68 milímetros, segundo dados da Secretaria Municipal de Meio Ambiente e Urbanismo, com um grupo de estudos observacionais e de modelagem da interação biosfera. Casas também ficaram alagadas no bairro da Ridinha Nova, em Extremóis, e a comunidade também Cavaco Chinês, mais uma vez amanheceu com as ruas tomadas pela água da chuva. A Avenida Olavo Montenegro, em Parnamirim, também foi outro trecho que alagou, né? Sofre com esses problemas, infelizmente, constantemente, sempre que chove, mas não havia tido interdições nesse trecho. O bairro Esporte Clube, inclusive, um bairro projetado que fica localizado em Extremóis, também amanheceu, né, com as ruas e casas tomadas pela água.
3: Pois é, Duda, a gente, enquanto você trazia aí essas informações, nós estávamos acompanhando aqui no canal do YouTube as imagens captadas pelas nossas equipes com relação aí a todas essas complicações, né? Interdições, áreas alagadas, carros que tiveram dificuldade de passar por algumas ruas e avenidas aqui na capital, também na região metropolitana. Casas alagadas. Uma coisa que sempre me tocou muito, me chamou muita atenção, é que a gente sempre vai fazer essas matérias dos alagamentos. Nós chegamos nas casas, os moradores gentilmente abrem as residências para a gente poder mostrar como está a situação complicada dentro dessas casas, dentro dos lares deles, mas a gente vai, grava, eles, a gente se solidariza com eles, obviamente, mas a gente vai embora e o problema fica, né? Eu sempre pensei isso, o problema dessa população fica e não é a primeira, não é a segunda, não é a terceira vez para moradores que estão nessas localidades aí há 10, 15, 20, 30 anos e que passam por isso todos os anos. Todos os anos eles passam por isso, moradores que precisam levantar barricadas em casa, fazer praticamente muros nas suas portas, nos seus portões, porque senão a água entra de vez, por variadas vezes, moradores que não têm, não podem se dar a alegria de comprar um móvel, um rack, um sofá, uma cama, porque sabe que na próxima enchente tudo isso vai embora de novo e aí ele vai ter que comprar de novo. Passaram a fazer armários e todos esses móveis de alvenaria, porque senão na próxima chuva, na próxima enchente, a água vai inchar os móveis e eles vão ter que comprar outros novamente.
4: E não podem ter nenhuma rotina normal, né? Porque essas pessoas já ficam na expectativa da próxima chuva. Exato. Já ficam pensando no que vai acontecer. Quando começa a cair uma chuvinha, já não dormem. Isso. Então a gente tá falando da rotina de várias e várias pessoas que convivem, infelizmente, com esses problemas.
3: Aliás, nós temos até aqui duas matérias, né, que ilustram bem essa situação. Nós vamos começar por essa matéria aqui na capital, meu amigo Felipe, para a gente poder mostrar aí a situação das lagoas de captação por aqui na nossa cidade, já que é um dos principais motivos para que a água chegue nas residências, né? Já que a lagoa de captação às vezes não tem a bomba, que não dá o suporte necessário,
5: aí falta a manutenção da prefeitura do município, não tem a limpeza correta para ser feita, os dutos ficam entupidos, a tubulação fica entupida, não tem como a água passar, dá vazão a toda essa quantidade de água e, mais uma vez, elas transbordam. Nós temos o VT e nós vamos acompanhar agora.
6: Aqui não é diferente de grande parte onde localizam-se as lagoas de captação. Aqui na frente tem a lagoa de captação. Nós estamos na rua Cícero Bucha. Essa aqui é a travessa Cícero Bucha, que também está totalmente alagada. Se a gente caminhar um pouquinho, a gente vai visualizar um caminhão que está ali à frente. Lá dentro dele, a informação é de que teria, né, uma bomba que está tentando drenar toda essa água, o que fica bastante difícil. Olha a situação que está dentro dessa lagoa, um matagal enorme, a água não tem vazão nenhuma para onde elas saírem, o lixo se acumula nos bueiros.
7: Rapaz, já está com um bocado de ano que essa situação toda aí, já todo ano a gente perde os móveis.
6: Você perdeu aí, muita coisa já?
7: Perdemos aí, estamos ali botando um saco de areia, mas nada de baixar, está sem energia a lagoa de captação, o que que acontece? O gerador veio, aí tá ligado, aí se o gerador fosse embora, como é que vai ficar a situação da gente aqui?
6: Porque à noite de repente chover mais?
7: Não, a tendência é chover, né? Porque alertou que a tendência é só piorar.
8: Sempre desse jeito, toda a vida que chove, é essa tormenta, esse aperreio que você está vendo, tanto de um lado como de outro. As bocas de lobo, tudo transformando de uma para outra.
6: E não trazem bomba para drenar?
8: Não, até aqui, durante esses 9 anos que eu moro aqui, eu nunca vi.
9: É muito precária, viu? Aqui, toda a vida que chove aqui na Ridinha, a gente fica nesse sofrimento. Eu sou proprietária desse terreno aí, tá alagado o meu terreno, as coisas estão tudo boiando lá dentro do terreno.
6: E água entra nas casas?
9: Entra. Tá estourando aí essa bomba, porque uma bomba não aguenta isso aqui não, meu filho, é água demais.
6: Precisava de mais?
9: De mais bomba, aí ontem o quadro quebrou, aí botaram esse gerador aí, mas não dá vencimento não, meu filho, é água, é água.
6: Então à noite pra dormir não tem condições, né?
9: Não, passa a noite toda pra chorando com medo de entrar água na casa.
6: E o senhor fica só vigiando também?
10: Isso.
6: Com medo da água de repente entrar dentro de casa?
10: Já entrou.
6: Ah, já entrou?
10: Entrou aqui na conveniência.
6: Perdeu algum móvel?
10: Até agora não.
6: Mas tá vigiando?
10: Tá vigiando, só o freezer, que eu suspendi o freezer pra não perder.
6: Pra não queimar, porque o motor fica embaixo, né?
10: É, pra não queimar, perder as mercadorias também, né?
6: Dona Tereza, como é que a senhora tá dentro d'água, nessa situação?
11: Eu dentro d'água porque eu fui pra casa de uma filha minha, de 5 horas eu cheguei pra casa de uma filha minha, que eu não ia ficar com as crianças aqui. Aí agora de tarde eu disse, eu vou lá olhar a situação da casa.
6: Aí a senhora veio olhar?
11: Eu vim olhar, tá aí, já a água já tá aí, desse ponto. E quando eu saí aqui, só tava ali pouquinho, já tava entrando na casa, porque o batente eu já tinha tirado dali, tava entrando na casa, mas pode entrar aqui, a senhora vai ver.
6: É impressionante, olha só, ela não teve força para levantar a cama, colocou até o tijolo aqui, ó, para tentar subir, mas ela não conseguiu. Olha a cama, o estado da cama aqui dessa senhora. Quer dizer que a senhora também tá de botas?
12: É, se não for de bota, Deus o livre, aí eu tenho diabetes e tudo, não posso nem andar nessa água, né?
6: Quer dizer que a senhora não saiu de dentro de casa?
12: Não, só em casa.
6: Aí fica, e como é que dorme? A cama tá onde?
12: Por enquanto a cama ainda não entrou água, mas e o resto?
6: O resto da casa tá todo tomado?
12: Tudo, pode ver. Ó.
13: Não tem jeito, a gente passa, as famílias aqui, todas passando necessidade, jogando... os móveis fora, você pode ver ali...
6: Prejuízo por cima de prejuízo.
13: Prejuízo por cima de prejuízo. Cada uma dessa vai armário, às vezes televisão, por exemplo, eu agora estou... Até o meu motor do portão queimou dessa vez. Um ano retrasado, minha casa pegou fogo por causa da geladeira, entrou em curto por causa de um negócio desse. Quer dizer, a gente vai tomando prejuízo em cima do prejuízo e não tem a quem recorrer.
5: Só, a frase... que o morador traz aí no final do VT, é muito emblemática porque é prejuízo atrás de prejuízo. E como eu citei antes da gente poder chamar a matéria, todos os anos isso acontece. Isso é muito previsível. É muito previsível. Todos os anos a gente sabe aonde a água chega com mais intensidade. Obviamente, nas localidades aqui. Nós somos uma cidade que cresceu dentro das dunas. É por isso que nós ainda temos aqui muitos resquícios das dunas em algumas localidades. O próprio Morro do Careca, por exemplo, é uma duna. Temos o Parque das Dunas. A nossa cidade é uma cidade que foi construída dentro das dunas. Existem partes mais altas e existem áreas mais baixas. Essas áreas mais baixas todo mundo sabe onde fica, as secretarias ao longo de... E o que eu estou falando não é algo para ser responsabilizado somente com a atual gestão. É algo histórico, porque na política sempre se falou muito que trabalhar embaixo da terra é trabalhar para a população não ver a ação do político. Porque o político quer o quê? Quer voto. Então, trabalhar embaixo da terra, fazer obras de saneamento, por exemplo, fazer obras de drenagem, que é o caso das chuvas, nunca vai mostrar para a população, de acordo com os entendidos de política, que você merece o voto dela. É necessário fazer obras que a população possa ver, que é para enxergar nele a possibilidade de ter o voto, a confiança mais uma vez. Mas é esse o retrato que acontece depois de 30, 50 anos de uma obra que não aconteceu naquela época. Uma drenagem que não foi feita, um saneamento que não foi realizado. É isso aqui que acontece, porque a cidade vai crescendo e vai sendo necessário fazer obra de drenagem, não é feita, as casas alagam. Como historicamente a gente traz aqui, em todo inverno, todo ano é desse jeito. Vá naquele ponto. A gente, nós, inclusive, Betânia Bezerra está aqui, experiente também, a gente já sabe os locais que alagam todos os anos no inverno, porque a gente já vai fazer as reportagens nessas localidades todos os anos. Será que a prefeitura também não sabe? Será que os governantes também não sabem? Claro que sabem, eles têm ciência disso. Agora, querer fazer é outra história. E ainda tem mais, não foi só nesse ponto aí que a Elizabeth Biglione foi, não. Nossas equipes, as equipes da Rede Tropical ontem, da TV Tropical, se debruçaram, se dedicaram a passar por vários pontos aqui da capital e da região metropolitana. Nós temos agora Extremóis, não é isso, Felipe? Extremóis aqui na Grande Natal, que também passou por uma situação complicada. A Lagoa de Extremóis também ficou bastante, né? Recebeu muita água. E a gente vai trazer os detalhes agora nessa matéria. Vamos lá.
14: Com o nível da lagoa subindo cada vez mais, a água já tomava parte da pista nas imediações da Lagoa de Extremóis. De acordo com os moradores, essa situação não acontecia desde 2024. Além da água, a avenida também estava com crateras abertas, oferecendo ainda mais riscos aos motoristas.
15: O povo acha que é diferente, mas não é. Esse é o meio de inverno mesmo.
16: E o povo aproveita para pescar aqui nesse momento, tomar um banho, mas é perigoso, né?
15: A aventura é perigoso. Eu mesmo não faço isso aí.
16: Tá só, viu, só observar.
15: Só olhando de longe ainda com medo.
16: Mesmo com o transbordamento da lagoa e ela bastante cheia, algumas pessoas aproveitam para tomar aquele banho. Porém, os avisos aqui no local são claros. Olha só ali a placa. Perigo. Tem um risco de afogamento.
17: Não é perigoso não pular na lagoa desse jeito?
18: Não, para quem sabe nadar não.
17: O senhor sabe nadar.
18: E conheço a lagoa também, nasci e criado aqui em Extremóis.
14: Teve até quem usasse equipamentos de nado para entrar na lagoa, como também aproveitando para pescar. Carros da Defesa Civil de Extremóis passaram no local, mas não pararam. Por meio de nota, a Prefeitura Municipal de Extremóis disse que segue atenta e acompanhando de perto a situação dos pontos de alagamento registrados no município em decorrência das fortes chuvas dos últimos dias.
5: Às 6h29, estamos de volta. Betânia, parece que o pescador ali ele não é muito experiente não, né? Ele jogou uma tarrafa ali.
1: Pois é, olha só, aí você vê a força da água, né? Que chega a invadir até a pista aí. É mais fácil pegar um peixe aí no asfalto aí, que ele pode vir, né? Eu já vi isso, inclusive aí.
5: Sim.
1: Aí nessa mesma lagoa de Extremóis. Então, teve um período, não sei, foi 2024, que ela transbordou e picou até uma parte aí da pista interditada, sem ninguém passar. Agora, o cara, numa chuva dessa, acaba jogando uma tarrafa para pegar peixe, eu não sei também.
4: É difícil, né? E os transtornos foram tantos, Vini, que dá pra gente elencar em ordem alfabética, se a gente parar realmente pra analisar. Ontem, ali também no Parque das Colinas, né, antigo São Vale, a gente teve também problema mais uma vez com as chuvas. Os moradores enfrentaram mais uma vez esse tipo de situação e quem esteve por lá também foi o Jefferson Nascimento, aqui da nossa TV Tropical, e acompanhou de perto o que aconteceu e os transtornos causados pela chuva.
19: A nossa equipe veio até esse trecho da rua Eletricista Elias Ferreira, bairro Parque das Colinas, um dos IPTUs mais caros de Natal. Mas por aqui o problema não é diferente. das comunidades também da cidade. Basta chover que a população fica ilhada, principalmente para poder irem ao trabalho, a um comércio, não tem como sair de carro. A pé tem que passar no meio da água, falta drenagem.
20: Já fazem 28 anos que eu moro aqui, o problema agora vai aumentar depois dessa construção. Por quê? A gente fica indignado porque não tem solução, não tem fiscalização, aqui a gente é obrigado a botar empecilho nas calçadas, botar empecilho na rua para poder trafegar. E para sair de carro tem que ter problema, porque eu já queimei motor de portão, já subi minha calçada para ver se tem um alívio. E sempre que chove essa calamidade, mas aí não é problema da chuva, é problema dos gestores, que não toma uma posição para melhorar nosso bairro.
19: O IPTU, inclusive, é um dos mais caros.
20: IPTU caro e a gente tem que pagar, porque se não pagar, leilão executado é... Realmente, não é fácil a gente... Isso é a gente fica indignado com a situação, porque hoje de manhã eu saí, não saí de manhã porque não pude sair, não pude tirar o carro da garagem.
21: Nós pagamos o IPTU muito caro e a população sempre está com esse transtorno. Há mais de 40 anos que é a mesma situação. E agora que recentemente foi liberado obras e construções, então começaram-se outros empreendimentos no bairro. Só que o empreendimento vem, mas o poder público não chega junto com a infraestrutura de drenagem, de pavimentação e de escoamento de águas servidas.
19: Local difícil para se passar aqui na zona sul do Natal.
22: Isso, aqui é bastante difícil, nessa, essa parte que é assim, várias outras ruas são assim. É, a gente, infelizmente, passa aí por isso por todos os dias, quem trabalha como motor Uber, como motor entregador.
23: É, revolta, indignação, a gente fica... desestimulado, desanimado, o poder público não chega junto com a gente tenta, fica lutando, fica percorrendo gabinete de político, pedindo a outro, e nada acontece, nada evolui. Mas o nosso carnê chega religiosamente na época correta de IPTU.
24: O que falta aqui é o investimento em infraestrutura, porque além dos problemas dos moradores, cria um problema maior, porque todos nós temos que sair até a pista para sair a qualquer supermercado, ir a um posto de gasolina. O que acontece com isso? Está piorando o transporte. E isso, inclusive, pode acarretar acidentes e N coisas.
25: Antes, quando a gente não tinha botado aquele mato ali, aquele mato foi nós que colocamos, já para ver se os carros grandes não passavam, porque quando passava, criava uma onda e derrubou o nosso portão, caiu totalmente, já queimou duas vezes. É muita coisa, muito prejudicial. É mosquito...
19: Em outro ponto aqui do bairro, essa é a rua do Espinheiro. E a situação é essa. Na verdade, se transformou na rua da lama. Os moradores também, para poderem trafegar aqui, tem que se arriscar. Porque é um problema antigo, o IPTU, o mais caro de Natal, mas falta infraestrutura.
26: Exatamente. É, aqui todas as ruas, na verdade, não tem calçamento. É, a não ser a principal, a Tropical, né, tem calçamento, vai até Exupéry, que foi calçada também, porém com inúmeros buracos, árvore marcando os buracos, porque a gente quebra carro, ali tem uma poça d'água que você não sabe os buracos que tem no fundo da poça, né, então quebra o carro constantemente. Isso a gente vem pedindo já há muitos anos para consertar. Não conserta, não vem asfaltar, ela consta como asfaltada essa rua, não é asfaltada. Como outras ruas aqui constam como asfaltada, não é. E é o IPTU mais caro que tem em Natal.
5: Olha, essa situação, inclusive, é uma reportagem que tem muitas camadas, né? Se a gente for prestar bem atenção para comentar cada uma delas. Primeiro, com relação ao IPTU, um dos mais caros da capital. Isso, eu faço esse comentário aqui, não apenas pelo valor do IPTU, claro que a população que paga mais quer ter o retorno do imposto que está sendo pago aplicado na sua rua. Isso. Sendo feito o quê? A drenagem, o saneamento, o calçamento... o asfalto, por exemplo, mas esse tratamento precisa ser de todas as frentes e para todas as localidades que a prefeitura precisa atuar, não só nas áreas mais nobres, mas também, e óbvio, nas áreas mais sensíveis, nas áreas mais carentes, nas comunidades aqui da nossa cidade, onde as pessoas realmente precisam se dividir entre comprar o que comer e resolver os problemas da casa. Porque é o que acontece depois que uma enchente dessa, mais uma vez, quando a lagoa de captação transborda, chega nas residências dessas pessoas. É você tirar o de comer para pagar, para comprar um móvel, para comprar uma roupa que se perdeu. Então, as pessoas precisam fazer essa divisão dentro das residências, ponto. E aí, a gente já nota mais uma dificuldade aqui, que não é recente, não é nova, de várias casas, aliás, de várias ruas aqui na capital, constarem no sistema da prefeitura, num levantamento feito aí pela Secretaria de Infraestrutura, sobre ruas que já são pavimentadas e asfaltadas, e quando você chega nessas ruas, olha a situação delas aí na imagem. É só barro, é só areia, não tem nada, não tem calçamento nenhum, não tem uma pedra de calçamento colocada. Ou, não só pela totalidade da rua, mas pela metade. Chega na rua até um certo ponto, pronto, o calçamento só vem até aqui. Cadê o restante da rua? Não foi completado, não foi terminado. É um levantamento que a prefeitura precisa fazer novamente, entender a necessidade de cada bairro atualmente e principalmente atuar naquelas áreas mais críticas e sensíveis, que foi o que eu disse agora há pouco. As áreas mais baixas, a água tende a correr para essas áreas mais baixas. É atacar nesses pontos. Fazer o quê? A lagoa de captação, uma boa, a quantidade da tubulação e o tamanho dela para que dê vazão a toda essa água. Historicamente, a gente já sabe que Natal tem essa questão de chover muito em poucas horas. E toda essa água precisa ir para algum lugar. É necessário que seja feito, então, e resolvido esse problema. Nós temos aqui vários comentários. Você vai comentar, Betânia?
1: É, não, interessante é que sobre essas ruas que você chega para fazer uma matéria, por exemplo, e diz, não, essa rua aqui consta lá na prefeitura que ela está calçada, mas onde é que está o calçamento? Aí a pergunta que eu faço, se tem, e se a pessoa, no caso, os moradores dessa rua, afirmam que a rua na prefeitura consta como está calçada e ela não está, por que a prefeitura, no momento exato, não chega e diz, realmente consta aqui que a rua está calçada, mas não está, então vamos calçar. Mas não, fica calado e são muitas ruas nessa condição, aqui dentro de Natal,
5: são mesmo.
1: Que muitas, que na prefeitura está lá como calçada. E o dinheiro desse calçamento foi para onde?
5: Pois é.
1: A pergunta é essa.
5: Tem ruas, inclusive, que até placa tem. Placa de obra, aquelas placas de obra que a gente já costuma ver, né?
1: Exatamente. E o valor e tudo.
5: O valor e tudo. E eu tenho uma raiva grande dessas placas, porque não serve pra nada.
1: Nada.
5: Não serve pra nada. Mostra lá um prazo que nunca é cumprido. Nunca é cumprido, a gente sabe muito bem disso. Enfim.
1: Obra prevista para término de mês tal, né? Ano tal.
5: Vá lá, no valor, mês e no ano.
1: X lá em cima. E
5: veja se vai ser esse valor mesmo.
1: E você não vê a obra feita? O problema é esse.
4: Vini, outro problema também, se a gente pensa nas mudanças climáticas, é que antigamente, só nesse período de inverno, né, aqui em Natal, a gente via esse maior volume de chuvas. Mas só nesse ano, por exemplo, a gente está passando por esse segundo momento de um grande acumulado.
5: É mesmo.
4: No início do ano, a gente viu acontecendo mais uma vez ali a lagoa, no conjunto Jardim Primavera, transbordando, enfim. Então, com as mudanças climáticas, cada vez mais a gente não vai ter esse controle de quando será o período chuvoso ou não. Por isso, a estrutura da cidade precisa estar preparada durante todos os dias do ano para receber uma quantidade de chuva assim. E o que a gente viu ontem é que foram vários pontos, não foram pontos isolados, não. Muitos pontos da cidade, em todas as zonas, enfrentaram problemas de alagamento, transbordamento de lagoa, enfim. Então, precisa desse olhar aguçado realmente para a nossa infraestrutura. E outro ponto que também sofreu ontem com essa quantidade de chuva foi Negra, né? Mais uma vez, infelizmente, tivemos aquelas poças, aquele alagamento que se forma ali na engorda do bairro. Boa parte da faixa de areia ficou completamente alagada ontem pela manhã, onde em janeiro de 2025, né, foi construída e concluída a obra da engorda. Em maio desse ano, a prefeitura anunciou uma nova obra de drenagem, inclusive em um projeto orçado em R$ 21 milhões, que prevê a instalação de 3 reservatórios reservatórios de detenção e infiltração para reduzir o volume e a velocidade da água que chega à faixa de areia durante períodos de chuva. A gente vai conferir também a matéria sobre esse caso, mas antes também é importante trazer aqui o questionamento. Por que que esses problemas de drenagem não foram resolvidos antes da engorda ser feita, antes dessa obra acontecer? Porque a gente sempre soube que Ponta Negra tem problemas históricos com a questão da drenagem. A água do bairro inteiro desce para a praia, né? Porque tem a inclinação. Então, por que tudo isso não foi visto? Agora tem essa obra que já foi anunciada pela prefeitura, mas enquanto isso, a praia ainda sofre com esses problemas quando chove. Vamos acompanhar agora a matéria da TV Tropical.
0: Depois de mais um dia de chuva intensa, a água tomou conta de parte da faixa de areia da engorda de Ponta Negra. Em alguns pontos, o acúmulo de água formou grandes áreas alagadas, dificultando a circulação de quem trabalha, mora ou visita a praia. Os comerciantes afirmam que a situação se agrava sempre que chove. Com menos circulação de pessoas, as vendas caem, clientes desistem de permanecer no local e muitos relatam perdas financeiras recorrentes.
2: Sempre fica assim, tudo alagado. Aí eu acho que, não sei se é esgoto, não sei o que é não, mas sempre fica assim. Aí fica difícil para a gente que é comerciante, né? Fica muito difícil.
0: Em um dos trechos, a água acumulada chegou a formar uma espécie de rio com correnteza em direção ao mar. Um comerciante mostra a força da água e relata que nunca havia presenciado uma situação como essa, o que aumenta a preocupação de quem depende do movimento da praia para garantir o sustento.
3: Quando para de chover, a máquina vem, bota areia, tira tudo, não adianta de nada. Estava pequenininha, agora está grandona. Estou até pescando agora.
0: A situação também chamou a atenção dos turistas. Alguns disseram compreender que a obra ainda pode precisar de ajustes e até imaginaram que o alagamento fazia parte da paisagem natural da praia.
7: Não sabia que era alagamento, para mim era uma formação natural, né? Não, problema nenhum para mim.
0: Já outros não esconderam o espanto e questionaram a quantidade de pontos de alagamento.
8: Ontem, quando começou a chover, eu disse, vai ficar tranquilo, eu acho, mas quando a gente chegou agora de manhã, é muito triste de ver essa água, muito desse alagamento aí. Até é ruim, até para você tomar banho, nem vontade de você entrar no mar. Quando você passa por esse alagamento aí todinho, né? Ainda mais essa parte tão bonita do Careca que era, tá assim, dessa forma. É triste.
5: Aí, 6h43, mais uma obra inacabada do Álvaro Dias. Mais uma obra aqui na nossa cidade, a gente relata, né? Porque foi feita de maneira totalmente assodada, de maneira atabalhoada. Vai a toque de caixa, tem que fazer, fez do jeito que tinha que fazer. Não teve esse cuidado com a drenagem dessa areia que estava sendo retirada lá do meio do mar, né, de alto mar, para vir para aí. Não resta dúvidas, eu acho que é ponto pacífico aqui para todo mundo, a necessidade dessa obra da engorda. Todo mundo sabe disso, a praia de Ponta Negra precisava dessa faixa de areia para os comerciantes, para a vida do próprio Morro do Careca, que vinha sendo cada vez mais retirada a areia, porque o avanço do mar fazia com que a água retirasse aquela areia ali do pé do morro, e demais situações que a gente sempre contou aqui e relatava da necessidade dessa faixa de areia aí, de pelo menos de 15 a 20 metros, né, dependendo da maré alta ou baixa, mas ela não poderia ter sido feita dessa forma. A necessidade existe, mas não assim. Como é que você vai fazer uma casa e a fundação da sua casa, a base, né, o baldame da sua casa você faz e faz mal? É a base da sua residência. Então você precisa fazer essa base muito bem. Precisa impermeabilizar, precisa fazer uma boa resistência para essa casa poder seguir durante muitos e muitos anos em pé. Mas a base da obra claramente não ficou boa.
4: Vini, como você ressaltou, o problema não é ter feito, não é a obra da engorda porque era necessária, mas como foi feito. E na época de 2024 para 2025, quando essas discussões começaram, aquele embate que existia entre Prefeitura de Natal, órgãos do governo do estado, enfim, questionamentos não faltaram sobre como essa obra estava sendo feita. E a imprensa local questionou muitas vezes, tanto o atual prefeito, né, daquela gestão, Álvaro Dias, como secretários envolvidos na obra, de como seria realizada e se a drenagem seria resolvida primeiro. E eles alegavam que sim, que estudos estavam sendo feitos, mapeamentos, e que esses problemas, né, recorrentes que Ponta Negra já tinha por conta do acumulado de chuva seria resolvido antes da engorda ser feita. E visivelmente não foi, né? Então hoje a gente precisa lidar, a gente não, mas os comerciantes que estão ali precisam lidar com essa rotina de incerteza. Muitas vezes perdem dinheiro, não conseguem ali, né, comercializar seus produtos, enfim, porque não tem quem entre, quem chegue perto da areia com essas poças que, como disse a turista, né, muita gente não sabe. É água da chuva? É esgoto? De onde vem essa água? É complicado.
1: E lá se vão mais 20 e tantos milhões, né?
5: É verdade.
4: Mais
5: é verdade.
4: 21 milhões de reais.
5: 21 milhões. É, que poderiam ter sido aí empregados numa obra que iria resolver de fato o problema de uma única vez. Isso. Nós temos exemplos e nós já trouxemos aqui, é bom sempre lembrar, de cidades no país inteiro que realizaram já a obra da engorda e que não tiveram essa mesma situação, não teve esse mesmo problema. Fortaleza fez na Praia do Futuro, Balneário Camboriú fez em Santa Catarina. E não teve esse problema, porque foi feito um estudo prévio de drenagem dessa água, já que essa areia é uma areia diferente da areia da praia, que infiltra. É uma areia que era de dentro do próprio mar, né? Então, um trabalho deveria ter sido feito ali. Ah, coloca o que por baixo? Coloca uma espécie de cascalho, coloca, vai fazendo camada, subcamada, para poder chegar até na areia, para aí sim poder ter a possibilidade de tirar a areia do mar. Mas, infelizmente, não foi dessa forma que aconteceu, e agora o atual prefeito, a atual gestão, precisa resolver, porque independente de qual seja o governo, os problemas que você encontra na atual gestão, você herdou porque teve a responsabilidade e foi eleito pela população com a confiança de que você iria resolver. Não só botar para frente a cidade, fazer com que ela cresça, mas também resolver tudo que ficou para trás, essa bagagem negativa que tem do governo anterior. Então, isso eu estou falando em qualquer âmbito, seja municipal, estadual e federal, para qualquer lugar que seja. Bom, agradecer aqui, ó, é 6h47, nós trouxemos aqui as principais informações da chuva, né, de ontem para hoje, e daqui a pouquinho nós voltaremos com mais notícia para você. Sai daí, não.

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16: A todos da rádio, uma menina e todos aí, grandes pontos do aplicativo, já passei na João Medeiros Cid, descendo para Ponte Nova. Hoje eu fui bem o trânsito, já passei de frente aqui, já o hospital no próprio, também tá usufruindo. É igual uma uva, viu? Bora que é hoje, hoje a gente vai ficar rico!
17: Bom dia, meu povo da Rádio Mix. Betânia Moraes. Hoje é um dia muito especial, porque é o dia que Deus fez para todos nós. Mas é o dia do aniversário do meu pai, Miranda. Meu pai, desejo muita felicidade, muito amor, tudo de bom que o senhor merece, que Deus tem para o senhor. Muitas bênçãos. E como diz Vini Marinho, nosso amigo, melhor quarta-feira de nossas vidas. Parabéns, meu pai. Um feliz dia para todos também. Deus abençoe. E bebam água.
12: Que coisa boa, Betânia. Um abraço para você, um abraço para o seu pai. Felicidades, que Deus o abençoe. Muita paz, alegria, saúde, boa fortuna. E que seja mesmo o melhor dia da vida dele e de todos os aniversariantes deste dia 22 de julho, que agora estão nos acompanhando e em representação aí ao seu Betânio. Um abraço para ele, que é aqui, xará do nosso grande Betânio Bezerra. E é agora com o Betânio que a gente traz a informação aqui no Jornal da Mix às 6h54. Betânio?
13: É,

0: Um idoso de 75 anos, ele morreu após ser atropelado por uma motocicleta, isso ao tentar atravessar a BR-304 lá em Mossoró, na região oeste aqui do nosso estado. Esse acidente, ele aconteceu na manhã de ontem, no trecho urbano da rodovia, próximo ao viaduto do bairro Liberdade. A vítima foi identificada como Luiz Manuel Bezerra Sobrinho e, segundo a Polícia Rodoviária Federal, ele atravessava a pista em uma bicicleta quando foi atingido pela motocicleta. O acidente ocorreu ali por volta das 7 horas e 50 minutos, no quilômetro 47 da via. Luiz Manuel foi socorrido por equipe do Serviço de Atendimento Móvel de Urgência, o SAMU, foi levado ao Hospital Regional Tarcísio Maia, lá em Mossoró. No entanto, ele não resistiu aos ferimentos. A motocicleta, o motociclista, ele sofreu ferimentos, mas foram ferimentos leves, não precisou ser levado ao hospital. De acordo com a Polícia Rodoviária Federal, ele realizou o teste do bafômetro, que teve um resultado negativo para o consumo de álcool. As circunstâncias desse acidente serão investigadas, então, pela Polícia Civil.
1: Pois é, como a gente sempre gosta de lembrar aqui, né, independente do motorista, do motociclista ficar no local ou não, a investigação precisa ser feita e a pessoa envolvida que sobreviveu no acidente, ou não, quando não há sobreviventes no acidente, todo e qualquer acidente que tem alguma vítima, né, alguma fatal, como no caso aconteceu, esse acidente precisa ser investigado e a pessoa responsabilizada, né? No caso de alguém que tenha morrido, não há como responsabilizar, obviamente, mas com quem sobreviveu e se envolveu, existe a responsabilização de qualquer modo.
0: Né? Exatamente.
2: Vini, lembrar para os nossos ouvintes que tem sorteio cesta básica hoje, para eles deixarem o comentário "eu quero ganhar cesta básica", de EJ Cesta Básicas, já vai deixando, vai que hoje você é o grande sorteado. E hoje no quarto bloco a gente vai ter uma entrevista com Bruno Félix, que é o diretor da Expo Educ, esse congresso de educação que acontece aqui em Natal a partir de amanhã, reunindo pesquisadores, professores, estudantes, enfim, muito importante aqui para nossa capital potiguar e para a educação brasileira em si. Então a gente vai conversar com ele, já manda a sua dúvida sobre o evento, sobre a educação, o Bruno vai estar por aqui daqui a pouquinho.
1: Muito bem, Duda, maravilha, pode mandar sim, quem faz parte aí da educação, seja ela pública ou privada, fique à vontade para participar, compartilha com os amigos, com os colegas aí de profissão, que daqui a pouquinho a gente vai falar com ele, é uma excelente iniciativa e já já aqui na Mix a gente conversa mais. Deixa eu fazer uma errata aqui. Eu tinha ouvido no áudio da Betânia que o nome do pai dela era Betânio. Eu ouvi, eu tava com fone de ouvido aqui, eu tinha ouvido, mas ouvi errado. Porque o nome do pai dela é Miranda. Não tem nada a ver com Betânio. Tem só nada a ver, né? Miranda com Betânia. Então, Betânia, minha amiga, um beijo no seu coração, obrigado pelo carinho.
0: Por isso que até me admirei. Por isso que
1: você se admirou, né?
0: Porque procuro realmente e não encontro.
1: Pois olha, é o seu Miranda, o pai da Betânia. Parabéns a ele, felicidades.
2: Seu Miranda. E olha só, Vini, a Polícia Federal deflagrou na manhã da última segunda-feira uma operação Infiltrados para investigar um grupo suspeito de desviar cerca de 45 milhões aí, de beneficiários da Caixa Econômica Federal. A organização também é investigada por possíveis crimes de obstrução da justiça e acesso indevido a informações sigilosas. Ao todo, 25 mandados de busca e apreensão foram cumpridos nos municípios do Rio de Janeiro, Duque de Caxias, Nova Iguaçu, Niterói e Cabo Frio, no estado fluminense, além também de São Paulo. A ação conta com participação do Grupo de Atuação Especial no Combate ao Crime Organizado. Segundo as investigações, o esquema teria participação de servidores públicos e advogados, que atuariam para dificultar o avanço de eventuais apurações e permitir o acesso a dados protegidos por sigilo. E aí a Polícia Federal identificou ainda que a organização criminosa teria o apoio também de contraventores. Conforme a corporação, essa relação, né, facilitaria a corrupção de agentes e profissionais envolvidos nesse esquema, com o objetivo de impedir investigações e obter informações privilegiadas. Então,

0: Essa investigação segue, né, o percurso, mas um desvio de 45 milhões de reais de clientes da Caixa Econômica, né, um valor muito alto que continua então sendo investigado pela Polícia Federal.
1: Pois é, importante mesmo essa investigação e que sejam encontrados aí responsabilizados os autores desse crime. É, já trouxemos aqui situações semelhantes, foi o caso até mesmo do INSS, né? Já nesse ano agora, por volta aí de março para abril, uma situação complicada demais, desdobramentos no caso, né? dessa situação que vem sendo falada e tratada desde o ano passado, mas que sim, que a Polícia Federal possa realizar então essas investigações e encontrar os suspeitos e que sejam culpabilizados. 7:00 PM, aproveitar aqui para mandar um abraço a quem está conosco no canal do YouTube. O Edmilson Santos está aqui com a gente, um abraço para você, tudo de bom. Betânia Moraes, carinho recebido da mesma forma, valeu Betânia, um beijo para você. O Elvis Winston quer participar aqui da nossa promoção com a cesta básica, que a Duda falou agora há pouco. Ele também estava comentando aqui, né, com relação aí à situação lá da lagoa que se forma na praia de Ponta Negra, na faixa da engorda da areia da praia. Um abraço para você, meu amigo, tudo de bom. A Gilza Brasil está conosco, está a caminho da Noruega. Beijo para vocês. Valeu, minha amiga, tudo de bom. Felicidade hoje, nesse dia, poder ver o sol, não é? A Maria Zélia está deixando aqui o abraço. Valeu, Maria Zélia, tudo de bom. O Francisco Peneto, o grande problema, aliás, o sistema de drenagem foi projetado para 34 milímetros de chuva. Acima disto, vai tudo para a areia da praia, desde a obra que todo mundo sabia dessa limitação. Como a obra é eleitoral, eles fizeram. Tá aí a opinião aqui do Francisco Peneto, a Márcia Lima falando também aqui, ó, o grande problema da obra da engorda é que não foi feita 100%, porque onde tem político, a verba é destinada ao bolso de alguns deles. Valeu, minha amiga, obrigado pela sua participação. Ah, o Deuto Lima tá aqui, bom dia, a questão da engorda de Ponta Negra é pura ganância política. Obrigado pela participação, deu tudo de bom. A Vanessa Marques está aqui também. Enfim, boa participação dos nossos ouvintes. Muito obrigado pelo carinho de todos. Aproveitar aqui para mandar um abraço também para o Ciro Robson Papinha. Ele que é o detentor, dono e proprietário aqui deste programa. Está de férias. Papinha. Hoje ele não está metendo a papinha na boca de ninguém. Ele está metendo o sono. É, foi dormir, não, ele foi deixar as crianças na escola, uma hora dessa ele tá acordado papinha. Já, certeza, né? Grande papinha. E amanhã ele tá de volta, já aí, trouxe aí. Aqui no nosso grupo essa informação. Amanhã está de volta ao Jornal da Mix, papinha metendo a colher aqui, e a gente espera assim a presença dele com toda certeza, né?
0: Vai voltar a acordar cedinho e a gente tá com saudade, então amanhã vamos receber papinha das férias, né? Todo mundo gosta das
2: Aproveita
0: férias.
2: E durma mais, viu?
0: Pois
2: que
0: é.
2: Vai a partir de amanhã, 4 horas da manhã.
0: Dormi o dia inteiro hoje para poder compensar os próximos dias. E olha só, antes de chamar o nosso próximo intervalo, trazer rapidinho a informação de que hoje será inaugurado a estação de tratamento de esgotos Professor Cícero Onofre de Andrade Neto, de Jaguaribe, né, na zona norte de Natal. Será inaugurada hoje, dia 22, e a inauguração contará com a presença do ministro das cidades, Vladimir Lima, e da governadora Fátima Bezerra. Essa estação de tratamento Jaguaribe, né, já vem sendo aguardada pela comunidade da zona norte de Natal há muito tempo, e com investimento aí de 280 milhões de reais, sendo 148 milhões do governo do estado por meio da Caerne. A obra vai permitir ampliar gradualmente a cobertura de esgotamento sanitário da região, que é de 3% para 95%, beneficiando famílias, né, com desenvolvimento urbano e preservação ambiental. A estação de tratamento integra o maior conjunto de investimentos em saneamento da história da capital, como eu disse, já é aguardada há muito tempo e será inaugurada hoje, Vini Marinho.
1: Já não era tempo mesmo, né, dela ser inaugurada, porque tanto que a gente fala aqui que a nossa cidade, Natal, a zona norte da capital, é uma das áreas mais populosas, se não a mais populosa da nossa cidade, né? É, mais de 500 mil pessoas vivem ali, e a necessidade dessa estação de tratamento de efluentes, a estação de tratamento de esgoto, ela é histórica, porque essa população vem passando durante todos esses anos pela triste situação de não ter a água sendo tratada, o esgoto sendo tratado da maneira correta. sendo jogado na rua, porque não tem, quem pode, quem tem possibilidade, faz o sumidouro, né? Consegue aí dar o tratamento dentro da sua própria casa, da maneira que pode, da maneira que consegue, mas nem todo mundo tem essa condição. Então, o esgotamento sanitário é algo que faz parte da vida básica. O nome mesmo já diz, é saneamento básico. É o básico que precisa ser oferecido à população. E se pelo menos agora está sendo feito, menos mal, que bom que está chegando. Já deveria ter chegado há muito tempo. Vai demorar mais um pouco para que isso se espalhe aí pela Zona Norte inteira, porque agora vai ser necessário fazer a conexão dessa rede com as casas, né? É necessário que a tubulação passe, já tem boa parte da tubulação aí passada pela Zona Norte, mas agora as casas precisam se conectar a essa tubulação para que o esgoto chegue aí aonde precisa, que é na estação Jaguaribe. Há muito tempo vem sendo aguardada, pelo menos agora foi entregue, felizmente. 7:05, vamos a um rápido intervalo, né, Duda?
0: Bora lá, e na volta a gente tem muito assunto ainda por aqui. Vamos falar sobre o alerta da Imparne, né, sobre a chuva nos próximos dias, que deve continuar, mas em um volume muito menor do que já vem sendo registrado. Além disso, tem esporte também, Série A acontecendo, hoje tem jogo do Flamengo, inclusive para os flamenguistas matarem a saudade, 19ª rodada, e a gente conversa sobre tudo isso e muito mais daqui a pouco.
1: Até já.

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17: Bom dia Vini, bom dia Duda, bom dia para todos os ouvintes da Rádio Mix. Aqui quem fala é o Putioca ou Carioca. Vamos de trânsito, é de Lagoa Nova para Parnamirim, Parnamirim para Macaíba, Macaíba para Ceará Mirim, de Ceará Mirim para Extremoz. Mas Vini, vamos falar com dona menina, a governadora. Pelo amor de Deus, é 307. Aquela obra lá deve estar no seguro ainda. Mas a 307 é tanto buraco. É tanto buraco. É tanto buraco que eu não sei. Cara, eu tô tonto de balançar no carro. Me deu vontade de vomitar. Mas é tanto buraco na 307 saindo de Ceará Mirim pra vir pra Extremoz. E a via é nova. O asfalto novo. Mas é tanto buraco. Fala com a governadora. Governadora, a obra lá deve estar no seguro ainda, que a obra é nova. Pede lá para recapear aquilo lá que está horrível. Horrível! E por onde eu passei, o trânsito estava uma uva. Agora, de Extremoz, vamos para Natal. Vamos, que seja a melhor quarta-feira da nossa vida.
18: Amém, amém, grande Potioca. Alô, alô, governo do estado. Alô, DR, rapaz. RN 307. Ô, triste situação dessas RNs. A gente já comentou aqui ontem, né, antes de ontem, sobre essa buraqueira. O próprio Potioca mandou um vídeo pra gente da situação que tem do acesso ali, depois da BR-101, para chegar em Baía Formosa, no litoral sul do estado. Era mais buraco e terra do que pista. E mais uma vez, ele lembrando aqui essa situação, é um cara que anda, né, por muitos lugares e que percebe isso, assim como o motorista que também está nos ouvindo agora. É uma triste situação. Cadê aquelas empreiteiras, aquelas empresas que faziam asfalto bom, de qualidade, era um asfalto duradouro, era 10 anos de asfalto aí para poder rodar, para ir para cima e para baixo. Hoje em dia o asfalto parece uma tapioca, parece que é feito com açúcar. Não pode ver um pingo de chuva que já está se desfazendo. Alô, DR, vamos tomar cuidado. Sorrisal, com água se desmancha, rapaz. É triste, mas...
19: Olha, falar em participação, tem participação dele, né?
18: Exatamente, do Papinha. Nós falávamos agora há pouco sobre a inauguração da estação de tratamento Jaguaribe, e Papinha lembrou de uma condição bem inerente para esse ano, né? Vamos soltar aí, Tony, vamos lá.
20: Inaugurar em plena campanha política, né? Quer dizer, tantos anos que se espera, aí vem com investimento nos mais de 100 milhões, porém, já nas portas da campanha política, e as portas, na verdade, né? É interessante, né? Aquilo vai resolver a situação daqui pro fim do ano, com toda certeza.
18: É verdade, é verdade. Tá aí, bem lembrado, né, pelo Papinha, de fato... Nas portas de uma campanha política, inaugurando aí uma obra dessa que era aguardada, enfim, e até o final do ano, de fato, não vai ter como resolver toda a situação do saneamento, porque ainda tem tubulação que precisa ser passada pela Zona Norte, a própria população também precisa fazer aí a ligação das casas com essa tubulação que passa nas ruas, e aí a gente vai aguardar para trazer aqui quando finalmente a Zona Norte será... uma das localidades aqui da capital com 100% do saneamento básico instalado. É como eu citei, né? Também é básico, ou pelo menos deveria ser. 7:03, olha, os candidatos ao governo do RN poderão gastar até 7.100.000 reais no primeiro turno. Caso a disputa estadual avance para o segundo turno, cada concorrente terá direito a utilizar mais 3.500.000 reais, elevando o limite total da campanha para mais de 10.600.000 reais. Os valores foram oficializados pelo Tribunal Superior Eleitoral em portaria publicada nesta terça-feira, dia 21. A Corte definiu os tetos de despesas para todos os cargos em disputa nas eleições de outubro, mantendo os mesmos limites nominais adotados em 2022. No Rio Grande do Norte, cada candidato ao Senado poderá gastar até R$ 3.800.000. Como duas vagas estarão em disputa, o limite será aplicado individualmente para cada candidatura. Para deputado federal, o teto será de R$ 3.100.000 por candidato. Quem concorrer a uma cadeira na Assembleia Legislativa poderá gastar, no máximo, R$ 1.200.000. Diferentemente dos limites para governador e senador, que variam conforme o tamanho do colégio eleitoral de cada estado, os valores das campanhas proporcionais serão iguais em todas as unidades da federação. No Rio Grande do Norte, a disputa para o governo do RN deverá ter 5 candidatos. O ex-prefeito de Mossoró, Alisson Bezerra, do União Brasil, o ex-prefeito de Natal, Álvaro Dias, do PL, o ex-secretário estadual da Fazenda, Cadu Xavier, do PT, e os professores Dário Barbosa, do PSTU, e Robério Paulino, do PSOL. Para o Senado, os nomes em disputa deverão ser os atuais senadores Stevenson Valentim, do Podemos, e Zenaide Maia, do PSD, candidatos à reeleição. O militar Coronel L, do PL, o ex-deputado federal Rafael Mota, do PDT, a vereadora de Natal, Samanda Alves, do PT, o ex-deputado estadual Sandro Pimentel, do PSOL, a médica pediatra Sônia Godeiro, do PSOL, a servidora da saúde Rosália Fernandes, do PSTU, e a professora Luciana Lima, do PSTU. Na disputa pela presidência da República, cada candidato poderá gastar até R$ 88.900.000 no primeiro turno. No segundo turno, se houver, R$ 44.500.000. Assim, a campanha presidencial poderá chegar a aproximadamente R$ 133.400.000.
19: Pois é, seguinte, primeiro, a informação, né, ela nunca vai deixar de ser importante. Então, as propagandas eleitorais que chegam a veículos, né, a TV, rádio, enfim, redes sociais, que levam à população a informação de quem é aquele candidato, quais são as propostas, sempre será importante, porque a população tem direito de conhecer, de saber em quem votar. Mas eu nunca vou conseguir normalizar a quantidade de dinheiro que é gasta durante o período eleitoral, durante as campanhas, porque é uma quantidade muito grande, né? A gente, se as pessoas criticam as festas que acontecem no município, enfim, no estado, imagine esse dinheiro que é voltado justamente para a campanha, justamente para essas propagandas e afins, e que poderia ser destinado aí para outros problemas. Então, nunca vou conseguir normalizar. É importante a divulgação, é importante a propaganda eleitoral, mas infelizmente é uma quantidade de dinheiro muito grande.
1: E você acha, Duda, Evine, que um candidato a deputado estadual vai gastar 1 milhão e quanto? 1 milhão e pouco. Meu amigo.
21: 1 milhão e 200 mil.
1: Meu amigo, não dá para chegar em Mossoró.
21: Isso é campanha de vereador, em cidade pequena.
1: Nem vereador se gasta somente 1 milhão de reais, rapaz. Isso é brincadeira. É muito mais do que...
21: Aí me diga uma coisa, esse dinheiro vem de onde?
1: Aí, pai. É uma boa pergunta.
21: Do meu bolso, do seu bolso.
19: É, exatamente.
1: Daqui a pouco, ali, compra agora um sanduíche que já fica lá um pedacinho do imposto. Lá, né?
21: Verdade.
1: É, que compra é imposto. Tudo que você compra é imposto.
21: É imposto.
1: Não tem nada que não seja. Até uma caixa de fósforo.
21: Tudo.
1: Já está pagando imposto.
21: Tudo. Você viver está pagando imposto.
1: Lógico.
19: Não até para respirar. Não basta já pagarmos o salário dos políticos, né? De quem está no Senado, lógico, nas assembleias, câmaras. Já não basta a gente pagar esses salários, enfim, outras atividades que acabam sendo incluídas ali na folha. E a gente também precisa pagar do nosso próprio bolso. A gente ainda paga também pela campanha.
1: É verdade, é verdade.
21: 7h18, a gente segue aqui no Jornal da Mix com Papinha metendo a colher e agora vamos trazer Betânio Bezerra com a informação, Betânio.
1: Pois é, vamos lá. A Polícia Civil do Rio Grande do Norte cumpriu ontem um mandado de prisão definitiva expedida pela segunda vara criminal da comarca lá de Parnamirim contra um homem de 50 anos condenado pelo crime de estupro de vulnerável. Segundo a Polícia Civil, equipes realizaram diligências que resultaram na localização e prisão do condenado. Após a captura, o homem foi conduzido à delegacia para os procedimentos legais. Em seguida, foi encaminhado ao sistema prisional, onde vai cumprir pena de 25 anos, 10 meses de reclusão em regime fechado. A Polícia Civil reforçou a importância da colaboração da população e orientou que informações que possam contribuir com investigações sejam repassadas de forma anônima por meio do Disque Denúncia 181.
21: E a gente explica aqui, né, Betânio, também, com relação àquilo que comentávamos no começo do Jornal da Mix, sobre
1: a idade,
21: né, dessas pessoas, mas eu digo com relação até... nos últimos tempos a gente percebe que mais e mais denúncias estão sendo realizadas. Isso significa que a população está tendo a coragem de poder denunciar, o que é muito importante, né? A gente sabe que historicamente, de alguns casos até que cobrimos na própria imprensa, de pessoas que foram abusadas, pessoas que foram estupradas, mas que não tiveram a coragem de chegar a uma delegacia ou a ligar para o 181, fazer um disque denúncia e dizer que passou por uma situação como essa. Vítimas, mais e mais relatos de vítimas sempre chegam comentando que elas tinham vergonha depois do que tinha acontecido e que nem mesmo denunciar para colocar o criminoso atrás das grades, elas tinham coragem, na maioria das vezes mulheres. Com isso, a gente percebe uma crescente agora nos últimos tempos das pessoas que começam a fazer cada vez mais denúncias, se encorajando para isso e colocando criminosos como esse atrás das grades.
1: Agora, como Papinha sempre fala, pô, o cara tá de costa ali, porque não bota para saber quem é, para você ver a cara do cara, o nome do cara, não sai. Tá, quer dizer, tá aí, ó, de costa.
21: É.
1: Não é
21: tem uma explicação para isso que eu já ouvi, Betânio, que é com relação a muitos desses agressores, desses estupradores, fazem parte da família, infelizmente. Imagina só, fazem parte da família dessas vítimas. E identificando ele, possivelmente identifica a pessoa que foi estuprada, né, e que sofreu esse abuso. Então, por isso que existe esse cuidado da Polícia Civil de tentar mascarar, né, e não dar o nome dessa pessoa, não dar a identificação dele, o rosto, para mostrar quem ele é. Mas seria bom mesmo que mostrasse para a sociedade ver quem é esse canalha que faz esse tipo de atitude, de atrocidade, de pegar uma criança, um adolescente e de cometer esse estupro, essa criminalidade, que agora ele vai ter que pagar por isso, com toda certeza. 7:21, olha, e é importante também políticas públicas serem realizadas para acompanhamento dessas vítimas, né? Que essas vítimas possam ter um acompanhamento depois que essa denúncia é feita, depois que elas passam por isso. Imagina só quantas e quantas pessoas passaram por algum tipo de tristeza dessa, de complicação na vida, de abuso como esse, e que não tiveram o auxílio de um profissional, de um psicólogo, para poder acompanhá-lo. Quais traumas essa pessoa tem até hoje, depois de anos e anos que isso pode ter acontecido, né? Pode ter acontecido ontem, mas pode ter acontecido há 10 anos, 20 anos, e essa pessoa carrega esses traumas até hoje. 7:22 aqui no Jornal da Mix. Duda, agora nós vamos para o campo, mas... Bora. Não é o campo do interior. Entendi. Bem queria que fosse, porque eu gosto do campo do interior. Mas eu também gosto do campo de futebol. Vamos pro esporte.
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19: Pois é, minha gente. Com o final da Copa do Mundo, todo dia eu já começo assim, falando sobre ela, né? Inevitável. Temos a volta do Campeonato Brasileiro. A Série D continuava acontecendo, enfim. Mas a gente tá falando sobre Série A do Campeonato Brasileiro, primeira divisão, que já voltou a acontecer, né? Já teve esse retorno na 19ª rodada, que foi de onde tinha parado. Então, nesta semana, nós temos a continuidade dessa 19ª rodada da competição e hoje jogos muito importantes acontecem. Hoje nós temos Coritiba e Palmeiras, São Paulo e Atlético Paranaense, Internacional e Cruzeiro e Chapecoense e Flamengo às 9:30 da noite. Ou seja, se Felipe chegar atrasado amanhã, a gente já sabe o que aconteceu, porque o Flamengo joga às 9:30 da noite. Ou seja, líder e vice-líder jogam hoje, Palmeiras e Flamengo. Então é um dia muito importante para a Série A do Campeonato Brasileiro, que agora, por conta da interrupção, né, enfim, por conta da Copa do Mundo, acontece até dezembro. Então, até o final do ano, teremos Campeonato Brasileiro rolando com todas as emoções dessa competição. Atualmente, na tabela, né, assim como já estava estabelecido antes da Copa do Mundo, Palmeiras em primeiro lugar com 41 pontos e seguido de Flamengo com 34 pontos. Fluminense e Bragantino completam aí esse G4. Enfim, né, Palmeiras que tem liderado a competição desde o início do ano, uma equipe muito forte, assim como o Flamengo, são os maiores hoje quando a gente fala financeiramente em questão de elenco aqui no nosso país e que disputam então esse primeiro lugar. Mas o Fluminense tá ali colado com o Flamengo, viu? 32 pontos, uma boa campanha da equipe e a gente fica aqui no aguardo para ver como vai se desenrolar essa Série A. Agora também, antes da gente encerrar o assunto sobre esporte, queria parabenizar os atletas da SADEF que vivem dando orgulho para o nosso Rio Grande do Norte, né? Já é rotina. E olha só, 5 atletas, 4 medalhistas, né? 4 medalhas e marcas pessoais batidas. Esses são os números da SADEF na segunda fase do Nacional de Halterofilismo realizada em São Paulo. A gente está mostrando aí a imagem desses atletas. Maria Rizzonaide garantiu ouro na categoria até 55 quilos. Maria Clementino da Silva também subiu ao lugar mais alto do pódio na categoria até 67 quilos. O terceiro ouro foi para Júnior França, campeão na categoria até 59 quilos ao levantar 170 quilos. É muita coisa, viu, Vini Marinho? É um esporte que exige muita força. E completando a relação de medalhistas, tivemos também o Pedro Guilherme na categoria até 107 quilos. Enfim, a gente deseja muito os parabéns, né, o sucesso para esses atletas que agora voltam aí o foco para o brasileiro que acontece em dezembro também em São Paulo. Atletas, enfim, que trazem muita alegria para o nosso Rio Grande do Norte.
21: Sem dúvidas, né, Duda? Com toda certeza. E que bom que a gente tem aí uma representação tão bacana, tão bonita e que faz bem, faz bonito mesmo, de fato, para o nosso estado. Um abraço a todos aí da SADEF, com toda certeza. Estamos bem representados. Agora é o seguinte, você falou da Copa, né? Eu tava me lembrando aqui daquele gol do Cabo Verde contra a Argentina, rapaz. Entendi. Eu acho que aquele gol, na minha opinião, foi o gol mais bonito da Copa. Não foi? Eu tô tentando me lembrar quem foi que fez aquele gol, né? Que foi, ele tava aqui do lado esquerdo, né? Já chegando ali na grande área, já naquela de 3-2 e de saber isso. Se ia, né? E nos minutos finais ali, acho que até da prorrogação mesmo, não sei se foi na prorrogação. Sidney Lopes, né? Fez aquele gol ali. Que pintura aquele gol, rapaz.
19: Muito eu bonito. Acho eu também tenho ele como um dos mais bonitos dessa Copa, que foi de muitos gols bonitos, né?
21: Sim.
19: Eu acho que, apesar da nossa seleção brasileira não ter passado ali das oitavas de final, assunto delicado, mas também tivemos gols muito bonitos ali no iniciozinho da competição. O Vini Júnior, teve um dele ali pelo lado esquerdo de campo, batendo muito forte, que eu achei assim um gol muito bonito também, enfim... Mas, com certeza, Cabo Verde fez história e aquele gol é um dos mais bonitos do Mundial, Vini.
3: Quem foi escolhido o melhor jogador?
19: O melhor jogador do Mundial? Não me recordo agora, viu, Betânia Bezerra? Mas vou dar uma pesquisada aqui para trazer esse nome para a gente.
3: Pois é, porque...
21: Vozinha.
3: Tem quem?
21: Vozinha.
19: Revelação, né?
3: Não, Vozinha é revelação. Né?
19: Foi Rodri.
21: Rodri. Show de bola. 7:27, vamos seguindo por aqui, agradecendo a nossa audiência, quem está conosco aqui no canal do YouTube, vai deixando a participação, vai deixando o alô e
19: o pedido de sorteio,
21: né?
19: Viu, também?
21: 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Na Avenida Prudente de Moraes, altura do número 6363, Candelária, vai lá que a galera vai te atender muito bem. O que eu achei interessante é que as cestas básicas têm o nome das praias aqui do nosso litoral.
19: Que legal.
21: É, tem a cesta Ponta Negra, tem a cesta Pitangui, tem a cesta Jacumã, tem a cesta... Tem várias Redinha. Delas, né? Redinha. Tem várias delas, várias mesmo. E de tamanhos e valores variados. E aí você pode ir até escolher. Lá na J Cestas Básicas, vai escolher e com toda certeza vai levar aí essa cesta básica recheada aonde você for.
19: Ontem o ganhador foi o Marcelo dos Santos, inclusive, né? Isso. O Potioca, que tá aqui
21: grande
19: com a gente
21: Potioca.
19: Sempre na audiência. Ele deixou o comentário no nosso YouTube e acabou ganhando a cesta. E Vini, olha só essa informação. O índice de inadimplência do agronegócio potiguar foi de 13% no primeiro trimestre de 2026, o mais alto do Nordeste e o sexto maior do Brasil. De acordo com dados da Serasa, em seguida na região, vem os estados de Maranhão, Piauí e Alagoas. Para o levantamento, o órgão considera as dívidas de pessoas físicas da população rural brasileira, que estejam vencidas há mais de 180 dias e tenham sido contraídas com empresas de setores relacionados justamente ao agronegócio. No Nordeste, a inadimplência do setor foi de 10,2%. Para a Federação da Agricultura e Pecuária aqui do RN, entre os fatores para esse quadro estão a elevação dos custos de produção, especialmente com insumos, alimentação animal, energia e logística. A irregularidade climática também, né, que compromete a produtividade e a renda desses produtores, além de um ambiente financeiro mais desafiador, marcado por juros elevados e muitos impostos. Então, a gente deixa aqui também esse alerta, né, para o próprio governo do estado, porque a gente sabe que, apesar de estar aí no ano eleitoral, fim de gestão, mas precisa ter um olhar atento para o agronegócio potiguar. A gente sabe que alguns setores da nossa economia já vão sofrer com o tarifaço imposto pelos Estados Unidos. Então, que essa inadimplência possa ter um olhar do governo do estado para que seja resolvida e para que o agronegócio aqui do nosso Rio Grande do Norte não sofra mais.
21: Pois é, e a gente está falando de uma das economias que ainda resistem aqui no nosso estado, já que sabemos que o Rio Grande do Norte não tem um protagonismo na indústria. A gente sabe disso, né? São poucas as indústrias que permanecem aqui no nosso estado e que querem ficar no Rio Grande do Norte. Algumas por questões históricas, outras por questões de logística, mas não há, muitas das vezes, um incentivo para que as indústrias fiquem por aqui. O que é que nós temos de forte? O turismo e o agronegócio. É o que ainda resiste muito aqui no nosso estado. E por isso é necessário ter esse apoio e a pessoa que trabalha, quem atua no campo, precisa mesmo desse suporte, né? 7 horas e 31 minutos, deixa eu mandar um abraço aqui pro meu amigo Ítalo. Alô, Naldo, tá aqui em Natal e tá ouvindo o Jornal da Mix. Um abraço pra você, turma da Arte Café. Duda, depois do intervalo, tem entrevista.
19: Tem entrevista, a gente vai receber o Bruno Félix, que é o diretor da Expo Educ, que começa amanhã e segue até sábado aqui na capital potiguar. Um evento que tá acontecendo todos os anos, né, aqui na nossa cidade. Reúne pesquisadores, professores, estudantes e é muito importante porque fala sobre educação e inovação. Uma base, enfim, da nossa sociedade. Vini, antes de chamarmos o intervalo, só mais uma informação, porque essa é muito importante. Déficit atual supera 55,9 bilhões de reais e amplia pressão na Previdência do Rio Grande do Norte. Esse déficit no Instituto de Previdência dos Servidores Estaduais aqui do RN alcançou 55,94 bilhões em dezembro de 2025, segundo o relatório apresentado ao Conselho Estadual de Previdência Social. O resultado evidencia que, no longo prazo, os recursos projetados para o regime próprio de previdência não serão suficientes para custear todas as aposentadorias e pensões previstas aí pelas regras atuais, reforçando a necessidade de medidas para garantir o equilíbrio financeiro do sistema. Atualmente, o Tesouro Estadual precisa arcar mensalmente com um valor de cerca de 150 milhões para compensar a falta de recursos da Previdência. Ou seja, mais um problema para o governo do estado, problema econômico aqui para o nosso Rio Grande do Norte. Enfim, né? Os problemas só aumentam.
21: Infelizmente. E a gente segue aqui tentando fazer com que nosso dia seja um dia cada vez melhor. Vamos agora ao intervalo. Daqui a pouquinho tem entrevista aqui no Jornal da Mix. Sai daí não. 103,9.

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2: Bom dia, Natal! Bom dia, Moniquinha! Prefeito Paulinho Freire e a todos os nossos ouvintes. Fiquem com a gente que o programa de hoje tem uma ótima notícia para as famílias de Natal.
3: Bom dia, Alex! Bom dia, prefeito! E um bom dia especial a todos os nossos amigos ouvintes. É isso aí, pessoal! As escolinhas esportivas da prefeitura estão de volta e com uma novidade que vai deixar os alunos ainda mais animados. A Estação Cidadania em Lagoa Azul retomou as atividades do segundo semestre com o ginásio totalmente revitalizado e um novo piso esportivo. Mais segurança, mais conforto e um ambiente ainda melhor para quem pratica esporte. Prefeito, investir no esporte é investir no futuro das nossas crianças e adolescentes, não é verdade?
4: Bom dia, Moniquinha. Bom dia, Alex. Bom dia a todos os ouvintes. É exatamente isso, Moniquinha. O esporte ensina disciplina, respeito, trabalho em equipe e ajuda na formação dos nossos jovens. Por isso, estamos investindo para oferecer espaços de qualidade e ampliar o acesso às atividades esportivas em Natal.
2: E são muitas opções, hein, gente? As escolinhas oferecem aulas gratuitas de judô, vôlei, basquete, futsal, ginástica rítmica e taekwondo. E olha que número representativo! Mais de 500 crianças e adolescentes serão atendidos só na Estação Cidadania.
3: E digo mais, Alex, as matrículas continuam abertas. Os interessados podem se inscrever pelo aplicativo Natal Digital ou presencialmente na Estação Cidadania em Lagoa Azul ou no Palácio dos Esportes no Tirol. Podem participar crianças e adolescentes entre 8 e 16 anos.
2: Então fica o recado para você, papai e mamãe que está ouvindo o programa. Essa é a chance de inscrever seu filho ou sua filha para essas atividades que tanto fazem bem aos pequenos. Não é mesmo, prefeito?
4: Com certeza, Alex. Além da prática esportiva, esses espaços promovem inclusão social, fortalecem a convivência e ajudam a construir oportunidades para o futuro das nossas crianças e adolescentes. E vamos continuar investindo para ampliar essas ações em todas as regiões da cidade.
3: E o melhor é que tudo isso acontece de forma gratuita. Então fica o convite para os pais e responsáveis. Se você conhece uma criança ou adolescente que gosta de esporte, procure uma das unidades e faça matrícula. É uma oportunidade de aprender, praticar uma modalidade esportiva e crescer em um ambiente seguro e acolhedor. E ainda pode descobrir novos talentos, fazer amizades e desenvolver hábitos saudáveis desde cedo.
4: Queremos ver nossas quadras e ginásios cada vez mais cheios de crianças praticando esporte, convivendo e construindo um futuro melhor. Esse é um investimento que gera resultados para toda a cidade.
2: E com isso a gente fica por aqui. Muito obrigado pela companhia de todos vocês.
3: Tenham um excelente dia e até amanhã.
4: Um grande abraço e até o próximo programa.
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15: 7:38, uma ótima manhã para você nesta quarta-feira. Obrigado pela sua companhia, você conosco aqui no Jornal da Mix. Vamos seguindo trazendo informação por aqui. E agora, além de informação, nós vamos trazer aqui na mesa uma entrevista sobre a Expo Educ, que começa a partir de amanhã, quinta-feira, no Centro de Convenções aqui em Natal, na Via Costeira, e deve seguir ao longo do final da semana, trazendo aí professores do país inteiro para participarem desse evento, que é o segundo maior da América Latina e que deve integrar aí quem faz parte da educação. Não é isso, Duda?
5: Isso mesmo. É muito importante falar sobre educação, né, em todos os âmbitos, principalmente um evento que oferece qualificação, enfim, diálogos importantes para os educadores. A gente está recebendo aqui o Bruno Félix, que é diretor desse evento, né, da Expo Eduque, que já acontece há alguns anos aqui na nossa capital. Eu já quero desejar bom dia. Muito obrigada pela presença, Bruno.
16: Bom dia, Duda, bom dia, Vini, bom dia a todos os ouvintes aí do Papinha Metendo a Colher. Agradecer a oportunidade, né, de trazer um pouco mais de informação sobre a Expo Eduque aqui para toda a sua audiência.
5: E vamos começar falando já sobre esse evento que começa amanhã, né, acontece aí até o sábado. Muitos professores, pesquisadores participando, e eu quero saber, Bruno, qual o diferencial dessa edição da Expo Eduque? O que é que vai ter de diferente? Você já adiantou para a gente que tem palco só sobre inteligência artificial. Então, é a inovação também junto com a educação, né?
16: É isso aí, Duda. A Expo Eduque está na sua sétima edição, é a maior edição da Expo Eduque. Nós tivemos um crescimento de 40%, né? Além de termos o que o nosso congressista já conhece, né? Quatro palcos incríveis lá, com especialistas do Brasil todo. Nós temos um palco especial esse ano, que é um palco exclusivo para a inteligência artificial. Tão comentada, tão falada, mas, ao mesmo tempo, a gente traz uma reflexão, porque nós temos um analfabetismo digital gigantesco no Brasil ainda, quando comparado a alguns países, e esse analfabetismo ele é crescente na região Nordeste. E nós precisamos capacitar os nossos professores com letramento digital, né, com a inteligência artificial aplicada de verdade na sala de aula, mas sem perder o fator humano. Sim. Então, por isso também temos um palco, né, exclusivo para a saúde mental. A crise planetária que nós vivemos, né, catalisada pela pandemia, né, a pandemia apenas acelerou, nós trazemos também grandes psicólogos, psiquiatras, educadores com experiência na área para poder ajudar ali os coordenadores, professores do Brasil inteiro. Apesar de sermos o segundo maior evento da América Latina, né, o maior do Norte e Nordeste, nós ficamos felizes porque, acredite, vem gente de Roraima, de Rondônia, do Amapá, do Amazonas, tem inscritos lá da ponta do final lá do Rio Grande do Sul.
15: Que bacana, muito bom, Bruno. E esse é um evento que nós estamos falando aqui, né, em termos gerais, para quem faz parte da educação, mas quem especificamente pode e deve participar do evento? Pode procurar participar do evento para se integrar e ter essa atualização, né? Você falou aí sobre um palco que vai tratar especificamente sobre IA, não é? Às vezes a grade curricular aqui é tão debatida, né? Tem gente que não quer mexer nela de jeito nenhum, não vê nisso um avanço, mas aí há essa discussão. Quem é que pode participar?
16: É muito boa pergunta, Vini. A Expo Eduque, ela não é só para o professor, né? Porque tem muita gente, Bruno, é para professor, é para só quem trabalha com educação? Não. Então, nós temos no nosso evento vários profissionais autônomos liberais. O evento é lotado de psicólogos, de fonoaudiólogos, de terapeutas, de nutricionistas, né? Todos aqueles que, de alguma maneira, educadores físicos. E o que tem chamado a atenção é um crescimento de famílias. Uhum. Porque quando você olha para a programação, com mais de 140 palestrantes, você encontra lá temas muito necessários para o convívio familiar. Então, muitas mães, muitos pais, né, participam das palestras com esses psicólogos, psiquiatras e educadores para entender um pouco mais dessa geração que está mudando, né, rapidamente, esse conflito inter... A gente vive num mundo, nós vivemos num mundo intergeracional. Então, um dos grandes fatores de saúde mental que nós temos hoje, e as pessoas às vezes não percebem, né, e as pesquisas e a ciência comprova isso, é porque nós nunca tivemos no planeta Terra tantas gerações convivendo, tanto no ambiente de trabalho como dentro de casa. E é preciso compreender, se você quer se relacionar bem, até para viver mais feliz nesse mundo, você precisa entender as diferenças que existem nas gerações, o que estimula cada um, o que motiva cada uma antes de criticá-las.
5: Bruno, e como é que funciona essa programação, né? São muitos palestrantes, muitos palcos, como você disse, né? Um espaço ali que, enfim, tem várias características. E aí, como é que funciona? Acontecem palestras ao mesmo tempo? Cada uma tem seu horário?
16: Isso mesmo, Duda. São quatro palcos, né? A Expo Eduque abre os portões na quinta-feira, amanhã, a partir de meio-dia, onde alguns palcos já começam o funcionamento com suas palestras, mas a abertura oficial é amanhã à noite, né, às 18 horas, com o maestro João Carlos Martins, né, que vai falar um pouco sobre liderança, né? A palestra dele, para quem já assistiu, é muito motivacional, você sai completamente inspirado. Temos um musical de abertura antes, que é a surpresa aí, o tema desse musical, incrível, porque tem muita cultura na Expo Educ, tem muita música, tem muita arte, né? E seguimos no sábado aí com a Arena Sebrae, onde nós temos especialistas, muita gente da nossa terra também valorizando aí. É, temos a Arena SAS de Gestores, que tem temas para gestores educacionais, onde se concentra ali os diretores de escolas. Temos a Arena Vortex, né, que é uma arena que fica ali no meio dos estandes. É, lembrando que a Arena Sebrae e a Arena Vortex, o espaço é gratuito. Então, você que está nos ouvindo agora, é só acessar expoeduc.com.br. Tem as últimas vagas para visitantes. Você só precisa levar 2 quilos de alimento para cada dia que você for. Se você for os 3 dias, você faz 3 inscrições lá. Uma inscrição para cada dia, 2 quilos de alimento para cada dia. Então, a Expo Educ é gratuita, tá? Existe o palco do Congresso, que tem essa outra programação, paga, mas ela é gratuita.
17: Perfeito. E a expectativa, né, desse público para agora, existe, como você citou agora, ainda tem possibilidade de se inscreverem para essas programações gratuitas, mas ainda há vaga para a programação que é paga para poder participar das palestras?
16: Temos as últimas vagas. As salas de gestores estão com os ingressos esgotados, mas a arena de congressistas, né, onde tem as principais palestras, elas ainda estão nas últimas vagas aí, as últimas dezenas de vagas. É, a expectativa é 10 mil pessoas. E outra informação importante, Vini e Duda, é que a Expo Educ, nós ficamos muito felizes, fomenta muito a nossa economia, né? Uhum. O trade turístico aí, a gente está rezando para essa chuva passar, para que esses nossos visitantes possam aproveitar o melhor da nossa terra. Então, eu fico muito feliz de ter ouvido de donos de hotéis que estavam já em baixa estação e que lotou os hotéis, né? Os patrocinadores, são mais de 130 marcas aqui em Natal, marcas nacionais e internacionais. É, esse ano, encomendamos até aquela pesquisa da FEComércio que vai ser realizada para mostrar o impacto, né, na economia que nós causamos aí. A Brasil Feliz da Vida, os restaurantes reservados para aqueles almoços corporativos das marcas. Então, nós fomentamos também toda essa economia aí do turismo aí no nosso estado.
5: Bruno, você trouxe o desafio das gerações, né? Muitas convivendo os conflitos, seja no ambiente escolar, seja em casa. E outro desafio que a educação tem enfrentado também, né, são a questão das crianças autistas, enfim, né, as neurodivergências também dentro do ambiente escolar. Esse tema também é tratado durante a Expo Educ?
16: Muito. Muito. Eu vou provocar, pode até ser polêmico o que eu vou falar aqui, Duda, mas assim, eu acredito que o mundo é neurodivergente. Eu brinco em algumas palestras minhas dizendo que se a gente olhar de perto e dar o zoom, de perto ninguém é normal. O que é normal? O que é ser normal hoje em dia, né? Então, a Expo Educ se preocupa muito com isso. E desde a sua primeira edição, há 9 anos, né, que passou 2 anos sem a pandemia, nós trazemos especialistas para discutir isso, né? Neri Adam, aqui da nossa casa, do Rio Grande do Norte, é um dos maiores especialistas na área. Ano passado, trouxemos Thelma Pantano e tantos outros nomes. O que me deixa feliz é Mona Lisa, vai estar no nosso palco também. Uma vez, vou contar uma história rápida aqui, eu estava lá descarregando o carro de água mineral no início da Expo Educ, que a gente faz tudo, né, também para fazer acontecer, e uma mãe chegou se tremendo toda, com as pastas na mão, ela bem magrinha, subindo aquela ladeira do Centro de Convenções, e disse: meu filho, eu preciso assistir a palestra de fulana de tal, e eu vim aqui para tentar uma cortesia, porque eu não tenho condições de pagar, e mostrando toda aquela documentação de que não tinha condições de pagar. E aí eu disse: mas por que a senhora quer assistir a palestra dessa palestrante? Ela disse: porque eu tenho 2 filhos autistas e eu não sei mais o que fazer. Eu não tenho orientação nenhuma, ninguém me ensinou como lidar com eles e eu tenho certeza que ela vai me ensinar. Lógico que eu me emocionei muito, né, ali naquele momento, e que bom que Deus colocou ela naquele lugar, naquela hora, para falar comigo, que aí eu pude oportunizar ela participar. E não só isso, né, colocamos ela de frente com essa palestrante no momento exclusivo com ela, para essa palestrante ajudá-la. Então, a Expo Educ é para isso, sabe, Vini e Duda? Eu acho que um dos momentos mais felizes que eu tenho é no final da Expo Educ. Eu digo sempre nas minhas falas que os professores começam a chorar. A diretora começa a chorar, algumas, né, saindo. Eu pergunto: por que choras? Ela diz: eu ia fechar minha escola e vocês me deram um novo ânimo aqui. E eu pergunto a outra: por que você chora? Ela diz: porque nunca fomos tão bem tratados como vocês tratam a gente aqui. Por que você chora? Porque o Nordeste nunca teve nada disso. Né? Então, nós criamos um termo, porque existe isso, expochonados. Os nossos fornecedores, os professores, como você estava contando da história aí da sua mãe, temos muitas pessoas que torcem, que vibram pela Expo Educ, porque o resultado disso é um professor desse que volta para a comunidade dele, às vezes longe daqui da capital, e ele consegue, através dessa provocação que ele teve na Expo Educ, transformar não só a sala de aula dele, mas toda a comunidade em volta.
17: Olha, que história muito bacana mesmo, né, de se ouvir, e eu tenho a certeza de que vocês que fazem parte do evento têm a sensação do dever cumprido, né, no final de cada edição dessa. E, Bruno, com relação, como você citou aqui, para além do evento, o pós-Expo Educ, né, qual é o retorno que vocês têm? Infelizmente, a gente sabe que dos últimos números apresentados, o IDEB aqui no Rio Grande do Norte é um dos que figuram, e até mesmo no ano passado foi o último aqui do país, né, esteve sempre ali como um dos últimos. O que é que a Expo Educ tem trazido para esses profissionais, como você já está citando, para que eles cada vez mais se sintam reenergizados com a vontade de fazer mais ainda pela comunidade e pela escola em que eles estão?
16: Nós acreditamos na Expo Educ quando criamos, né? Crislan, o meu sócio, ele é educador e dono de escola, ele queria que os professores tivessem opção de qualidade para se capacitar aqui, porque muitos não têm essa opção, condições de ir lá para o sul e sudeste do país. Então, foi isso que motivou ele. Nosso propósito de existência é transformar o mundo através da educação. A educação é a ferramenta de transformação social. Todo mundo sabe disso, as pesquisas mostram. Os países de primeiro mundo chegaram ao primeiro mundo transformando a educação. E, apesar de tanta IA, tanta tecnologia, as pesquisas mostram, Vini Duda, que a merenda é importante, a tecnologia é importante, a infraestrutura é importante, mas não mais do que o professor. O principal agente de transformação no processo cognitivo de uma criança é o professor, em primeiro lugar. E o segundo é o diretor de escola. E a Expo Educ existe para isso, para motivar esses profissionais. O ranking dos melhores professores do mundo, se você olhar os primeiros lugares, eles não tinham projetor. Eles não tinham internet. Então, reacender essa chama do propósito, da vocação desse educador e trazer esse educador para o palco, para a evidência, para a gente começar a nivelar, elevar o nível de consciência da nossa sociedade, para colocar o professor no lugar de destaque, e que muitas vezes ele não é colocado. Né? Se estamos aqui sentados nessa mesa hoje, todos nós quatro, é porque existiram bons professores, pessoas que, de alguma maneira, compartilharam seu conhecimento. E isso é muito digno.
5: E o que todos nós queremos é esse índice, né, de educação aqui do Rio Grande do Norte aumentando, não só do Rio Grande do Norte, mas do Nordeste. O patrono, né, da educação brasileira é nordestino, que é Paulo Freire, então é importante pensar nessa educação. E aí você também trouxe nomes de palestrantes, né, muito importantes que estarão presentes, inclusive a jornalista Fátima Bernardes, né, isso que vai participar dessa sétima edição.
16: Isso. Pela primeira vez em Natal, né, Fátima Bernardes vem com uma palestra exclusiva no sábado à noite, às 18 horas, na sala de gestores. E Fátima vem trazendo um tema, assim, ela passou por muitas, né, e está passando agora também, mas ela vai trazer um pouco sobre essa... Na vida é mudança, ou você muda ou você dança. Só não muda de opinião quem não tem opinião. Hoje eu penso assim, amanhã eu posso pensar diferente. Nós vivemos essa transformação, não é abrir mão de princípios e valores, não tem a ver com isso. É entender essa transformação que o mundo vive. E ela traz um pouco de toda essa transformação de carreira que ela teve, conta um pouco desses bastidores, que, né, que nós temos sempre curiosidade, vemos as pessoas ali meio que engessadas, né, na televisão, por muito tempo dando boa noite, dando bom dia ali. E como é essa pessoa nos bastidores? Como foi? Ela é gente como a gente, assim como tantos outros artistas. O que nós vivemos é um mundo da exceção, as pessoas querem, todo mundo quer ser Neymar, todo mundo quer ser Anitta, todo mundo quer ser essas celebridades, Vini Júnior, mas poucas pessoas querem passar pelo que eles passam para chegar onde eles chegaram, estão disponíveis a isso, né? E aí trazer essa provocação, essa reflexão.
5: Muito importantíssimo.
17: Bacana. Tem também a palestra do maestro, né? O maior aqui do nosso país, né?
16: O maestro é um case de existência divina, né? No nosso planeta. Porque se você for estudar a trajetória, as dificuldades que o maestro passou, e como ser humano tem essa capacidade de se reinventar também, né? De se refazer. Enquanto a ciência dizia, e os diagnósticos, que não são sentenças, né? um indicador importante, mas não é sentença, diziam, você não vai conseguir, não vai dar certo. Ele encontrava um jeito de fazer o que ele amava. Ah, se meus dedos estão tremendo, deixa eu amarrar. Se a doença está avançando, deixa eu encontrar uma forma de fazer. E nós temos vários seres humanos, né, que conseguem, através dessa automotivação, de olhar para dentro antes de olhar para fora, de saber quem você é, superar esses limites, esses desafios. E é isso que a raça humana precisa, sabe, Vini e Duda? Uhum. Superar os desafios, olhar no espelho e acreditar no seu potencial, mesmo diante de uma realidade que não é fácil. Não podemos fantasiar um mundo cor-de-rosa, colorido, não. Não podemos, mas podemos acreditar que temos o dia, a hora seguinte e o presente é uma dádiva. Nós vivemos uma sociedade que ou vive no futuro com excesso de ansiedade, ou vive no passado com depressão, ou vive com muita intensidade o presente com excesso de estresse. O equilíbrio ainda é o grande diferencial. E a Expo Edu que convida todas essas pessoas que estarão lá a refletir, porque quem não entende o presente não consegue se preparar para o futuro.
5: Bruno, e reforça nesse minuto final, né, esse convite para as pessoas que ainda não adquiriram ali o ingresso ou a própria gratuidade do evento, né, para participarem, professores, pesquisadores, famílias, como você disse, que têm participado desse evento aqui em Natal.
16: Então, você que está nos ouvindo aí, olha, participe da Expo Edu, que é o maior evento de educação do Norte e Nordeste do país, segundo maior evento de educação da América Latina. Acesse o nosso site, expoeduc.com.br, faça a sua inscrição

0: Os formadores de outras profissões, né? Muito bem, é isso mesmo. Um abraço aqui para minha amiga Betânia Moraes, ela está dizendo excelente entrevista. E na realidade, além das palestras, né, de todo o conteúdo de formação educacional que deve ser abordado lá, como você citou aqui para a gente, tem aí representantes de quem faz parte da educação também no país inteiro. Eu digo de empresas que estão ligadas a fornecimento de apostilas, por exemplo, de material educacional, de suprimentos para escolas. Há o apoio do poder público e também das escolas privadas para que eles sejam integrados a essas equipes que vêm aí do país inteiro?
1: Sim, sim, sim. Boa pergunta, Vini. Além desses fornecedores, toda a cadeia produtiva do setor educacional está lá. Empresa de fardamento, material de dados, tecnologia, né? Tudo lá. Mas nós temos sim, contamos com o apoio da Prefeitura de Natal, contamos com o apoio do Governo do Estado, contamos com o apoio da Assembleia Legislativa, contamos com o apoio da Câmara Municipal. Ficamos felizes, né, desse reconhecimento, e também das escolas privadas que adquirem, né, ingressos, assim como as secretarias estaduais e municipal de educação. E temos também várias secretarias municipais de mais de, sei lá, 30, 40 ou 50 municípios do nosso estado. Eu quero atingir os 167. Uhum. Não conseguimos ainda, mas com a ajuda do governo do estado, estamos a cada ano aumentando essa participação, né, através da Undime também, da parceria do... Porque não adianta a gente ter tudo isso aqui na nossa casa e o nosso educador não poder participar. Por isso que surgiu também a motivação da Expo Educ Social.
0: Sim.
1: Eu disse, deixa eu tentar fazer minha parte, né? Então, poder contribuir com 150 profissionais que não teriam condições de pagar por ser mal remunerado, né? Que a gente sabe que precisa melhorar essa remuneração. Faz a diferença. Eu queria aumentar esse número também.
0: Eu já no finalzinho aqui do nosso Jornal da Mix, vou levantar aqui uma questão. Surgiu aí de vocês, né? Vocês que sempre estão tentando avançar cada vez mais, fazer um Expo Educ itinerante, alguma coisa que pudesse atingir, por exemplo, aquela escola ou aquele professor que não consegue vir uma vez por ano aqui?
1: Surgiu sim, Vini. Inclusive, nós já fizemos para a Expo Educ em outros estados, né? Ela é menor, mas outros estados já tentaram levar esse Expo Educ da gente, deram propostas assim tentadoras, Fortaleza, João Pessoa, mas nós não aceitamos. A Expo Educ, ela é do Rio Grande do Norte, ela é de Natal, e através de parceiros do Sistema S já teve esse convite. Já fizemos uma edição menor, né, lógico, em Mossoró o ano passado, e pretendemos levar isso para outros municípios, né, para fazer isso acontecer. E criamos agora também um portal que vai ser lançado esse ano, que é o Expo Educ Academy, onde nós vamos poder reunir todas as palestras, todos os conteúdos da Expo Educ e poder alcançar mais professores, não só do Rio Grande do Norte, mas do Brasil todo.
0: Muito bem, perfeito, Bruno, maravilha. Mais uma vez, agradecendo aqui a sua presença. Duda, no finalzinho, tem sorteio de cesta básica.
2: Tem sorteio de cesta básica. Você que deixou o seu comentário desde o início do nosso programa, lembrando, todos os dias de segunda a sexta, nós sorteamos aqui uma cesta básica de EJ Cestas Básicas. Muita gente já ganhou e ficou feliz. E hoje, o ganhador é Assis Consultor. É o ganhador de hoje aqui, deixou o comentário no nosso YouTube desde o início do programa. Parabéns, Assis. Você tem até as 6 horas da noite para retirar a sua cesta aqui no prédio da TV Tropical, na Avenida Romualdo Galvão. Então, Assis Consultor é o ganhador de hoje.
0: Muito bem. Romualdo Galvão, número 437, aqui na Zona Leste da capital Tirol, onde estamos no prédio da Rede Tropical. Betânia Bezerra, até amanhã.
3: Até amanhã. Entrevista realmente espetacular. Tenho certeza que os ouvintes aplaudiram, porque educação é tudo.
0: Com toda
3: é
0: certeza.
3: É a base de tudo.
0: É verdade.
3: Até amanhã.
0: Até amanhã, Duda.
2: Até amanhã, Vini. Amanhã quintou, final de semana se aproximando, mas a gente vai trazendo informações, inclusive com a volta de Papinha amanhã de férias, hein?
0: Isso.
2: Ele amanhã vai acordar cedinho e está aqui conosco, levando muita informação até você. E a gente traz os resultados de hoje da Série A do Campeonato Brasileiro. Será que o Flamengo de Felipe vence, o Chapecoense? A gente vai trazer o resultado amanhã.
0: Maravilha, gente. 7h59, finalizando o Jornal da Mix por hoje. Até amanhã com Papinha de volta aqui na nossa bancada. Valeu, valeu. Até amanhã.
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0: coisa pra você. Se você parar aqui pra ficar com a gente na próxima hora, você vai ouvir músicas que você não fazia ideia que ia ouvir hoje. E ainda por cima, além dessa sensação fantástica só de ouvir o Pede no Zap, você pode participar. Então é muito legal. Já vem e traz a sua música pra você surpreender o Brasil inteiro. Sim, estamos pra todo o Brasil aqui na Rede Mix de Rádio. Participe do Pede no Zap. Estou de olho nas notificações esperando você mandar aquela música boa pra gente. Então grave esse áudio aqui com o seu nome, a cidade onde você mora, represente a sua região e capricha no som. O número é 11 983 408 000.
1: Oi Mix, aqui é a Iana de Barreiras, Bahia. Gostaria de escutar a música Cold Heart, Elton John e Dua Lipa.
0: Direto de Barreiras, na Bahia, Iana, muito obrigado por isso, viu? Começamos bem.
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0: Mix agora 8:10, é o Jack Johnson Upside Down. 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Estamos só começando e já tem um monte de mensagem chegando aqui no WhatsApp da Mix. Estou de olho nas notificações, já já vou mandar salve pra todo mundo. Por enquanto, eu vou abrir mais uma notificação aqui e convido você pra mandar o seu áudio também, pedindo a sua música favorita, aquela que você quer ouvir nessa manhã de quarta-feira. 11 9 8 3 4 0 8 mil.
1: Bom dia, Mix. Aqui é Dorcas de Batéa. Toca a Aerys Smith.
0: Muito obrigado, Dorcas, direto de Ibaté, em São Paulo. Vamos com I Don't Want to Miss a Thing, que geralmente costuma ser uma das favoritas da galera quando o assunto é essa banda aqui, Aerosmith.
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0: Mix agora 8h20 e a União Bicanza, viu?
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0: Manda sua música boa aí pra gente, a Verônica. Ela tá ouvindo a Rádio Mix em Teresina, no Piauí. Tem o Robson Pinturas. Acredito que seja um negócio aí do Robson, né? Pintando casas e estabelecimentos aí em Cascavel. Tem o Antônio de Bauru. Ele manda um salve pra galera da Telecom, trabalhando com ele lá. É, aí no caso, né? Tiago de Brasília. Tem o Gilberto de Vigia, estado do Pará. E você, onde você mora e o que você quer ouvir? Grava o seu áudio e participe do Pede no Zap. O número é 11 98340 8000. O que vem agora, hein?
2: Bom dia, Rádio Mix. Lucas aqui de Campina Grande, na Paraíba. Toca aí pra nós, Morena, por favor. Vitor Clay, valeu.
0: Direto de Campina Grande, na Paraíba, Lucas. Obrigado, hein? Vitor Clay, sempre muito bem-vindo.
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1: Mix agora 8h26 é o BTS Swell.
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1: A gente volta já, hein? Real pede no zap pra todo o Brasil. Grava o seu áudio e participe também. 11 9 8 3 4 0 8 mil, pedindo aquele som que você quer ouvir hoje.
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4: 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Mix agora 8h32. Pede no zap de volta aqui. Grava o seu áudio e participe. 11 98340 8000. O que você quer ouvir hoje, hein?
5: Fala, rapaziada da Mix. Aqui é Edson Bueno de Curitiba, Paraná. Gostaria de ouvir YouTube Pride. Um abraço a todos.
4: Edson Pride, The Name of Love. Isso aqui não é um clássico, é um hino do YouTube e a gente não costuma tocar. Vamos tocar porque você pediu e vai ser muito legal de lembrar. Um salve pra Curitiba, hein?
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0: Minas, a Sara Aline, de Conceição do Rio Verde, Minas Gerais, o Claudemir, ele é de Paranavaí, no Paraná, e tem o Paulinho, de Ribeirão Preto, diz que tá sempre ligado na melhor rádio do mundo. Foi ele que disse aqui, obrigado, viu, Paulinho, pelo carinho, um salve aí pra todas as cidades, e a sua cidade não foi representada aqui, manda um áudio, diz em qual lugar do Brasil você tá ouvindo a Rádio Mix e peça sua música aqui no nosso WhatsApp, 11 98340 8000. Cada vez que a gente dá o play numa notificação aqui, uma surpresa diferente.
1: Fala, galera da Mix, aqui que fala o Henrique de Atibaia, sou motorista de aplicativo, manda um salve aí para todos os motoristas de aplicativo. Gostaria de pedir a música da Ciara, a bem antiga, Never Ever, toca aí pra gente, hein? Obrigado, Mix, é nóis.
0: Surpreende, hein? Um salve pra todos os motoristas de aplicativo que levam a Rádio Mix nos seus carros com os seus passageiros. Um salve pra cidade de Atibaia. Henrique, obrigado por essa aqui que também tem um tempo.

0: Mix agora 9 para as 9, The Weeknd, Blinding Lights.
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0: Tá curtindo? Tem alguma música boa pra contribuir com o Pede no Zap dessa quarta-feira? Grava seu áudio e participe, hein? O Washington, ele não está nos Estados Unidos, e sim em Pernambuco, ouvindo a Rádio Mix. Tem a Renata de Maringá, no Paraná, né? O Fernando tá em Campinas, São Paulo. Alisson de Juiz de Fora, Minas Gerais. E tem o Vanilson Freire de Campina Grande, na Paraíba. Participe também, hein? 11 98340 8000.
2: Bom dia, Rádio Mix. Aqui é a Mayara de Ribeirão Branco. Toca a música Save the World.
0: Valeu, Mayara! Direto de Ribeirão Branco, Save the World, Swedish House Mafia, hein? Que legal!
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0: Mix agora 5 para as 9, Swedish House Mafia.
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0: Se você gostou e achou pouco, pede no zap, calma que essa não é a única edição de hoje, ainda bem. E muito obrigado a você que ouviu e mandou seu áudio aqui no WhatsApp da Mix.
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1: Madonna, Danceteria.
2: Again.

0: Mix agora 9h25, Google Dolls Iris.
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2: Essa semana eu estava dirigindo uma série de picapes e aproveitei para poder fazer uma análise direta daquela que, na minha opinião, entrega a melhor relação de custo de propriedade e conforto no mercado brasileiro das picapes de porte médio.

0: diferenciado e sabendo que a Power, que é a picape da GWM, também está em evidência no mercado, mas estão num patamar de valor e entrega um pouquinho menor do que a própria Triton, que é diesel e que atende muito a esse segmento das picapes, onde ainda tem a Ranger custando 50 mil a mais. Por essa razão, eu não a classifiquei nesse direcional das picapes com melhor relação custo-benefício para o consumidor. E a S10, que cumpre bem o seu papel, assim como a Frontier, que está faltando um pouco, mas que elas vão aparecer já já. É isso, caronas. A gente se fala, porque isso é para falar de carro, para falar com a gente aqui na rádio.
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9: Mix são 10 em ponto. Bom dia. 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
1: Mix o som de Teddy Swims, Lose Control. São 10h39. Vamos lá. 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

0: dessas, foram três das mais pedidas por você em 2006. A qualquer momento tem mais.
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1: Mix of songs de Dave and Sam's Rain Dance. São 11h28, já já tem mais.
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0: Mix faltando 5 pro meio-dia, Billie Eilish, Birds of a Feather, já já tem o Top Mix.
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Olá, boa tarde Natal, boa tarde Rio Grande do Norte. Estamos começando agora mais um programa Meio Dia na Mix, o melhor mix de notícias. Hoje é quarta-feira, dia 22 de julho de 2026. Eu, Gene Tinoco, estou aqui

0: para levar a você notícias, análises e entrevistas para lhe deixar bem informado. Estou aqui com o jornalista Franklin Machado, aguardando aqui Pedro Neto. Deve estar chegando aí, Popó, que ele não disse nada, né, Frank?
1: Hoje não está chovendo, né?
0: Hoje não está chovendo.
1: Ele tira um dos quatro carros da garagem, uma moto.
0: Eu saí de casa cedinho, seis e pouco, antes das sete, seis e meia, seis e pouco, quando eu saí, estava chovendo.
1: Mas depois,
0: o tempo abriu. Mas a informação do tempo, da previsão, é que vai fechar mais tarde.
1: Isso.
0: Vai dar uma pequena chuva. Chegou Pedro Neto, olha aí. Cheio de charme, como diria o povo ali da Ribeira.
1: Vamos lá.
0: E ele vai chover à noite, né? Vai ter uma chuvinha à noite.
1: Pois é.
0: Olha, e Pedro Neto chegou.
1: Chegou.
0: Tava dizendo que você, como não tem chuva hoje, você não veio de moto. Aliás, você veio de moto, que é mais rápido. Não veio de carro.
1: Isso, Gênero. Nós vamos até as 2 horas da tarde aqui pela 103,9, a Rádio Mix Natal, com essas informações todas da cidade, do estado, quiçá até do mundo, né? Muita entrevista interessante hoje dentro do programa. E você também participando através do nosso WhatsApp com a sua mensagem de texto. É o 84998270033, eu vou repetir. Esse é o nosso WhatsApp, 84998270033. Daqui a pouco a gente fala também de esporte, porque Pedro Neto já está aqui a postos.
0: É isso aí. Já está aqui conosco Pedro Neto. Parece que Frank não tinha razão. Ele não veio de moto, mas...
1: Não,
0: Frank disse que você tirou um dos seus quatro carros da garagem e veio aí, porque o tempo estava meio do lado de manhã.
2: Tempo hoje estava bom para andar de moto, mas eu não arrisquei, não.
0: Hoje nós vamos receber aqui a secretária de infraestrutura de Natal, a arquiteta Shirley Cavalcante, e já está aqui conosco a nossa outra entrevistada do dia, vai ser a primeira, que é a advogada e empresária Rosana Garrett. Que foi? Tá bom. É a empresária Rosana Carneiro, da Isenta Prime, com quem nós vamos bater um papo aqui sobre compra de carros com isenção, sobre isenção de imposto de renda para pessoa física, umas coisas aí para estimular você a ter alguns benefícios que existem do governo federal, da legislação federal, que pode beneficiar a todos, né? Então nós vamos esclarecer essas coisas. Antes, nós vamos agora ao nosso Mix de Notícias.
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0: Déficit previdenciário do Rio Grande do Norte supera 55 bilhões de reais. Eu vou repetir, o número é tão assombroso, é tão gigantesco, é tão grande, que a gente fica assustado quando escuta um negócio desse. O déficit previdenciário do Rio Grande do Norte supera 55 bilhões de reais. O orçamento do governo do estado para este ano é 22 bilhões e meio, eu acho. Acho que é isso, ou é 25, eu já
1: mais
0: nem lembro mais.
1: Mais ou menos isso.
0: Mais ou menos isso. Pois bem, o déficit da previdência do estado é mais de 2 vezes o orçamento anual do próprio governo do estado. É um número assustador esse número. Quando
1: assombroso.
0: Eu vi, tá na capa da Tribuna do Norte de hoje, tanto eu achei o número tão exorbitante que eu printei a capa e botei lá no...
1: No seu blog.
0: Botei, não, no grupo.
1: Botei no grupo aqui do
0: programa.
1: Comentou o valor, né?
0: Botei aqui, que é um negócio impressionante, né?
1: Quando eu vi uma das últimas entrevistas do presidente do IPERN, ele não quis falar em números, mas disse que a dificuldade era grande. Aquele discurso, já vem de muito tempo, tirando e não botando, e o saco não tinha esse dinheiro todo. Rasparam o saco todinho e agora está aí essa situação, que impede, inclusive, que se pague novas aposentadorias, quiçá as que já existem.
2: O problema é que isso já...
0: Pedro Neto, com a palavra.
2: Boa tarde, antes de mais
0: Boa
2: nada,
0: tarde,
2: né? Isso é uma coisa que nós já batemos aqui há muito tempo, né, Gênero? Tanto eu, você, como o Frank.
0: Mas a gente não tinha mais nada.
2: Não, nesse valor, não. Nós batemos aqui, batemos várias vezes em relação ao que é devido.
0: Esse número é tão grande que é do tamanho estimado do caso desse banco, esse banco Master. Já pensou que negócio assombroso, né?
2: Complicado. Então, aonde buscar esse dinheiro? Né? Porque, como o Jenner falou, são 2 anos, praticamente 2 anos, do que o governo arrecada durante 1 ano e mais 2 anos, no caso. Então, é bem difícil, a não ser que você não gastasse nada, não pagasse a ninguém, não comprasse nada, não é construir estradas, nada. Você tem que passar 2 anos somente guardando dinheiro para se chegar para se pagar.
1: Você se lembra quando começaram a sacar esse dinheiro da Previdência, o que foi dito? Eu fazia um programa aqui com o Cristino do meu lado e tal. Não, mas isso é uma coisa temporária.
2: É, exato.
1: Nós vamos rapidamente fechar, devolver o dinheiro. Tá?
0: Rasbar o tacho.
1: Rasbar o tacho.
0: Franklin Machado.
1: É isso. Pesquisa Exatos mostra Alisson Bezerra na liderança em Natal pela disputa do governo. Álvaro Dias amplia a força no Seridó.
2: Eu adoro essas pesquisas porque isso apresenta o que interessa, né? Por exemplo, tem alguns políticos, né, que os caras vão apresentar o quê? Faixa etária de idade, no segundo turno, se der isso, vai dar aquilo. Pô, a pesquisa, na realidade, é num todo. É o Rio Grande do Norte inteiro. Então, quando você vê o crescimento de fulano de tal no Seridó, como se só fosse a região do Seridó, entendeu, Gênero? Que votasse, né? As demais regiões não votam. Você tem o Oeste, o Seridó, Zona Salineira, Agreste, Central e por aí vai. Na realidade, Alisson Bezerra está na frente em todas as pesquisas, todas, né? Inclusive...
0: Essa pesquisa aí, pela chamada de ontem do jornal Correio de Hoje, já dá que ele pode ganhar no primeiro turno.
2: Exatamente.
0: Está na manchete do jornal.
2: Mas se vocês forem ouvir outras rádios e outros comunicadores do Rio Grande do Norte, possivelmente eles vão dizer que fulano de tal está na frente. Aí quando você vai esperar o resto complemento da notícia, eles não dão. Na frente em determinada região, digamos assim, tá? Mas aí isso não é dito. Mas quando você olha, como o Jenner falou, possivelmente até Alisson ganha ainda no primeiro turno. Mas vamos aguardar.
0: Está na manchete do jornal, o Correio de Hoje, edição de ontem. O Isis, tem como botar aqui, ó? Tá aqui, eu não sei se você consegue dar um close aqui. Tá no blog do gene.com.br, eu botei hoje de manhã. Não sei se não dá pra ver direito, dá?
2: Pega direito, não.
0: É, tá muito longe, né?
2: É.
0: Ah, chegou e pegou.
2: Tá.
0: Pegou, sim, tá aí.
2: Correio da tarde, de hoje.
0: É, porque é um jornal que sai à tarde, que é do mesmo grupo do Agora RN. O Agora RN sai de manhã e o jornal sai à tarde.
1: Eu não tô vendo muita surpresa nisso por um detalhe, né? Que Alisson, e já está com a liderança boa na Grande Natal, não se discute. Agora, esse crescimento de Álvaro no Seridó tem a ver, Pedro, com alguns apoios que ele conseguiu obter em algumas prefeituras recentemente, né? Recentemente.
2: Para mim, foi
1: eu que acho que isso aí está fazendo uma influência no número.
2: Não, eu vejo assim, para mim não é nenhuma surpresa. Álvaro é do Seridó.
0: É.
2: Nada mais normal, natural.
1: Mas que... ele tinha dificuldades até em Caicó.
2: É, para mim, a surpresa, se é que você chama de surpresa aqui, é a Alisson crescer em Natal, que é um reduto, tá? Governado, no caso, por Paulinho, que é o
0: prefeito.
2: Não, eu digo o seguinte, que é aliado de Alisson, que é aliado, desculpa, de Álvaro, tá? Então, para mim, é uma coisa normal. O fato de Álvaro ter crescido no Seridó, no meu entendimento, é algo extremamente normal, natural. Ele é daquela região. Na minha surpresa aqui, positiva para Alisson, ele ter crescido em Natal. Porque todo mundo diz, não, em Natal, Álvaro continua dominando. Quando o Alisson vem para Natal, Gênero, que cresce, para mim isso chama muita atenção.
0: É, ele tem uma distância de 15 pontos sobre
2: pois
0: Álvaro.
2: Pois é, juntar um pouquinho mais, né? Quem sabe aí.
0: A distância de Álvaro para Cadu também é muito grande. Cadu tem 13,74 por essa pesquisa e Álvaro tem 26.
2: O dobro.
0: É, quase o dobro.
1: Em nenhuma pesquisa Cadu apareceu ainda com um número redondo, 20%, por exemplo.
2: Não. É difícil disso acontecer, vai ser muito difícil. Eu tenho dito aqui, dificilmente Cadu é uma pessoa ótima. O Gênero sempre bate nessa tecla, eu bato também, Franklin. Cadu é um cara ótimo, um cara espetacular. Mas, no meu entendimento, dificilmente Cadu vai conseguir chegar. Ah, mas a polarização entre Bolsonaro e Lula, coisa e tal, não acredito que dessa vez chegue nessa disputa ao governo do Estado. Para mim, essa disputa ela caminha muito mais para um Alisson e Álvaro e ponto final.
0: É, essa pesquisa ela aponta algumas conclusões que são as seguintes. Alisson Bezerra permanece como principal força eleitoral da disputa, mantendo a liderança confortável tanto na pesquisa estimulada quanto na espontânea. Álvaro Dias apresenta o movimento de crescimento mais significativo do levantamento, consolidando-se como principal adversário de
2: Alisson, que é normal.
0: Que é normal. E Cadu continua em trajetória de expansão, mas ainda busca reduzir a distância em relação aos dois.
2: Verdade.
0: primeiros colocados. Ele subiu um ponto e pouquinho, uma coisa assim. Ele tinha 12, foi para 13, 13,5.
2: Agora, eu penso assim, independentemente de quem vem aí para o segundo turno, seja Cadu, seja Álvaro, né? Alisson indo para o segundo turno, dificilmente ele perde essa campanha. Por quê, Pedro? Porque ele deve abranger justamente os votos ou captar os votos daquele que for...
0: Que fica fora.
2: Que fica fora, tá?
1: E a pesquisa de rua da gente que anda de aplicativo, por exemplo, é que está todo mundo querendo um novo.
2: É.
1: Não, é preciso mudar esse estado. Vamos ver se
2: não é o estado não, Frank, é o Brasil.
0: É o Brasil,
2: né?
1: Não, mas eu tô falando da paróquia de Dom Jaime aqui, não estou indo para distante.
0: Não é Dom Jaime não, é Dom João
1: já
0: Santos.
1: Foi de,
0: Dom
1: João.
0: É, Dom
1: já
0: João
1: foi
0: agora.
1: De Dom Jaime.
0: Dom João Santos.
1: Hoje é de Dom Santos.
0: É. Dom João Santos Cardoso, que é uma grande figura.
1: E eu tive notícias ótimas de
2: Monsenhor Lucas.
0: Também tive.
1: Está melhorando.
2: Que
1: bem.
2: Bom. É. Olha só, no Rio Grande do Norte, rejeição de Flávio Bolsonaro é de 40% e de Lula 35% são pesquisas da Exatos. É outra para mim que não é novidade nenhuma.
1: Nenhuma,
2: tá?
0: Pouco.
2: O índice
0: tá
2: de...
0: Pouco. Se você comparar com o número do Brasil...
2: O índice de rejeição, tanto de Flávio como de Lula, é muito alto, tanto de um lado como do outro. Então, isso para mim não é novidade nenhuma.
0: É uma
2: nenhuma.
0: Demonstração de que o povo quer mudança.
2: Exatamente, né?
0: Quer ficar fora dessa confrontação contínua, né? Que ninguém aguenta mais. Tribunal Regional Federal da 5ª Região suspende leilão do Via Direta, do Shopping Via Direta aqui em Natal.
2: Oxe. Notícia nova?
1: Vou pegar pois meu dinheiro e devolver para a B3, que estava lá guardadinho, tirei para ir...
0: Você ia comprar, Machado?
1: É.
2: A minha pergunta é,
1: dar um lance.
2: Notícia nova, porque eu acredito que seja a 20ª vez que esse leilão é adiado.
1: Suspenso.
2: Meu Deus do céu.
0: É luta.
1: Olha, Caio Varela assume presidência do Partido Avante aqui no Rio Grande do Norte.
2: Sabia nem que existia esse partido no Rio Grande do Norte.
1: E eu não sabia nem quem era o presidente.
2: Também não, nenhuma coisa nem outra. Polícia Federal deflagra operação Acesso Indevido e investiga servidor público por vazamento de dados sigilosos em Natal.
1: Já divulgou tudo, quantos documentos foram arrecadados, em quantos locais, mas não diz o nome do suspeito.
0: Não, mas isso é onde? Qual é o setor?
1: É aqui
0: qual
1: em
0: o
1: Natal,
0: órgão?
1: Aqui.
0: Qual é o
1: não
0: órgão?
1: Diz o órgão também.
0: E o que é que vazou? Então não é notícia.
1: É.
0: Quando a pessoa dá uma notícia, ela quer informar a sociedade um fato relevante. Tem que dizer, para ser uma notícia verdadeira, tem que dizer tudo.
2: Olha, então é o
0: onde, quando, como, porque...
1: É um servidor que é suspeito, né, de consultar de forma irregular em sistemas restritos de administração pública e repasse de informações sigilosas a terceiros aqui no Rio Grande do Norte. Ele tirava de que órgão, não sei, passava para terceiro. Ninguém sabe quem, nem onde.
2: Aí o Jenner disse, eu corroboro com ele, isso não é notícia. Notícia é quando você diz, fulano de tal,
0: fez isso,
2: do
0: isso,
2: órgão
0: isso.
2: Tal, fez isso, isso e isso. Aí é notícia.
1: É, agora quando tem um nome também, né, Pedro? É bom ter um nome, né?
2: Claro, lógico, lógico. Se fosse Zezinho Perebento, lá das Quintas, das Rocas, do Guareto, do Planalto...
1: Quinta, lá nas Quintas não tem Perebento.
2: Do Tirol, de Petrópolis, não se dava o nome?
0: Lá nas tá quinta... certo, então bota lá pra minha Ribeira.
2: É, pra Ribeira, pronto.
0: Pronto, lá na Ribeira
2: se
0: tem.
2: Se dava o nome aí porque alguém, digamos assim, influente ou importante, não se dá o nome. Por quê? É incrível. Para olha lá, a agenda.
0: É luta, viu, papo? Tribunal Superior Eleitoral mantém limite de R$133 milhões para gastos de campanha presidencial.
1: Ui, rapaz, cada esperavam que aumentasse.
0: Cada candidato pode... É o mesmo valor da eleição passada. É. Cada candidato pode gastar no primeiro turno até R$133 milhões.
1: Candidatos à presidência.
0: Presidência.
2: Ah, 1% disso na minha conta hoje, me faziam bem enorme. Os caras vão gastar com folheto. Campanha.
0: 1% é 1 milhão 330 mil.
2: Me ajudava, gente.
0: Se ajudava, né?
2: Pouca
0: só vocês,
2: né, amor?
1: Não se fazem mais santinhos como antigamente.
2: É verdade,
1: né?
2: No valor que era também antigamente.
1: É.
2: Né? Gente, vamos deixar o trânsito para depois, que tem entrevistada, né?
0: Vamos bater um papo
2: vamos
0: aqui
2: bater
0: com,
2: um papo, né?
0: Com Rosana Carneiro, da Isenta Prime. Rosana, bom dia, satisfação. Boa tarde, desculpa.
4: Boa tarde.
0: Satisfação tê-la conosco aqui.
4: Boa tarde, Gene. Boa tarde. Boa tarde, ouvintes da Mix. É um prazer estar aqui com vocês.
0: Vamos fazer um mix aqui de benefícios para as pessoas. Vamos falar sobre
4: com
0: isso.
4: Com certeza.
0: Como é que a pessoa hoje pode adquirir um carro com isenção de impostos? A gente sabe que, não são todos os carros, mas boa parte dos carros, as pessoas que têm alguma comorbidade, algum problema de saúde ou alguma coisa...
4: Alguma deficiência ou patologia.
0: Alguma patologia, a pessoa pode... pode ter um benefício para aquisição de um veículo, um automóvel. Isso. Por gentileza, me explique como é isso.
4: Vou explicar, Gênia. Muita gente tem o direito e desconhece. É, pessoas acometidas de moléstias graves ou não. Às vezes, a pessoa tem uma patologia que limita a fazer alguma, a dirigir ou a fazer, ter uma vida mais dinâmica, e ela necessita de ter um carro, e ela pode comprar o carro com desconto, com isenção de impostos, que é o imposto federal, que é o IPI, e o estadual, que é o ICMS.
0: Certo. Então, abate os dois?
4: Sim. Pessoas que dirigem e pessoas que não dirigem.
0: Certo.
4: Por exemplo, eu tenho um filho autista, estou dando um exemplo. Eu posso comprar o carro com desconto? Pode.
5: Ah, é?
4: Pode. Meu filho não dirige, meu filho tem 2 anos. Pode? Pode. Tem com síndrome de Down? Pode. É, síndrome de Ré, que é uma síndrome bem rara, que também impede da pessoa andar. Então, deficiências físicas com dificuldade motora, é, síndrome de Down, mental grave, é, autismo, cegueira total ou unilateral, que é o monocular, deficiência auditiva, entre outras patologias. Então, pessoas que dirigem, a gente faz todo o processo de assessoria DETRAN, e a junta médica do DETRAN é que avalia o paciente e dá o direito para ele, né, de ter a carteira modificada. E as pessoas que não dirigem, nós temos toda uma equipe médica, temos toda uma equipe administrativa e toda uma equipe jurídica que faz todo o filtro, e a gente faz todo o processo do início ao fim. A gente faz o filtro, libera os impostos e a pessoa pode comprar o carro com até 30% de desconto. É, o imposto federal, grande, que é o IPI e ICMS.
0: Sim.
4: E também pode ficar isento de IPVA.
0: Sim.
4: Então, você quer comprar um carro acima de 200 mil, porque a legislação ela só contempla até 200 mil o desconto de IPI. Até 120 é o desconto de IPI e ICMS. E aí, você quer comprar um carro acima de 200 mil e tem a perda auditiva bilateral com 41 decibéis, que é a legislação, é o que a legislação pede. Você pode comprar o seu carro sem o desconto, sem o benefício fiscal, e a Isenta Prime pode estar fazendo o seu processo de isenção de IPVA.
0: Vamos dizer o que é a Isenta Prime, então, para o pessoal saber. Onde é que fica a Isenta Prime?
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0: Você tem certeza que ali é Prudente de Moraes? Porque eu estava certo. Não, porque eu estava certo que ali era Rua Gêner.
4: É Gêner de Andrade.
0: Ah, é?
4: É. É porque a frente da Isenta Prime dá para Prudente de Moraes e a lateral para Gêner de Andrade.
0: Pois é, Gêner de Andrade é o meu nome, né? Não sei se você
4: sabe,
0: né?
4: Sim.
0: Porque eu sou Gêner Tinoco de Andrade. Mas a rua não é homenagem a mim, não. Brincadeira.
4: Sim.
0: A rua é homenagem a um tio meu.
4: Sim.
0: Que faleceu.
4: Sim.
1: Um carro de 120 mil já tem um abatimento de 36 mil de cara, né?
4: Média, né? A gente trabalha com média. Um carro de 136 vai ficar 99 mil, 120. Aí depende da montadora também. Tem alguns. Por isso que a Isenta Prime existe, para poder orientar bem.
0: E tem uns veículos que tem um desconto integral e outros não, né?
4: É, porque tudo também
0: depende. Porque você pega um veículo básico, que já é o mais barato, os veículos de entrada.
4: Quanto mais barato, menor o desconto.
0: Pois é, se você der 30% de desconto, vai estar.
1: Quanto mais barato o carro, menor o desconto.
4: É
1: isso.
0: É, porque os veículos de entrada são.
2: Podendo chegar até 200 mil reais.
4: O veículo ele pode ser até 200 mil.
2: Agora, por exemplo, uma pergunta: não vou comprar carro,
4: claro,
2: não é nada
4: disso.
2: Mas com certeza alguém deve estar perguntando. Eu quero comprar um carro mais caro. Se eu pagar a diferença por fora.
4: Não existe essa
2: não
4: possibilidade.
2: Existe a possibilidade.
4: Ah, existe uma lei e ela existe regras.
2: Tá.
4: E aí a gente cumpre a lei, orientando o cliente da melhor forma para que ele compre o carro que ele deseja, mas o que eu acabei de falar.
2: Que não passe daquilo, né?
4: É, que ele quer comprar um carro acima de 200 mil, ele pode. Se ele tem o dinheiro, ele compra e ele pode. E ele tem a patologia, aí ele ganha o benefício do IPVA. Ele fica isento de IPVA.
0: Certo.
2: E até 120 mil IPVA e ICMS.
4: IPI e ICMS.
2: IPI e ICMS.
4: E IPVA conforme consulta.
1: Porque IPVA é estadual, né? Os outros são federais.
4: Não, o ICMS é estadual também.
1: Ah, o ICMS.
4: O IPI
1: é federal. O IPI que é federal.
4: O ICMS e o IPVA é estadual.
0: E tem benefício para taxista?
4: Sim, sim. O taxista ele já é isento.
0: Os táxis de Natal, a gente fica. Parece que Natal está há 200 anos mesmo no número de táxi, né? Eu não sei como é que é. Era 1000 taxistas que Natal tinha. Hoje tem muitos que a gente não sabe, mas tem muitos aí, Uber 99, não sei o quê.
4: Com a chegada dos Uberes, os taxistas, eles diminuiu. Não é que ele diminuiu, mas Tem taxista que faz, adere ao aplicativo do Uber e faz
1: as duas coisas.
4: É. Sim. E a Isenta Prime também atende o público taxista. A gente faz o processo de isenção para taxista de IPI, ICMS e IPVA e a gente tem um preço diferenciado para atender esse público.
0: Ô, Rosana, tudo que for de veículo que você faz, que vocês, eu vi que vocês têm, vocês fazem consórcio, vocês fazem financiamento, vocês articulam tudo. Na verdade, é uma grande assessoria para quem quer ter um veículo, é isso?
4: É, na verdade, hoje a Isenta Prime, você tinha perguntado o que é a Isenta Prime, nós começamos com o processo PCD, fazendo todo o processo administrativo, eu não sou advogada. É, apesar de ter um pouco de...
0: Eu pensei que você fosse advogada.
4: Não, não sou médica, não sou advogada. Na verdade, eu vim do interior, com 19 anos para Natal.
0: Você vem de onde?
4: Vim de Currais Novos.
0: De Currais Novos? Como é que você é carneiro de Currais Novos? Porque os carneiros, para a gente, são lá de...
1: Caraúbas.
4: Mas existe uma ramificação. Eu não tenho certeza da minha árvore genealógica e prefiro até não... falar sobre isso.
2: Não ia atrás, né?
4: É, porque quando meus filhos pequenos, eu queria que eles atendessem pelo outro sobrenome que eles tinham, sem ser pelo Carneiro, mas eles ficaram conhecidos no Salesiano São José por Carneiro e Carneirinho. Aí não teve como. E eu disse, não, não, Carneiro não, mas aí enfim.
0: Tem Carneiro no Rio de Janeiro.
4: É.
0: Família Carneiro no Rio.
4: É.
1: Tem um amigo Rio. Esse sobrenome de vez em quando.
4: Às vezes eu consigo.
1: Guerra, você diz, eu sou Carneiro.
4: É, dizer que sou Carneiro.
0: Isso, quando tem nome de animal ou de. Normalmente eram, né? É, judeus.
4: E aí eu tô vendo já cheguei a ver a judeus sefarditas, né? Mas foi logo naquele.
0: Que era um processo de proteção, né?
4: Isso,
0: então,
4: isso.
0: Os sobrenomes eram voltados para bezerra, carneiro, não sei o que, era para poder se proteger diante.
4: E aí, gente, a nossa empresa começou com o processo. Hoje nós temos uma cesta de serviço muito grande.
0: Sim.
4: Hoje nós temos o processo de isenção de imposto de renda. Pessoas acometidas de moléstia grave, que inclusive está nesse encarte que eu lhe entreguei.
0: Sim.
4: A Isenta Prime faz todo o processo de isenção, deixa a pessoa que é aposentado, só para o ouvinte entender melhor. Você é aposentado, tem uma moléstia grave e paga muito imposto, desconta muito imposto de renda no seu contra-cheque, a Isenta Prime tem esse trabalho de assessoria. A gente faz toda uma análise, deixa o cliente isento e pede o retroativo até dos últimos 5 anos.
0: Certo.
4: Então, assim, nós já recuperamos mais de 200 clientes e nós temos, assim, uma média de...
0: Muitas vezes os clientes nem sabem que tem direito,
4: desconhece,
0: né?
4: Nós temos o êxito de 99%. Porque 1% o cliente ou está devendo a Receita Federal, mas aí a gente também quita a dívida dele para ele pagar, né? Lógico. Sim. E aí nós recuperamos no mês de novembro 1.750.000.
0: Puxa.
2: R$1.000?
4: Não. 1.750.000.
0: Quase 2 milhões.
4: Quase 2 milhões. Em novembro. Porque o processo é um processo que ele demora um pouco mais.
0: Lento, né?
4: É um processo lento, dependendo.
0: Que doenças você que dão direito a
4: isenção de imposto de renda? É. Visão monocular, sequela de AVC, qualquer neoplasia maligna. Doença mental.
0: Qualquer pessoa que não tem um olho, quer dizer, não tem visão de um olho, ela tem direito.
4: Tem direito. E outra coisa que eu falei, eu vou corrigir. A pessoa tem que ser aposentado, tá?
0: Sim.
4: Primeiro passo. Mas se a pessoa, por exemplo, se uma mãe tem um filho com a deficiência intelectual ou qualquer doença que esteja no rol, como tuberculose, hanseníase, nefropatia grave, alienação mental, espondilite anquilosante, essa pessoa não é aposentada, mas é pensionista, ela também pode ficar isenta.
0: Sim.
4: Entendeu? Um pai que tem um filho com problemas mentais morreu e deixou a mãe, o filho como dependente da mãe. E essa pessoa recebe a pensão, ela também pode ser contemplada.
0: Como é o processo? A pessoa lhe procura e você dá a orientação completa? Como é que você faz?
4: Isso.
0: Ela faz uma análise,
4: a princípio,
0: avaliação.
4: A gente faz um filtro.
0: Sim.
4: Tudo é mediante o laudo médico dessa pessoa, é feito toda uma triagem, uma análise, e aí a gente já tem todo o conhecimento, o know-how de entrar em contato com os órgãos e fazer toda aquela análise primária. E assim, lembrando que a gente só fecha o processo com êxito.
0: Tá.
4: Só vou fazer o seu processo, fechar o seu contrato, se a legislação lhe acoberta e se você realmente tem o direito.
0: Certo.
4: Então, assim, é um trabalho muito sério e um trabalho... muito interessante, porque as pessoas desconhecem. O cliente brinca. O cliente diz assim, nós cobramos um valor X de honorários, um valor inicial e um valor X de honorário. O cliente, não, eu vou lhe pagar mais. Eu digo, não prometa aquilo que você não vai cumprir, porque
0: quando
4: o êxito é...
0: Quando o dinheiro sai,
4: é,
0: né?
4: Certeza. Então, você não vai cumprir, né? Então, a gente faz todo esse trabalho. É um trabalho muito organizado. Isso. e de muito êxito.
1: Rosana, eu tenho uma dúvida aqui que preciso tirar com você. Vamos Sim. lá. A pessoa teve, não é que está no processo de remissão de Sim. uma neoplasia.
4: Sim.
1: Certo? Lá atrás. Ele pode hoje pode. Recorrer? Ele sendo aposentado, mas trabalhando ainda na ativa.
4: É, aí o que é que vai acontecer? Ele pode sim. Se você teve o diagnóstico, tem ali a biópsia, o laudo do seu médico, tudo a gente analisa. Lembrando que a data da aposentadoria e a data da moléstia, ela tem que estar uma caminhando com a outra. Porque está em remissão, a lei não diz isso. Você teve a neoplasia, você tem, entendeu? Então, a gente consegue recuperar. Se você está na ativa, aposentado, está na ativa, você vai ser isento da aposentadoria. O da ativa, você continua pagando, entendeu?
1: Sei.
4: Então, da aposentadoria, eu sou aposentado e tenho 20 casas de aluguéis. Você continua pagando as suas 20 casas de aluguéis, o imposto.
0: Sim.
4: Desconta na fonte.
1: Mas o que é que vem no contra-cheque do INSS? Cai tudo.
4: Zero total.
1: Zero
4: é igual
1: total.
4: O estoque da insinuante. A gente zera geral.
1: O cofre que eu vou lá.
4: Na hora. Eu estou doida para fazer já seu processo aqui.
0: O Machado já está querendo fazer um faturamento aí. Olha aí, Popó.
2: Ele enxerga lá na frente.
1: É, não, porque a minha dúvida era essa, sabe? Porque eu já sabia que para neoplasia, cegueira, tem essa possibilidade. Essa possibilidade de quem não sabia e está pagando o imposto de renda, recuperar.
4: Isso.
1: Agora, a minha dúvida era se o aposentado ou aquela pessoa que está afastada por doença,
4: grave,
1: qualquer que seja, mas que trabalha ainda, né? Se teria direito de recorrer.
4: Tem sim.
1: Tem
4: do que... A legislação é muito clara.
1: Tem, vamos deixar bem claro, do que ele recebe pelo INSS.
4: INSS, IPERN, Petrobras, não importa o órgão, porque a lei é federal.
0: Você pode ser a lei geral, mas pode
1: não,
0: ser.
1: Não, mas ele digo, eu digo o seguinte, ele recebe aposentadoria.
4: Sim,
1: mas
4: você tá pode
1: trabalhando ser... hoje numa empresa privada. O da empresa não entra.
4: Não, da empresa não entra, até porque você a regra é clara para a aposentadoria, né? Você tem que
2: como
4: ser aposentado ou pensionista.
2: Esqueça a empresa privada, você vai atrás
4: de isso.
2: O outro você tem direito, né?
4: É.
1: Eu não vou esquecer nunca, porque aí o INSS mata gente de fome.
4: E a compra do carro, a gente faz do zero.
1: É.
4: Primeiro a gente faz o filtro, viu, gente? É importante
1: Sim,
4: que as pessoas, se ela tiver dúvida nas informações, ela procurem os órgãos responsáveis para elas não estarem caindo em golpe, tá?
0: Sim.
2: Existe
4: porque
2: golpe.
4: Porque a nossa empresa
1: tá,
4: tem golpe em todo
1: golpe
4: canto.
1: Na praça.
2: Mas para isso
1: tá,
2: também.
1: Sim, para isso.
4: Com certeza. É, tem pessoas que dizem, eu garanto. Eu não posso
1: tem
4: garantir um processo.
1: Adiantado.
0: Processo que
4: eu não posso garantir um processo de Detran se Gênero tem um encurtamento de membro, certo? E ele é condutor. Eu faço a assessoria de Gênero, eu organizo a documentação dele porque ele desconhece. Eu já sei como funciona. E eu digo, Gênero, é o seguinte, existe possibilidades, mas quem vai lidar o parecer final é a Junta Médica do Detran. Porque a legislação federal, ela diz que se você tem limitação no membro superior, falta de força, você pode ser classificado deficiente. Mas tudo vai depender da limitação que Gênero tem e que o DETRAN considere ele.
2: Você não pode afirmar, né, Rosana?
4: Claro, condutores não.
2: É.
4: Não condutores, eu tenho uma equipe médica que a gente faz toda uma análise de laudo. Aqui, a gente não... o trabalho que nós fazemos é de confirmação. O cliente já tem o diagnóstico dele. E aí nós temos a equipe médica cadastrada ao SUS, toda organizada dentro do padrão FIFA, não sei se 2026, né, porque ficou meio assim, né? Mas nós somos muito organizados e trabalhamos com o direito do cliente para que ele não tenha dor de cabeça.
2: Ah,
4: mas o condutor, ele passa pela junta médica do DETRAN e quem vai dar o parecer final é o DETRAN. Depois que Gênero passar pelo DETRAN, que teve a carteira modificada e vai receber o laudo emitido pelo órgão emissor, né, que é o DETRAN, aí Rosana Carneiro e a Isenta Prime entra com o processo de liberação dos impostos.
2: Aí é com você.
4: Exatamente. Mas eu cuido do início,
2: tá.
4: Até GNI, tanana. Mas garantir que Gene, como condutor, vai ter o direito assegurado dele, quem diz é o DETRAN.
1: É o DETRAN. As pessoas hoje portadoras de algumas patologias novas, com fibromialgia, como está aqui. Já tem direito à aposentadoria.
4: As pessoas fibromiálgicas, o estado do RN, ele garante que eles são considerados deficientes, certo? Mas existe, ainda vai entrar em vigor a lei do imposto de renda, porque não está ainda.
1: Não, mas estou falando no caso de aposentar-se. Já está legalmente.
4: É, o você governo, também, o né? governo, ele. Eu estou falando da isenção de imposto. O governo ele aprovou. Ah, tá. Mas ela não entrou em vigor.
1: Não entrou
4: em vigor. Certo? Vai entrar em vigor. Porque quando a lei é aprovada, ela só entra no ano vigente. Não sei se vocês sabem. Por exemplo, claro. Se foi aprovada esse ano, ela só vai entrar ano que vem, não porque tem um tempo e tal. Então, assim.
1: É a chamada regulamentação.
4: É.
0: Só para a gente concluir aqui, nós estamos conversando aqui com Rosana Carneiro, da Isenta Prime, e as doenças que dão direito à isenção do imposto de renda são cegueira total, câncer, doença de Alzheimer, doença de Parkinson, cardiopatia grave, esclerose múltipla, espondilite anquilosante, alienação mental, nefropatia grave, hanseníase, tuberculose ativa, AIDS, entre outras.
4: É.
0: Rosana, muito obrigado. Acho que ficou bem claro aí. 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
4: 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E, pessoal, é um prazer estar aqui com vocês. Foi um prazer e agradeço demais. E
1: é outra
4: já vamos marcar um horário para eu lhe atender lá no escritório.
1: Bora.
0: Viu? É isso aí.
2: Obrigado, Rosana.
4: Nada.
0: Vamos fazer um breve intervalo e voltamos já. Com o meio-dia na Mix, o melhor mix de notícias.
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5: Fala caronas, audiência do Automotor na rádio. Eu sou Jorge Moraes e estou aqui com vocês para falar das novidades que estão acontecendo no mundo dos carros. Eu estive em Detroit apurando as notícias do que vem por aí por parte da Stellantis e me surpreendeu muito a marca que reúne marcas, né, como a Fiat, a Jeep, a Peugeot, Citroën, Ram no Brasil. Então está tudo isso. Fora lá fora que tem Opel e tanto mais, gente, como a própria Maserati. Eles estão investindo 6 bilhões de euros num planejamento até 2030. No Brasil, eles já fizeram isso com 30 bi de investimento de reais. É ponto isso. E vão lançar o novo Argo no mercado brasileiro, carro dos 50 anos da Fiat, que está pronto e deve chegar aí nos próximos 90 dias às concessionárias. Na Europa, esse carro se chama Panda. E no Brasil, se você quiser ver um pouco mais sobre ele, está lá no meu Instagram, no @jorgemoraes, tem vídeo, eu conto muito do Argo e apresento para vocês o que vai ser o novo Argo da Fiat, está lá no Instagram. É isso aí, até um próximo comentário, caralho.
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0: 12 horas e 41 minutos, estamos de volta com o Meio Dia na Mix, o melhor mix de notícias, aqui já com a presença do nosso comentarista das quartas-feiras, Péricles Medeiros. Boa tarde, Péricles, satisfação tê-lo aqui de volta.
1: Boa tarde, Gênero, boa
0: Frank
1: tarde,
0: Pedrão. Já, como, boa tarde, como é que chama? Na universidade, quando o cara passa muito tempo, como é que chama?
2: Jubilado.
3: Você ia ser jubilado. Estava jubilado.
0: Mas jubilado.
1: Tirei uma mini férias e outras coisas para resolver por aí, mas estou de volta aqui a todo vapor.
0: Que bom, né?
1: Obrigado pela sua audiência, você que está no rádio, você que está no YouTube. Conte com a gente aqui e vamos embora.
3: E continua acreditando no Brasil.
1: Continuo, Frank. Apesar de ter dito, lembra que eu falei aqui no passo das oitavas? E eu acertei dois placares ainda, antes de acontecer. Mas vamos continuar acreditando, Frank.
3: Deixa isso pra lá, a Copa do Mundo aqui tem todo ano, ano que ainda tem.
0: Feminino, né?
3: Feminino,
0: né? E, vamos ter e aí no ano seguinte tem de clube, né?
3: É, de clube, e depois tem 28, a masculina, né?
1: Eu acho que também vamos ter outra Copa do Mundo esse ano, que é a da política, viu, Frank?
3: Tá
1: igual a Copa do Mundo.
0: É. Essa da política eu falei aqui. Cerrada a Copa do Mundo.
1: Uhum.
0: Eu fiz uma piadinha que eu tinha visto na internet, que eu vou ler daqui a pouco pra você, que você tava por fora, você não tava sabendo. Vamos falar um pouquinho de futebol? Vamos, Pedro Neto?
4: Vamos lá.
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4: Vamos lá, Jane, falar de futebol um pouquinho, né? Porque teremos nesse final de semana duas partidas decisivas para ABC e América, né? ABC e América jogam pela terceira fase, ou como queira, oitava de final da Série D. O América vai até Brasília, enfrenta a equipe do Gama, e ABC joga dentro de casa contra a Luverdense.
0: A ABC leva vantagem, né?
4: De jogar em casa, né?
3: E só isso. Árbitro da FIFA.
4: Árbitro da FIFA pro jogo do ABC.
3: América de São Paulo.
0: Não, o América tem a vantagem de jogar por um empate.
4: Sim, o América joga com dois resultados, vitória e empate. Já o ABC precisa vencer por qualquer resultado. É muito importante que seja dito o seguinte: os dois chegando, eles já se garantem entre os 8 melhores colocados, quartos de final.
0: Se vencer o próximo jogo?
4: Sim.
0: Já fica entre os 8?
4: Os 8.
0: Vão passar 6, né?
4: Passam 6.
0: Puxa.
4: Por isso que eu estou dizendo. É muito importante, por quê? Porque se passarem, eles ficam entre os 8. E aí, o que acontece? Dos 8, 4, quem passar da próxima fase, eu chamo de quarta fase, já está na Série C. Então, teoricamente, a ABC e a América têm 3 jogos para chegarem à Série C,
0: tá pertinho,
4: sem depender de nada nem de ninguém, ok? 3 jogos. Esse final de semana, a ABC tem um, a América tem outro, e mais 2 jogos. Digamos que os dois fiquem pelo meio do caminho na próxima fase. Nessa não, nessa se você ficar, acabou. Se a ABC e a América forem desclassificados nesse final de semana, eliminados, eles não têm mais chance nenhuma. Nenhuma, tá? Agora, na outra fase, na quarta, mesmo que eles venham a perder, digamos assim, a classificação entre os 4 primeiros, mas eles terão a segunda oportunidade, porque os 4 que não se classificarem jogarão primeiro com quarto, segundo com terceiro, para aí sim mais 2 chegarem à Série C, porque serão 6 clubes ao total. Então, de 96, apenas 6 chegarão. Hoje nós já estamos no caso, caso eles passem entre os 8. Então, é um grande negócio. A dificuldade maior, é óbvio, lógico, não vou dizer aqui diferente, é do América. Porque mesmo o América jogando por 2 resultados, o América joga fora de casa. Só não me venha com aquela baboseira da preocupação com a arbitragem. Eu sou irado quando eu ouço dizer isso. Porque, meu amigo, se você tivesse vencido bem dentro de casa, você não estava preocupado com a arbitragem. O América não venceu bem. O América poderia ter vencido até por mais, como poderia também ter empatado, porque o América foi, digamos assim, medroso. Então venceu apenas por 1-0. Eu conversava hoje de manhã com o Marco Oliveira, que mora em Brasília, que é o setorista, é o repórter do Gama, e o Marcos me disse o seguinte: a diretoria do Gama acredita que serão vendidos 15 mil ingressos que eles estão colocando à disposição. Tá? Então é casa cheia.
0: Aqui foram 17, né?
4: 17.900. 16.900. Qual é a grande vantagem do América? É porque o estádio do Gama, o gramado, segundo o Marco Oliveira, é tão bom quanto a Arena das Dunas. Então o América não vai se preocupar com isso. Vai jogar, na realidade, um gramado que é muito bom. Público total do Gama? Sim, total do Gama. Mas isso não vem o caso, que o América é habituado a jogar em outras praças, fora de casa, com outras torcidas também. O América jogou em Natal sem seu melhor jogador, para mim, que é Alisson Tadei. É indiscutivelmente o jogador de melhor qualidade. O departamento médico, caso Meterlink e Rego, né, pai de Márcio, de Marcos, estão fazendo aí um trabalho forte para que Alisson possa voltar, Alisson Tadei possa voltar contra o Gama na próxima partida. E ele voltando, no meu entendimento, o América ganha muito em qualidade. Agora a pergunta é, se ele voltar, volta inteiro ou volta pela metade? Né? Então essa é a grande dúvida. Agora, se ele tiver pela metade, eu deixaria no banco e o colocaria no eventual necessidade no segundo tempo. Porque não adianta você começar com um jogador que está meia boca, para com 10, 15, 20 minutos você perder esse jogador. Né? Então é preferível você deixá-lo para um segundo tempo, para quando os demais estejam cansados também. Então, a dificuldade do América, para mim, será essa. Será manter essa vantagem que ele tem. Porque a pressão vai ser muito grande. Nós temos dois goleiros pegadores de pênalti. O Gama se classificou duas vezes em duas cobranças de pênaltis. Então, mais uma vez, o Gama arrisca tudo no seu goleiro. Que, inclusive, levou um frangaço aqui em Natal. Mas é um bom goleiro. E o América tem Renan Bragança, indiscutivelmente, o seu principal elo entre pênaltis e adversários. Porque ele é um baita de um pegador de pênaltis também. O ABC joga no domingo, Estádio Arena das Dunas. Até ontem, Jenner, mais de 10 mil ingressos já tinham sido vendidos. Boa. Então, a perspectiva...
0: Qual é o preço?
4: R$10,20. R$10,20. Até sexta, o preço é esse. Caso se chegue ao número que a diretoria quer, que aí, se eu não me engano, é 18 mil ingressos, até sexta, a diretoria vai manter o mesmo valor para o dia do jogo também, até o domingo, no caso. Agora, independentemente do valor, que o torcedor do ABC compareça, prestigie e dê a sua força, porque o ABC vai precisar muito do seu torcedor em campo no próximo domingo. Tem a volta de Alisson, que não jogou a última partida lá em Luverdense, lá em Lucas do Rio Verde contra o Luverdense. O Alisson estará de volta, sem dúvida nenhuma, jogador muito importante, que é o jogador de melhor qualidade no ABC, além de ser o ídolo da torcida do ABC Futebol Clube. Então é um jogador que é o diferenciado do ABC hoje. É o diferencial e é o diferenciado do ABC Futebol Clube. Então é muito importante o Alisson em campo no próximo domingo para o ABC Futebol Clube. A torcida pode ajudar? Pode não. Ela ajuda e muito. A ideia da diretoria é ter o maior público da Série D esse ano, é justamente no próximo domingo. Maior público da Série D inteira, tá? De todos os clubes que disputaram, que participaram, o ABC quer ter, digamos assim, esse carimbo de ter tido o maior público da Série D 2026. E é possível isso acontecer. Se até ontem 10 mil ingressos já tinham sido vendidos, é possível que consigamos ver mais. Outra grande
0: qual
4: notícia
0: é o
4: para ABC.
0: O foco é o quê? 20 mil pessoas?
4: 25 mil pessoas é o foco do ABC Futebol Clube, da direção.
0: Atenção, torcedor do ABC aí.
4: Eu acredito, Gêner, se você pegar, como por exemplo, o jogo do Águia, que deu 17.900, né?
0: 19.900,
4: quase 20 mil. Então, eu acredito que esse jogo, por ser mais importante, o público ainda será maior.
0: Verdade.
4: Tá? Eu acredito nisso. Por isso que eu estou fazendo estimativa entre 22 e 25 mil pessoas no estádio Arena das Dunas no próximo domingo. Muito importante. O ABC terá também, pela primeira vez, poderá contar o técnico com Ramírez. Ramírez foi um volante, foi contratado por indicação do Vaguinho Dias, mas Ramírez não vem jogando porque chegou em Natal e machucou. Então, são 5 jogos que o ABC joga. Com um jogador contratado que nunca esteve à disposição, mas pelas informações ele já está treinando com o grupo e deverá ficar à disposição. Falam muito bem desse jogador, eu não o conheço, não me sinto confortável para falar sobre o Ramírez, mas o importante é que o ABC conquiste uma grande vitória. Série A do Campeonato Brasileiro, nós tivemos ontem um jogo isolado, né? O Atlético Mineiro com o Bahia,
2: muito ruim.
4: Franklin assistiu, não assisti, mas
2: Bahia
4: Franklin,
2: 1-1,
4: né? E Rogério Ceni mais uma vez na corda bamba. Tem tempo que ele está nessa corda bamba.
2: Bahia continua em sexto, o Atlético Mineiro é o décimo colocado. Lá embaixo tem 4 clubes com 30 pontos. Está meio misturado com o campeonato. Agora que vai deslanchar para valer, né?
4: E hoje nós teremos mais 4 jogos.
2: Mais 4
4: né?
2: jogos.
4: Inclusive o Flamengo está de volta, né?
2: Coritiba,
4: o Flamengo
2: e Palmeiras. Isso.
0: Flamengo e Chapecoense lá em Chapecó.
4: Lá em Chapecó. Isso.
0: Coritiba e Palmeiras.
2: Isso. Inter lá em Cruzeiro. Jogaço aí, hein?
4: Lá em Rio Grande do Sul.
2: E Atlético do Paraná e São Paulo. São esses 4 jogos de hoje.
4: No Paraná.
0: Quatro jogos.
4: Série A é sempre jogão, né, Gêner? Série A é sempre jogão. Mais uma semana.
2: Que é 7:30. É o do Palmeiras, hein? O restante tudo 21-30.
4: Ótimo.
2: Aí você tem que escolher, não vai ver.
4: Lembrando, torcedor do Vasco, o Vasco mais uma semana invicto, graças a Deus, nós estamos bem na fita, né? Então isso é muito importante pro nosso Vasco da Gama, mais uma semana invicto, para desespero dos flamenguistas.
3: Mas o Vasco joga hoje pela Sul-Americana.
4: Sul-Americana,
3: aí pelo amor de Deus. 19:30.
4: Contra o Milionário, se eu não me engano.
3: Não, né? É o Independente Medellín.
4: Medellín, Milionário não, Medellín.
0: Joga onde, Frank?
3: Joga lá.
4: É. Mas é Sul-Americana. É 19
3: primeiro
4: horas.
3: Mata-mata.
4: Primeiro mata-mata, primeira fora, joga segundo em casa. Mas olha, independente. Vai, é o medo que faz. Mas independentemente de qualquer coisa, a Série A é sempre muito bom ver a Série A de volta. São grandes jogos. Todos os jogos são jogos importantes. Flamengo, né? Correndo atrás do Palmeiras.
3: A liderança aí do Palmeiras, né? Mas ainda o Flamengo tem um jogo a menos.
4: A menos.
0: O Flamengo conseguiu contratar o Almada, argentino?
4: Ainda não. Mas está bem encaminhado.
0: Contratou, né? O menino do Sport.
4: É, o volante, o garoto. 18 anos. Né? Mas está correndo em busca de Almada, é o principal objetivo. Almada. Mas, por exemplo, o Flamengo hoje terá de volta, possivelmente, a Arrascaeta já como titular.
0: Foi relacionado para o jogo.
4: Isso. Então, possivelmente, a Arrascaeta, que para mim é o maior jogador do Flamengo.
3: É Palmeiras, Fla-Flu, nessa ordem. Primeiro, segundo, terceiro.
4: É, exatamente. É isso aí. E está muito tranquilo, mas eu acredito que não foge disso. Palmeiras ou Flamengo, um dos dois deverá levar o título.
0: Ó, Pérez. A mensagem que eu disse que ia dar era a seguinte: terminada a Copa do Mundo, a partir de agora está liberado sofrer pela campanha eleitoral. E aí o sujeito diz: vem em mim, carreata, comício, confusão, café ralo, briga no grupo da família, pesquisa duvidosa, santinho, adesivaço, bandeiraço, dancinha, grito de guerra e jingle chiclete. Começou a campanha, é boa essa, né?
1: É boa demais. E todo político vai querer ter algum, porque agora está na moda viralizar, né? Então, todos vão querer encontrar alguma música para viralizar, a música chiclete, como você fala, que toda campanha tem. Quem, né, a gente for lembrar aqui de algumas campanhas, canta a música inteira, talvez, de várias que foram chiclete.
0: É verdade. Vamos agora com a colunista do dia, Isis, com a advogada, a coluna do dia, na coluna Fato em Foco, com o advogado Gutenberg, Natal Tinoco. Boa tarde, Gutinho.
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7: Boa tarde, Gênero. Boa tarde, bancada. Boa tarde, ouvinte do Meio Dia na Mix. Terminada a Copa do Mundo, entre vencidos e vencedores, podemos dizer que a liberdade de expressão manifestada ou acessada através das redes sociais teve mais uma vitória sobre a manipulação. Técnicos e jogadores, de uma maneira geral, reclamaram das decisões dos árbitros na Copa do Mundo, chegando a identificar uma certa beneficiária desde os sorteios, que previram um caminho extremamente suave, até anulação de gols feitos pelo adversário e o pênalti oferecido pelos juízes. No final da Copa do Mundo, as imagens que foram divulgadas para o mundo não retrataram, por exemplo, as agressões sofridas pelo time da Espanha, pelos jogadores da Argentina, mas com aquela quantidade de gente nos estádios ou no estádio e com a profusão de celulares e câmeras, o mundo tomou conhecimento do mal perdedor que agride os seus legítimos vencedores. A construção de reputação muitas vezes não resiste à exposição ao ar, à luz do sol. E o que nós assistimos foi uma sequência absolutamente concatenada de privilégios de determinada seleção contra os seus adversários. Claro que há quem conteste, quem veja de outra forma, mas se observarmos as estatísticas sobre faltas, cartões amarelos, cartões vermelhos, o pênalti oferecido, o pênalti é anulado, gols anulados, nós certamente que encontraremos um time especialmente privilegiado. Um velho ditado chinês diz que se o cavalo vence uma corrida, é acaso. Se vence pela segunda vez, coincidência. Se vence pela terceira vez, aposte neste cavalo. E os números mostram que houve muito mais do que coincidência. Boa tarde e até quarta-feira.
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0: Bom comentário ali. Você vai revelar, Frank, de quem ele estava falando? Você vai revelar de quem ele estava falando?
2: Guto.
0: Mais do que coincidência.
2: É, mais do que coincidência.
0: Você que é torcedor da Argentina, né?
2: É, mas esse, esse pensamento japonês é extraordinário, né? Cavalo ganha uma vez só. Duas vezes, coincidência. Terceira vez, aposta no cavalo.
0: É isso aí.
4: Olha.
2: Parabéns aí, Aguto.
4: Vamos lá. 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
1: Papo, Tony de Lima botou uma foto aí para você.
2: Eu vi.
1: Eu achei que não foi muito sensível.
2: Eu porque... tô nem enxergando bem, Tony. Você pode mandar isso aí 200 vezes que eu nem...
1: A foto é a seguinte, ele está assim, cachaça do Vasco.
2: É.
1: Tomou, caiu.
2: É.
1: Maldade danada, né? Você viu aí? 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Vamos agora a um rápido intervalo e voltamos já com o Meio-Dia na Mix, o melhor mix de notícias.
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0: 13:06, estamos de volta com o Meu Dia na Mix, o melhor mix de notícia. Vamos de notícias aqui. O déficit atuarial do Instituto da Previdência dos Servidores Estaduais do Rio Grande do Norte, o IPERN, alcançou 55 bilhões 940 milhões de reais em dezembro de 2025, segundo o relatório apresentado ao Conselho Estadual de Previdência Social. Eu vou repetir porque o número é estratosférico mesmo. O déficit atuarial do IPERN alcançou 55 bilhões de reais, 940 milhões de reais. A gente tem que parar porque é um número tão gigante que não parece nem que é real ou que é verdadeiro. Mais de duas vezes o orçamento do Estado. Como eu falei na abertura do programa, é mais do que o dobro do orçamento do Estado para dois anos. Aliás, é mais do que o dobro do orçamento do Estado de um ano, mas são dois anos que dá isso. É um número assustador. O resultado evidencia que, no longo prazo, os recursos projetados para o regime próprio de previdência social não serão suficientes para custear todas as aposentadorias e pensões previstas pelas regras atuais, reforçando a necessidade de medidas para garantir o equilíbrio financeiro do sistema. Atualmente, o Tesouro Estadual precisa arcar mensalmente com um valor de cerca de 150 milhões de reais para compensar a falta de recursos da Previdência. O cenário ganha relevância em meio ao impasse envolvendo a determinação do Tribunal de Contas do Estado, TCRN, que em setembro do ano passado estabeleceu prazo para que o governo apresentasse um plano de amortização do déficit atuarial. Passados 60 dias úteis fixados pela Corte, o plano não foi entregue. A Procuradoria-Geral do Estado, a PGE, apresentou embargos de declaração e aguarda o julgamento do recurso pela conselheira relatora Ana Paula de Oliveira Gomes, que já solicitou parecer do Ministério Público de Contas, mas ainda não definiu prazo para julgar o processo. As informações são da Tribuna do Norte, edição desta quarta-feira. Impressionante, hein, Péricles?
1: Muito. É muito dinheiro. Para um Estado relativamente pobre como o nosso, que não gera tanta riqueza assim, a gente fala assim, é insolúvel.
0: É. Né? É. Não o, é café?
1: Não, o Estado...
0: Café é solúvel, aqui é sem solução.
1: É. E o Estado se tornou insolvente, né, endividado, o endividamento superou todo esse tempo aí da Previdência, né? Está falando da Previdência.
0: Uhum. Exatamente, só previdência.
1: Previdência.
2: Aposenta a gente todo dia, viu?
0: Não está aposentando, não, Frank. Estão empurrando com a barriga.
2: Eu sei.
0: A informação, mas... você vê que chega muita informação para a gente aqui de que a Previdência Estadual está empurrando com a barriga, que as pessoas, que não há nenhum pedido que pode ser digitalizado. As pessoas têm que preencher à mão a solicitação, têm que levar lá pessoalmente.
1: Vamos aumentar a burocracia para demorar um pouco mais o
0: processo. Dificuldade,
2: né? Aquela pessoa que atingiu o seu.
1: Período aquisitivo?
2: Período aquisitivo da aposentadoria. Desculpa. Período aquisitivo da aposentadoria, se ela não se aposenta, ela passa a ganhar mais do Estado. Uma gratificação de permanência. Chamam de GP. Quer dizer, aí aumenta a folha de pessoal.
1: Não tem por onde.
2: Não tem como jogar no IPERN, porque o IPERN não tem dinheiro. E aí?
1: De toda forma, é um quebra-cabeça sem a peça certa, viu?
2: Pronto.
0: Sim.
2: Aquela que falta e dá dor de cabeça da bichinha.
1: Não se acha onde encaixa essa peça. Porque eu não sei quem é que vai resolver solucionar essa bronca aí. Porque vai ter um momento de enfrentamento desse problema.
2: Vai ter que. Vai ter que acontecer. Vai.
0: O problema é o seguinte: nesse estado, a demagogia anda de braços dados com a política. E quando você mistura política com demagogia, você não faz o que precisa ser feito.
1: Vira politicagem,
0: Vira,
1: né?
0: Politicagem. E aí você não faz o que precisa ser feito. Quando você não faz o que precisa ser feito, você chega a uma situação como está o Estado hoje. O Estado tem uma folha de pagamento de pessoal hoje superior a 1 bilhão. 1 bilhão e tanto. E não tem recurso para outra coisa, só para atender as despesas de pessoal. Não estou entrando no mérito se está errado, se está certo, nem que eu estou só falando o fato que eu ouço aqui, né? Os recursos, por exemplo, que são destinados para a saúde são inferiores à necessidade da saúde. Por conta disso, os serviços de saúde aqui e ali têm dificuldades. Isso foi relatado pelo próprio secretário doutor Alexandre esteve aqui há uns, acho que há uns 20 dias, 15, 20 dias, e falou sobre isso. E aí todas as áreas. É por isso que a gente tem uma educação com a qualidade, que é o pior IDEB do Brasil, né? Educação oferecida em nível médio aqui no estado. A gente tem problemas de toda sorte. Não muda. Por quê? Porque ninguém enfrenta nada. Nós passamos a ter um estado cuja gestão não enfrenta os problemas. E não é a exclusividade de Fátima, não. Já vem há algum tempo, embora tenha aumentado de patamar no governo de Fátima. E embora eles neguem, né?
2: Já tem 7 anos, viu?
0: 8. É o oitavo.
1: E uma coisa que a gente vem, que eu acho impressionante na classe política, principalmente, é a gente se acostumar com esse discurso.
0: Uhum.
1: E assim, mas veja bem, a folha está em dia, né? Chegar um dia que mas veja bem, a folha está em dia. Isso é uma obrigação, isso não é um fato, isso não é um feito de nenhum governo, nenhum.
2: Eu digo assim, não é? Olha, eu sempre disse isso. Quando folha de pagamento vira notícia, nós estamos lascados.
0: Porque isso
2: não tem como.
0: Tapar buraco em estrada virou notícia. O governo fez propaganda na televisão para dizer que tinha recuperado as estradas, que ele próprio deixou as estradas se acabarem.
2: Isso.
0: Literalmente.
1: Sem manutenção.
0: Sem manutenção.
2: As RN,
0: as
2: né?
0: As RN, isso. As estradas aqui. Tem muita estrada ruim aqui na região.
1: E ainda tem muita RN no barro, viu?
0: Tem muita coisa.
1: Tem muita RN ainda tem, que nunca foi asfaltada.
0: Do Mato Grande, Invante, como diz o povo ali, em relação à região
2: saladeira. Rapaz, Invante, eu vou anotar que
0: faz tempo.
2: É.
0: Então, o que acontece? A pior coisa do mundo, a gente não quer ficar sendo chato, comentando, criticando, porque é insuportável esse rame-rame e esse mimimi. Mas o discurso do Estado, das pessoas que estão no governo, é um discurso que nega a realidade. É o discurso todo dele construído a partir de uma base que não se sustenta e que a gente, todos os dias, traz manchete dos jornais aqui que são negativas. Essa de hoje, eu confesso a vocês, foi a maior surpresa para mim pelo tamanho do buraco. Porque a gente escuta aqui o seguinte, ó, tem uma dívida do Estado, que era semana passada, que foi quitada com as prefeituras da ordem de 212 milhões, referente a transferências de ICMS, de IPVA e de Fundeb. O secretário disse aqui que havia quitado. Depois tem uma dívida que ninguém sabe qual é o tamanho, 350 milhões, 360, 500, 400, ninguém sabe o tamanho, referente a recursos
2: consignados,
0: que são descontados dos servidores e não são repassados para o órgão que emprestou o dinheiro, para o banco. Então, toda semana tem essa notícia recorrente. Agora, essa de 50 e tantos bilhões, pelo amor de Deus.
2: Assustou, viu?
1: É loucura.
2: A gente sabia que tinha um buraco, mas que não era tão fundo.
1: A certeza que a gente tem é que o Estado ficou mais pobre ainda.
0: Estou vendo a hora que ele dividir a conta para a gente pagar. Cada cidadão do Estado tem que pagar uma parte.
1: A gente já paga essa cota.
0: A gente já
1: paga
0: com os impostos, mas paga. Só falta aí.
1: Com certeza.
0: Só falta chegar aí essa informação, que é complicada demais, né? Já está aqui conosco a secretária de infraestrutura da Prefeitura do Natal, do município do Natal, a arquiteta Shirley Cavalcante. Doutora Shirley vai falar aqui um pouquinho sobre as dificuldades da prefeitura nesse tempo de chuva fortíssima. Esse mês, até ontem, já choveu muito mais do que a média histórica para o mês de julho, desde 2002 até agora. Ou seja, nós estamos batendo o recorde esse mês aí de água. Aliás, o que choveu de anteontem para ontem, pelo amor
1: de Deus. Foi loucura.
0: Foi loucura. Doutora Shirley, boa tarde, satisfação tê-la aqui conosco.
3: Boa tarde, Jane, obrigada. Prazer estar aqui de novo.
0: Satisfação aqui é nossa.
1: Seja muito bem-vinda.
0: Vamos lá.
3: Obrigada.
0: A gente estava falando aqui uns comentários, porque, por incrível que pareça, mesmo morando no Brasil, às vezes a gente também se surpreende com as notícias. E saiu uma notícia hoje que nós falamos aqui, na capa da Tribuna do Norte, sobre o déficit do Iperne, que chega a 55 bilhões e 900 milhões de reais. É um número tão estratosférico que é mais de 2 vezes o orçamento anual do governo do Estado. É um número assim tão distante da nossa realidade que a gente fica... Será que isso é verdade? Será que é esse número mesmo, né? E a gente estava falando sobre isso e esse foi o papo. Mas vou transferir agora, vou mudar a chave para a gente falar de Natal. A secretária está aqui. Bom, vamos começar pelas notícias... boas. A prefeitura está, ou para iniciar, já iniciou o asfaltamento para a conclusão da obra da Jerônimo Câmara.
3: Isso.
0: Em que pé está isso?
3: Já começamos.
0: Já começou?
3: Já.
0: Eu tenho um amigo muito querido que mora ali perto, chamado Laurence Nóbrega.
2: É.
0: Que foi presidente da Federação, foi presidente da CDL, foi chefe da Casa Civil no governo, sim, de Alto Inoco Filho. E é uma pessoa figuraça, comerciante daqui, muito querido. E Laurence mora por ali. Eu não sei exatamente qual é a rua, mas ele, toda notícia que tem de lá, ele que me dá. Gênia Gerônimo Campos, Gênia Gerônimo Campos. Se ele estiver na audiência, daqui a pouco ele manda um recado.
3: Vale passar a atualização da obra.
0: Pois é.
3: Ele que tá lá. Já começou, a gente começou no trecho da Jaguarari, né, sentido a Potiguares.
0: Sim.
3: Já está bem avançado, já está colocando asfalto. A gente vai fazer toda a reestruturação. Né? O trecho vai até a...
0: Até lá embaixo,
3: né? Até a Caicosa, aproximadamente. Então a gente vai fazer toda aquela reestruturação daquele asfalto que já estava bem degradado por causa das obras do túnel há muitos anos aí. Vamos recompor, deixar tudo pronto.
0: Previsão é para quanto tempo?
3: A previsão é em torno de 120 dias.
0: Sim.
3: Tá? A gente não tem nenhuma intercorrência, a gente vai cumprir aí o prazo,
1: se,
3: até
1: se
3: antes.
1: Se a chuva
3: um
1: deixar
3: pouco.
1: Um pouquinho, né?
3: Se
1: dessa
3: chuva
1: trégua.
3: Deixar um
0: pouco, a chuva não
3: atrapalha. Atrapalha bastante. O asfalto ele não sai, né?
0: Vou lhe fazer uma pergunta, vou fazer sobre um tema que eu defendi aqui. A Prefeitura do Natal tem uma concessão feita há muitos anos para a Caerne, para a exploração da água de Natal.
3: Uhum.
0: A Caerne, em nome da Prefeitura, recebeu essa concessão e ela comercializa e vende a nós natalenses a água e o esgoto, e cuida do esgoto de Natal.
3: Uhum.
0: A prefeitura faz a pavimentação da rua. Nem bem fez um aniversário de um ano, muitas vezes a Caerne vai e fura a rua. A prefeitura asfalta, faz o asfaltamento com asfalto CBUQ, asfalto de qualidade, e a Caerne faz um buraco e bota e tapa o buraco com asfalto frio. Aí vem a chuva e o asfalto se desmilinga, se solta e o buraco volta a existir. Por que que a prefeitura não endurece a relação com a Caerne para que a Caerne faça obra de qualidade para preservar a cidade da gente?
3: E a gente já vem nesse processo até de discussão com eles, né? Se isso passa para o município, se não passa.
0: Porque como é uma concessão, se a prefeitura disser, não vai fazer não, eu vou tirar a concessão. Começa logo o seguinte, como o sistema de drenagem, desculpa, o sistema de água e esgoto de Natal é o mais... lucrativo do estado inteiro.
3: Uhum.
0: Se tirar isso aqui da Caerne, a Caerne se lasca. A palavra certa é essa. Então, tem que ter, a Caerne tem que ter o mínimo de preocupação com a nossa cidade.
3: E a gente faz essa interlocução com eles. A gente está com um caso ali na Hermes da Fonseca.
0: Sim.
3: Que tá uma baixa. E aí já se conversou, já vão fazer a recomposição. Porque eles usam um asfalto frio que a gente não usa. Então, muitas vezes a gente tem esse desnivelamento, né? Fica totalmente
1: desnivelado. E não tem aderência ao outro que já foi colocado também, né?
0: E tem que ser feito quando tem sol.
3: Isso.
0: Tem sol, como é que
3: não
0: faz?
3: Conseguiu recompor logo porque choveu, né? A gente tá desde sexta-feira debaixo de chuva. E aí, provavelmente, agora essa semana, eles retomam e...
0: Outro dia eu fiz um artigo bem cínico. Demorou... Quando eu vou fazer um artigo, um texto no meu blog, blogdogenia.com.br, um texto formal, eu faço muito rapidamente. Quando eu vou fazer um texto irônico, cômico, ou meu... satírico, dá um trabalho danado, porque eu escrevo o texto formal e aí depois eu tenho que reescrever para falar. E eu fiz um texto que era o seguinte: a temporada de caça aos buracos de Natal. Eu estava me referindo exatamente a Caerne. Chegou o inverno em Natal. Não estamos falando da chuva, não. Estamos falando da época de reprodução dos buracos. É um fenômeno da natureza urbana. Cai a primeira chuva e eles começam a surgir por toda parte. Um hoje, dois amanhã, cinco na semana seguinte. Parecem coelhos. Quando você percebe, já tomaram conta da cidade. E aí eu venho falando, parará. A equipe chega, a cena já virou tradição. Aí eu pulei um pouquinho, mas vou só para contextualizar. A equipe chega, abre um buraco impecável. Trabalha, fecha, ou melhor, faz um até logo. Dias depois, o asfalto começa a afundar, cria uma lombada, uma vala ou uma escultura abstrata que desafia as leis da engenharia e da paciência. A impressão é que existe um curso chamado Como Deixar o Remendo Mais Desconfortável que o Buraco Original. E os alunos são aplicados. O curioso é que a Caerne não conserta apenas tubulações. Ela remodela o relevo da cidade. Onde havia uma rua plana, nasce uma pista de motocross. É urbanismo em três dimensões. Mas também não dá para deixar a prefeitura escapar dessa conversa. É verdade que muitos dos buracos têm certidão de nascimento emitida pela Caerne. E aí eu continuo. Levando na gozação para ver se alguém escuta. Ninguém escuta, eu sei disso. As pessoas leem e ficam caladas porque, infelizmente, é uma postura de governo. Que a sociedade quer, não tá nem, ninguém está nem aí. A gente está falando sobre uma dívida desse tamanho aqui, ninguém fala nada, não tem uma declaração formal. A minha pergunta é a seguinte: à disposição da prefeitura para, na defesa de Natal, enfrentar o que a Caerne faz junto com o governo do estado? Porque a Caerne só faz o que o governo do estado dá respaldo a ela.
3: Uhum. Gente, a gente tem uma agência reguladora, a gente tem a ASBAN.
0: Que agora vai ter Tiago Mesquita
3: Que vai ter Tiago Mesquita agora. que eles são a representação da prefeitura, né, diretamente, no ponto de vista de fazer autuações, né, notificações, seja como for, junto à CAERN. Então, normalmente, a gente usa a agência para fazer toda essa notificação formal, mas nós, CEINFRA, temos um canal aberto com a CAERN, a gente tem um grupo.
0: Quem está na presidência hoje da CAERN? Eu nem sei. Porque muda, né?
3: É, mudou agora recentemente. E aí a gente precisa ter essa interlocução com eles para poder dar efetividade em muitos serviços, porque às vezes está interligada, você tem uma drenagem, um abastecimento de água, um esgoto, uma rede passando do lado da outra, enfim, a gente precisa ter essa interlocução e tecnicamente a gente consegue ter. Precisa da gente, a gente está ali, precisa dele, está ali. Então, tecnicamente a gente se organiza.
1: Deixa eu perguntar.
2: Quando eu tenho uma pergunta aqui, que não quer falar.
0: Eu vou aqui.
2: É, Jenner falando e eu fazendo um desenho. A Avenida 5, também conhecida como Leão Veloso, sofreu um recapeamento.
3: Sim.
2: Só que com esse recapeamento, secretária, ficou uma baixa onde tem umas bocas de lobo da CAERN. Não sei se é boca de lobo recebe água, né?
3: Isso.
2: Mas são umas bocas fechadas.
3: Tampa de ferro?
2: Tampa de ferro. Exato. Com um desnível absurdo.
3: Uhum.
2: Inclusive, com a continuação do trânsito, ele aumenta um pouco. E não existe uma conversa para, na hora que for fazer esse recapeamento, o dono daquela tampa de ferro renivelar ela, não?
3: Oh, devido a essas várias situações, tem uma lei agora municipal que obriga, né, após esses serviços, essas tampas serem elevadas para ficar regularizadas. Se for da telefonia, eles vão ter que fazer. Se for da CAERN, vai ter que fazer. Se for da drenagem da prefeitura, a gente vai ter que fazer.
2: Mas teria que ser antes para não ficar num nível só?
3: Isso, é porque esse asfalto já veio anterior. E agora a gente tem mecanismos legais para poder exigir. Né?
0: Essas tampas estão sendo roubadas, furtadas com muita frequência. Não sei se vocês percebem
3: isso. São, sim.
0: Essas tampas antigas, acho que
2: é para... Aí é que fica um...
0: Fica o um buraco. Ah. Eu sei porque é o ano de moto, né? Agora isso. Eu estou sem andar de moto e está chovendo.
2: Mas nesse trecho que eu estou lhe dizendo, vai desde o cruzamento com a Mário Negócio até a Coronel Estevam.
3: A gente vai fazer essa desnível. Comunicação com eles.
0: Secretária Sheila Cavalcante, vamos aqui falar de um assunto recorrente. Praias. Há uma obra das praias negociada contratualmente com o governo federal e essas obras estão paradas porque o governo federal, politicamente, pelo que foi dito aqui, por todas as pessoas ligadas à prefeitura, especificamente pelo secretário de planejamento, Wagner Araújo, pelo secretário Arthur Dutra, por vereadores da base do prefeito Paulinho Freire, todo mundo disse que esses recursos não foram liberados. Hoje tem aí a prefeitura a receber recursos da ordem de 40 milhões para a conclusão da obra das praias, para o Mirante e também para aquela obra do Passo da Pátria com Ribeiras.
3: Pedra do Rosário.
0: Como é que está esse? Como é que estão esses?
3: O somatório dá em torno de 40 milhões mesmo, né, de recursos já contratados, conveniados com o governo federal, com obras em execução e que esse recurso não veio.
0: E a obra parou.
3: Todas elas, a grande maioria, o último repasse federal foi em maio de 2024.
0: Dois anos.
3: É, mais de dois anos, né?
0: Praticamente. Dois anos e um pouquinho.
3: Então, a Praia do Meio, a obra de requalificação das praias urbanas, que é a da Praia do Meio, ela tem aí na casa de 9 milhões ainda a receber de recurso federal.
0: Caramba,
3: e esse recurso, a última vinda do recurso para essa obra foi em maio de 2024. E a gente está tocando a obra dentro dos recursos próprios.
0: Sim.
3: Porque tinha parte do federal e tinha parte do próprio. Então a gente está andando no que a gente pode dentro do recurso próprio.
0: Engraçado é que esse ano tem eleição. Se o natalense tiver juízo, ele vai ver como é que o Natal, como é que a nossa cidade é tratada.
3: E a gente já fez, assim, já fizemos bastantes, assim, reivindicações junto ao governo federal. O prefeito já fez. Parlamentares já fizeram ofícios solicitando. Nós fizemos uma reunião com os técnicos do gabinete da presidência. E eles até perguntaram: qual é a obra prioritária de vocês dentro dessa lista dos 40 milhões que se deve? Praia do Meio. Essa reunião já aconteceu tem em torno de dois meses e até então esse recurso ainda não veio.
0: E nem tem previsão.
3: E
2: essa pessoa que perguntou tem a chave do cofre?
3: Provavelmente não. É a equipe técnica, né? A gente sabe que...
0: Isso é política, é o Brasil, rapaz. É uma vergonha. Tem que criar um escândalo na grande mídia, não tem outro jeito. Se for se sair na grande mídia e for desmoralizada essa postura, aí pode ser que saia, porque Isso é a demonstração inequívoca de que não há respeito republicano às instituições no Brasil.
2: É verdade.
0: Doa quem doer, mas a verdade pura é essa. Bom, vamos em frente, porque a gente não vai ficar aqui só reclamando da vida, não.
1: É.
0: Como é que está a situação, secretária Shirley, da engorda de Ponta Negra? Deve estar o prato cheio agora para os reclamões, né? Chovendo desesperadamente. Olha, se tá, eu acho muito engraçado, porque quando chove...
3: É cheio de vidro da engorda quando chove.
0: Não,
3: cheio.
0: O que eu acho engraçado...
3: E o sol não tem.
2: E de lagoa, né?
3: E de lagoa.
0: Não, o que eu acho engraçado é o seguinte. Qualquer pessoa que conhece o mundo, que anda pelo mundo afora, que passou períodos de inverno e que viu chuva em qualquer lugar do mundo, quando tem uma super chuva muito grande, enche. E depois, meia hora depois que passa a chuva, não sei o que, aí seca. É assim, infelizmente. Claro que quando há subdimensionamento da drenagem, aí essa é uma coisa mais complexa. Mas, em geral, isso é uma coisa do mundo. Isso não é exclusividade nem de Natal e nem de São Paulo. Acontece em todo lugar. No Brasil acontece em todo canto, inclusive nas grandes cidades. As pessoas só enxergam o que querem enxergar. Algumas pessoas, né? Como é que está essa situação de Ponta Negra? Porque da última vez que nós batemos um papo aqui, vocês estavam discutindo sobre fazer um projeto de requalificação daquela região toda, né?
3: Nós temos tanto o projeto de requalificação em andamento, que é um concurso que a gente contratou, né? Temos aí o IAB, o Instituto dos Arquitetos do Brasil, que está à frente, vai conduzir esse concurso para fazer a parte de urbanização.
0: Certo.
3: E nós também estamos com a obra complementar da drenagem. Já assinamos contrato, a empresa já iniciou os serviços preliminares, né, de sondagem do solo, estudar o solo, topografia, local de instalação de canteiro de obras. Então, a obra já foi iniciada. É uma obra complementar.
0: Tem uns recursos de 20 milhões, ou coisa desse
3: isso,
0: tipo, né?
3: Isso, são 20 milhões, recurso próprio do município. Né? O que é essa obra complementar? A construção de 3 grandes reservatórios.
0: Sim.
3: Que essa água, hoje em dia, na chuva, com 40 milímetros, aqueles espelhos d'água estão lá formados.
0: Tá.
3: Certo? E a
0: essa
3: ideia...
0: Essa água que forma esses espelhos, elas são decorrente da chuva no local, ou elas descem
3: todo o bairro de Ponta Negra.
0: Ela vem de lá.
3: Desde o Frasqueirão, Vila de Ponta Negra.
2: Desce pra lá.
3: Lagamar, todos descem
2: tudo aquilo
3: pra lá.
2: Ali.
3: Tudo. É uma bacia de contribuição de 70 hectares que a gente tem ali. Então, é muita água.
0: Outro dia nós fizemos uma discussão aqui com o Tiago Mesquita. Não era programado, mas aí estavam aqui como comentarista Altinor, que foi ex-prefeito, que é especialista em água, sabe tudo de água.
3: É.
0: A gente traz ele para cá e ele dá uma demonstração, ele dá aqui algumas aulas, né? Tava Altinor e Tiago Mesquita, nós ficamos assistindo e discutindo dois. Pode fazer assim, pode fazer assado, dando soluções.
3: É.
0: Muito interessante, mostrando que tem solução, que a engenharia já encontrou a solução e que a prefeitura vai resolver o problema, né?
3: É, porque a solução da drenagem para Ponta Negra é ir para a praia, é ir para o mar. Não existe. O plano diretor de drenagem do município, ele indica que a água da chuva do bairro de Ponta Negra, ele tem que ir para a praia. Então, o que é que nós temos hoje em dia lá? 16 dissipadores. O que são esses dissipadores? São as caixas que tiram a velocidade dessa água, que sempre foi para a praia. Essas 16 descidas sempre existiram, sem a faixa de areia, ela descia numa velocidade gigantesca, enxurrada. Ia para dentro do mar, já não tinha faixa de areia.
0: Nem via.
3: Essa água colava no mar, ninguém tinha noção da proporção, nem da quantidade, nem da força dessa água. Né? Então, o que é que foram feitos? Os 16 dissipadores para segurar essa velocidade dessa água, essa força dessa água, mas ela continuar indo para a faixa de areia, espraiando, acumulando e infiltrando. Essa forte chuva que a gente teve do final de semana até ontem, a água já escoou, ela já infiltrou. Então, assim, o projeto da drenagem, ele prevê que essa água represe e infiltre.
0: Certo.
3: Certo? Mas o que é que a gente está fazendo? Reservatórios para diminuir essa água na praia. Então, ela não vai deixar de existir. Ela vai deixar de existir em chuvas menores.
1: Até vai soltando aos pouquinhos.
3: Até 60 milímetros ela nem desce. A partir de 60 milímetros é que ela começa a descer para a praia. Então, ela já vai descer mais lentamente. Esses reservatórios, eles vão ter um processo tipo de filtragem para essa água também descer mais limpa, infiltrar mais rápido. Então, em chuvas muito pesadas, um volume muito grande, num curto período de tempo, o espelho d'água vai se formar, mas muito menor, E a recorrência também vai ser muito menor.
2: Então, mas já estava previsto no projeto, tá? Engorda esse...
3: Essa foi uma obra complementar. Né? Esse projeto, ele vem sendo estudado desde que a engorda concluiu, que os espelhos d'água começaram a se formar. A gente começou a estudar essa dinâmica, esse comportamento, inclusive, do reflexo deles para comerciante, para turista, para quem usa a praia. E aí tomamos a decisão de fazer essa obra complementar mais rapidamente para a gente poder dar uma resposta mais rápida. Mas Ponta Negra, ela tem uma peculiaridade. A gente não tem um rio próximo para jogar essa água. A gente não tem espaço.
2: Lá atrás, um sonhador falou em emissário marinho.
3: Sim, pronto.
0: Foram contra.
3: Emissários, isso, os emissários submarinos foram estudados desde a época da drenagem de capim macio e foram contra, nunca evoluíram.
0: Os especialistas os especialistas em não.
2: Chamei de sonhador, mas não queria chamar.
0: Não, especialistas em não. Todo lugar tem emissário submarino. Essa invenção
2: todo
0: não é nossa.
2: Lugar.
0: Aqui foram contra, mas fazer o quê, né? As pessoas têm pouca cultura e acham que sabem demais. Todos sofrem daquela. O assunto que eu falo aqui muito é da superioridade ilusória. A pessoa é despreparada e se considera super preparada e aí...
2: O tampa.
0: Pois é.
1: Só falta saber até o básico, né?
0: É o básico. Mas é isso aí. Secretária Shirley Cavalcante, vamos ver falar sobre buraco na cidade. É uma reclamação recorrente. Quando chove é que a gente mais
3: abre
0: escuta.
3: Abre mais.
0: É, mais
3: né?
0: escuta
3: Eles
0: falar.
3: Abrem mais.
0: O Pedro Neto estava aqui conosco, aí ele disse, pergunta ela sobre os buracos. Ele anda de moto também. Vamos fazer um breve intervalo e voltamos já aqui falando com a secretária Shirley Cavalcante para dar uma informação a você a respeito de quantas andam a recuperação da estrutura física da cidade, né? É rapidinho.
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5: Treze horas, 38 minutos, estamos de volta com o Meio-dia na Mix, o melhor mix de notícias. Hoje batendo um papo aqui com a secretária de Infraestrutura de Natal, arquiteta Shirley Cavalcante. Secretária, a gente estava falando sobre, abrindo a conversa, sobre essa situação de buraco na cidade. Quando chove, a gente já sabe que aumentam muito os buracos. E não é que choveu, é que... teve um dilúvio Natal nesse fim de semana, né? E ontem, até ontem, né? É. A gente escapou hoje, porque anteontem o que choveu na segunda-feira para terça.
6: É verdade, é verdade.
5: Como é que está a situação? Como é que você está fazendo? Como é que você está se virando, melhor perguntando?
6: Chega a respirar e fundo, porque assim, a gente tem, já tem uma demanda muito grande na cidade, né?
5: Naturalmente.
6: E a quantidade de equipes que a gente tem, elas realmente são inferiores à necessidade da cidade. Mas é a condição que o município consegue ter, né? Dentro dos nossos recursos, dentro dos nossos orçamentos, a gente tem a equipe que o tamanho de Natal ela consegue ter financeiramente e orçamentariamente, mas não condiz a quantidade de buraco que a gente tem na cidade.
5: Sim.
6: Então, todas as equipes estão nas ruas, nas quatro zonas, tanto os serviços de tapa-buraco de paralelepípedo, como de asfalto, como os reparos de drenagem, mas a continuidade da reclamação existe, porque a gente sabe que por mais que a gente faça, sempre tem mais do que está sendo feito. Então, essa é uma realidade, eu digo aonde eu vou, porque é fato. A gente está na rua, a gente está trabalhando, os serviços eles estão em andamento, mas a gente sabe que a necessidade é muito maior.
5: E aí?
6: A gente segue trabalhando. A gente segue trabalhando, tentando atender a população. A gente recebe nos nossos canais oficiais, que a gente tem o WhatsApp.
5: Quem quiser reclamar, faz o quê?
6: Nós temos um WhatsApp da prefeitura como um todo, é o 3232-4900. Nós temos um aplicativo Natal Digital, onde lá no aplicativo você bota a foto da ocorrência, do buraco, o endereço, e isso entra lá na nossa programação, no nosso planejamento. Muitas vezes as pessoas vão à secretaria, mandam um ofício, mandam um e-mail, que é o ceinfra@natal.rn.gov.br. Só que muitas vezes a reclamação nunca chegou oficialmente para a gente.
5: Sim.
6: Então a gente não sabe daquela
7: necessidade.
6: É importante
7: incentivar o registro, né? Para que vocês tenham conhecimento disso aí.
6: Porque às vezes a gente já vê a reclamação, a população, tem 6 meses que esse buraco está aqui. Esse buraco nunca foi solicitado oficialmente à prefeitura. Então é importante deixar esses canais para a população fazer o registro oficial e a gente poder.
5: Ou seja, quem tiver alguma reclamação nas suas imediações da sua residência ou do seu trabalho, que vá lá ao aplicativo da prefeitura.
8: Aquela menina que atende por aquele nome que eu esqueci aqui agora.
6: É a Estela. Estela é esse também número. Recebe. É esse número. 3232-4900. É a IA da prefeitura. É a Estela.
5: Estela é virtual, viu?
8: Ela é virtual. Ela é virtual.
6: Mas ela
5: responde.
6: Para
5: você. Você é virtual. Você
8: não, eu conheço, é virtual. Mas, secretária, a Zona Norte aqui frequenta sempre o programa com muitas reclamações. É Sim. o principal problema da prefeitura.
6: É, nosso principal problema, porque a zona é muito grande. Então, a gente acaba tendo a mesma quantidade de equipes, então a demanda lá é muito maior.
7: A região cresceu muito, né?
6: E assim, exatamente, cresceu muito.
8: Desordenadamente.
6: A gente sofre com desordenamento, a gente sofre com a ligação clandestina, a ligação de esgoto, a água servida na rua, fura no asfalto. A gente sofre com o lixo nas galerias, os pontos irregulares de lixo nas proximidades das lagoas. Então, a gente tem muitas dificuldades, muitas demandas.
5: A relação com o governo do Estado em função das avenidas dentro de Natal que são do Estado. Por exemplo, a Via Costeira. Eu até falei isso aqui essa semana agora.
7: Roberto Freire.
5: A Via Costeira, no sentido de quem sai de Areia Preta para Ponta Negra, não é que tem apenas buraco, e tem bastante, é que ela é completamente mal conservada. Tem, além da sinuosidade da avenida, que, isso é, que leva a risco, ela tem praticamente boa parte do meio fio totalmente esculhambado, né? Que sabe, sem conservação, sem manutenção, estragado com duas posteações laterais, principal avenida turística da cidade, que não é de gestão da prefeitura, porque é o governo do estado, que é o responsável pela conservação, não faz nada e nem passa para a prefeitura fazer. Como é que está essa relação com essas avenidas? Além disso, tem a Roberto Freire, tem mais o prolongamento da Prudente de Moraes, tem a João Medeiros Filho.
6: A João Medeiros Filho é um desastre. A Avenida das Fronteiras, a da Rota do Sol.
5: A das Fronteiras também?
6: Também.
5: É.
6: A Rota do Sol.
5: Como é que, tá, como é que estão essas avenidas hoje?
6: Estão com eles.
5: E mal conservadas.
6: A gente não tem gestão.
5: Não tem conservação
6: eles.
5: Nenhuma, né?
6: Bom, aí a gente... por parte da prefeitura, não tem. É. Nós não agimos nelas.
5: Porque não pode, né?
6: Mas recebemos as cobranças. As reclamações vêm para a prefeitura. Porque o popular ele não sabe
7: cidade,
6: de quem,
7: né?
6: É quem.
7: Isso,
6: é. O fato de estar dentro da cidade, ele já coloca uma responsabilidade para o município.
7: Finis, deixa eu fazer uma pergunta. Você estava falando, eu vou voltar um pouco, você falou sobre a obra da Jerônimo Câmara. E foi feito uns túneis ali naquela
6: Sim.
7: época sobre que era drenagem, tem um Isso. tratamento. Isso já foi feito, está funcionando. Eu estou perguntando por mim, que eu estou leigo nesse. Vi muitas obras na época que foi feito, deixaram ali coisa inacabada.
6: Sim.
7: Mas assim, eu como natalense não sei se essa obra funciona, se esse tratamento de esgoto realmente está ativo.
6: Sim.
7: Como é que está
6: isso?
7: O que
6: é essa obra? É um túnel de macro-drenagem Arena das Dunas. É a nomenclatura dele, que ele foi projetado desde lá de trás, antes da Copa de 2014. E a função dele é fazer uma grande... a drenar todos aqueles bairros da região, das proximidades ali da Jerônimo Câmara, da Zona Sul, da Zona Oeste, da Zona Leste e da Zona Oeste. Cidade da Esperança, Nazaré, de Ser Rosado, a gente tem ali parte de Lagoa Nova, parte de Candelária. Então, esse túnel de macrodrenagem, ele está separado em duas etapas. A primeira etapa, que vai da Caicós até a BR-226, ela está em andamento. Essa obra é da prefeitura, certo? Ela está em andamento, a gente tem ainda mais 7 metros de túnel para concluir, para depois interligar e colocar em operação.
7: Ah, entendi.
6: Que aí ele vai desde a lagoa ali de São Conrado e vai desaguar no rio. Vai descer, vai em sentido BR-226. E a segunda etapa, a prefeitura já cadastrou no PAC, nós fomos selecionados, é uma obra avaliada em 90 milhões de reais e é o trecho que vai justamente, que é o trecho da Jerônimo Câmara, onde a gente está fazendo o asfalto, que vai do Arena das Dunas até a Caicós, que é onde a gente vai asfaltar. Então, essa segunda etapa do...
7: 7, né, não é, Frank? Frank é conhecedor de Alecrim.
6: Então
8: a secretária falando, eu fazendo aqui as contas das Copas que se passaram. São 12 anos, cara.
5: É.
8: Não é brincadeira.
5: É, 2014.
8: Não.
5: É.
6: Agora 2014. Sim. É uma obra muito
8: Três
6: complexa.
8: Copas que se foram.
6: É uma obra que é um túnel que passa mais de 30 metros de profundidade, que tem um diâmetro de 3 metros e meio. É uma obra extremamente complexa.
7: É quase um minhocão.
6: Que passou por dificuldades de licenciamento ambiental. o Ministério Público, ficou parado por 2 anos ou mais, retoma. Ah,
5: Maria, você retardar uma obra em 2 anos.
6: Aí existiram os problemas de metodologia, de mudança de materiais. E uma obra numa grandiosidade dessa, muito cara, à medida que ela passa, ela fica cada vez mais cara. E o recurso federal é aquele, é o mesmo. Ele está engessado.
7: Congelado.
6: Todo o excedente é do município. E o município do Porto de Natal não tem condições financeiras de estar arcando com 100 milhões, 50 milhões, 20 milhões, assim, rapidamente. Então, isso também gerou muita demora, muita paralisação de obra por dificuldades financeiras, por dificuldades técnicas. Mas já foi retomado, a gente está em andamento. Essa primeira etapa, a nossa meta é concluir esse ano agora, nesse segundo semestre, e a segunda etapa a gente iniciar, já está na fase de análise na Caixa Econômica dos projetos, então é seguir só o trâmite burocrático, licitar para iniciar.
7: Tirou minha
6: também.
7: Dúvida.
5: Vai andar. 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É isso aí.
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5: É isso aí. Vamos agora parabenizar os aniversariantes desta quarta-feira, 22 de junho. Manda um beijo de parabéns para Lurdinha Alencar. Parabéns para...
8: Garajal?
5: Garajal.
8: Garajal.
5: Lurdinha do Garajal. Figuraça, queridíssima.
8: Gente finíssima.
5: Parabéns para Larissa Rosado, ex-deputada, agora pré-candidata a vice-governadora na chapa com Cadu, né? Parabéns para Alexandre Macedo. Parabéns para Frederico Rosado, Henrique Xavier, Carla Marinho, Serginho Santos, Sônia Bezerra, prima, Mônica Dias, Ariane Curtis Vidia, Marcino Dias de Oliveira Júnior. E a Adriana, minha irmã, está dizendo: olha, hoje é julho. Eu disse 22 de junho, é 22 de julho. Está dito, Adriana. Obrigado, um beijo para você. Bom, entre as segundas, já está rindo. Entre as expressões nacionais, hoje é aniversariante o iatista espetacular Tobin Grael, 66 anos, 2 ouros olímpicos, 2 bronzes olímpicos, 1 prata. Foi campeão mundial nas categorias que ele disputava lá em iatismo, 4 vezes. É uma
7: sumidade.
5: Uma sumidade na. Aliás, a família dele, né? Ele, o irmão, o Lars, as sobrinhas, ou as filhas dele, a filha dele é campeã também. Bom, também aniversaria hoje o escritor Fernando Moraes, 80 anos. A apresentadora de televisão Márcia Goldschmidt, 64 anos. O técnico Ney Franco, 60 anos. Também técnico Nelsinho Batista, 76 anos. entre as figuras internacionais, aniversaria hoje o jogador Federico Valverde, uruguaio que joga no Real Madrid, 28 anos, o ator espetacular Willem Dafoe, 61 anos, e a cantora Selena Gomez, 34 anos. Vida longa e feliz para todos. Voltamos aqui ao nosso bate-papo com a secretária de Infraestrutura de Natal, Shirley Cavalcante. Shirley, duas informações que eu preciso sempre levar para a audiência. Me dê notícia da Via Mangue, por gentileza, e também do Parque Linear, que são obras... Por que não estão na minha cabeça? Porque como eu vivo querendo ver as coisas da cidade, eu estou doido que essas obras saiam. Eu sei que tem uma turma que está contra aí, porque nós vivemos um tempo tão maluco que as pessoas radicais na política, elas se manifestam contra benefícios para a sociedade através de obras. E cabe a gente, infelizmente, enfrentá-las, combatê-las, desmascará-las. É isso aí.
6: Vamos lá. Via Mangue, né, uma obra importantíssima, uma obra do que o prefeito anunciou desde a sua época, do seu programa de governo, né, de campanha. Então, essa obra que ele realmente quer fazer acontecer, mas é uma obra complexa que demora, né, que precisa de muitos estudos ambientais. Então, ela está na fase de projeto, está sendo conduzido pela Secretaria de Mobilidade, pela STTU, né, não é pela CEINFRA, mas a gente sabe que os projetos estão sendo executados, já vimos umas amostras desse projeto, está na fase de estudo, de levantamento, de quantitativos. Então, o processo está andando.
7: A arquiteta gostou do modelo?
6: Eu gostei.
5: Eu achei interessante.
6: Gostei.
5: Bom, já é meio caminho andado.
6: Muito bom.
5: Quando nós conversamos aqui com o secretário Wagner Araújo falando sobre isso, ele fez uma revelação que eu achei muito interessante. É que a Via Mangue está sendo pensada de uma forma tal que ela vai ser um divisor entre a expansão da cidade e a preservação do mangue.
6: Perfeito.
5: Achei muito interessante isso.
6: É isso. Vai ser tipo a faixa que vai dividir. É ela que vai dividir o mangue, preservar o mangue, porque aí você evita até ocupações irregulares, assentamentos irregulares. Então,
8: e não
6: atropela
8: nenhum aratu, né? Isso. Porque tem o pessoal que defende o aratu, Maria Farinha e tal, um negócio complicado.
6: E a Via Mangue mudou de nome, Via Norte.
5: Ah, mas é Via Norte?
6: Via Norte. Então,
5: eu não sabia dessa.
8: Eu achava tão bonito Via Mangue, rapaz. Eu achava.
5: É porque chama a atenção da turma do contra. Tem mais detalhes. Via Mangue. Lá em Recife tem a Via Mangue.
7: Tem, Via Mangue.
5: Que liga o Rio Mar, você chega até o outro shopping. O shopping de Recife. Não teve, ali sim, em cima do Mangue, não teve nenhum problema. Está tudo preservado
7: Recife
5: lá.
7: Recife é em cima do Mangue.
5: E todo mundo anda para lá e para cá e não tem problema. A engenharia resolve tudo. Menos a ruindade humana. Deixa eu te fazer uma... Oi.
8: Tem a outra, né?
6: Só dizer o Parque Linear.
5: Vá. É porque eu vou dar um recado aqui no meio da sua...
6: Não, quem manda é você, o programa é seu.
5: Vá.
6: O Parque Linear, né? A gente teve aquelas discussões junto ao Conselho Gestor, né, do IDEMA. No final ficou... O que foi aprovado pelo Conselho Gestor é que se utilizaria, que o município pode utilizar 40% da área.
5: Eu vi.
6: Né? E aí o projeto está sendo discutido dentro da CEMUV, desenvolvido baseado nisso aí.
5: Eu não sei se eu perguntei a você. Você sabia que ali foi uma pista de corrida de barro?
6: Sabia. Da aeromodelismo.
5: Antes do aeromodelismo, eu já contei isso aqui várias vezes, que é para poder ver se as pessoas acendem. Eu era... Não vou dizer que eu era menino, mas eu era quase. Meu pai pegava a mim, a meu irmão Helder e meu irmão Wagner, que é Gagal, e levava a gente para a gente ir assistir uma corrida de carro lá, chamava-se Barródromo. Isso era começo dos anos 80, eu acho. Barródromo, os carros iam correr, corriam lá no fim da noite, no escuro e também nos fins de semana. E todo mundo sabia disso. E agora não é uma área de preservação total, porque não sei o que.
8: Eu não era dessa época, agora do aeromodelismo eu era.
5: Foi bem depois. Ali também já teve, eu acho que ele teve pista de parecer aviões pequenos, não?
8: Acho que teve.
5: Porque teve também teve aqui no aero, né?
8: É.
5: Tinha uma pista que descia no aero.
8: Chamava teco-teco.
5: Chamava Tec-Tec, era?
8: Tec-Tec.
5: Tec-Tec era um bar que tinha em frente?
8: Não, Tec-Tec era um aviãozinho pequeno, desse.
5: Ah, sim, tá certo.
8: Mas o aeromodelismo eu pratiquei muito lá.
5: Tá. Deixa eu te fazer uma pergunta. 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Tá dado um recadinho aí, Frank Machado.
8: Com certeza.
5: Secretária Shirley, a palavra é sua para a gente ter a despedida, porque o tempo voou.
7: O papo ficou bom.
5: 13 horas e 57. Vai falando sobre Natal, eu, por exemplo, sou empolgado, você também, claro. Empolgado sobre Natal, eu vou criando gosto, né?
6: Eu gosto também.
7: E o Parque Linear, então, está nesse estudo ali pela SEMBU para poder vir.
6: Exatamente.
7: Vai ser elaborar o projeto.
6: Vai ser linear. E aí a obra depois é que
7: eu
6: vem
7: acho maravilhoso.
5: Eu acho que vai ser
7: uma obra magnífica.
5: As cidades,
7: na minha opinião.
5: As cidades importantes do mundo, elas têm vazios urbanos. E aqui a mediocridade tenta impedir que você tenha um vazio urbano na área daquela. Porque um vazio urbano não significa dizer que o cidadão não pode usar, porque a cidade é para as pessoas. Você faz de uma forma tal que a gente, os cidadãos da cidade, usam, a gente possa usar os parques e ao mesmo tempo manter os parques. Esse isolamento enlouquecido, os prédios históricos na Europa, eles são conservados porque o europeu tem um pouquinho mais de experiência do que a gente nessa área.

0: disposição aí.
1: A prefeitura, a cidade está sendo bem cuidada?
0: Muito bem
1: pela
0: cuidada.
1: Pela gestão da prefeitura?
0: Tá. Não falta força de vontade, não falta trabalho, não falta dedicação. Isso aí eu posso garantir.
1: Eu vou encerrar dizendo uma expressão que a minha é muito cara, que era de Barbosinha. É, pai de Ana Carla Azevedo, do Hotel Termo Barbosinha. Dê seu show. Barbosinha dizia isso a mim com muita frequência. Gênio, dê seu show. Meu Dinamite fica por aqui. Nós voltaremos amanhã, a partir das 12 horas. Secretária Chile, muito obrigado por sua participação aqui conosco. Meu amigo Pérez, obrigado pelo seu retorno.
2: Obrigado
1: aqui
2: também.
1: Conosco. Você fez falta, viu?
2: Obrigado, obrigado. A receita é verdadeira. É. Senti falta da bancada.
1: Boa. Franco Machado, obrigado e até amanhã.
3: Até amanhã. Senti falta da castanha.
2: Foi. Ela vem virar em breve, viu? Tchau. Até lá. Tchau, tchau.
1: Hey, easy.
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0: Mix agora 12h23, e aí, curtiu esse som? Bruno Martini com Belong, pode pedir aí nas redes sociais da Mix, Bruno Martini Belong.
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2: Mix agora 3 e 5. Chegou aquele momento, 40 minutos de música sem nenhum intervalo na sua tarde de quarta-feira. 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
1: Mix agora 3h39, Planta e Raiz, com certeza. 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

0: Mix agora 3 para as 4, a Beat Wake Me Up, aqui na sua tarde de quarta-feira na Mix. Já já, 3 músicas que marcaram a história da Mix, não sai daí não.
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8: Teve convocação da seleção brasileira e apresentação da Tucan, a picape que vai concorrer com Fiat Toro. Você acha que a Toro vai perder esse posto de liderança que está bem acompanhada ali da Rampage, da Stellantis? Tem a Maverick como uma concorrente de muita excelência. A picape da Ford é uma das melhores do segmento e a Volkswagen.

0: próximo aqui na rádio, porque vai lá no Instagram, comenta, vê o que tem de novo por lá. Eu tô falando muito. Tchau, pessoal. Até a próxima.
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0: Mix agora 4 para as 5. Rolou aqui o Bruno Mars com I Just Might. Uma das músicas que sempre figura entre as mais pedidas, né? Por falar nisso, depois do intervalo, você vai conferir o Top Mix que tá chegando com as mais legais, as mais pedidas dessa quarta-feira.
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2: Mix agora 5:02, tá no ar mais uma edição aqui do Top Mix e você confere as quatro músicas mais legais durante toda essa quarta-feira. A quarta posição, aliás, é muito show. Uma das mais pedidas aqui, Lo Liang com Messi.
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1: Mix agora 5 e 7, posição número 3, Bibi Rexit com New Religion. E agora a gente faz uma pausa nas mais pedidas, voltando aqui ao ano de 1998. Esse ano os Titãs levaram tudo e emplacaram É Preciso Saber Viver.
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1: Mix agora 5:18, a música número 1 de hoje, nessa quarta-feira, Bruno Mars e Rose com APT.
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1: As informações aqui, ó.
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1: Tem novidade de cinema pra você. Foi divulgado o trailer final de Homem-Aranha, Um Novo Dia. O quarto filme solo do Homem-Aranha. A trama vai mostrar o herói Peter Parker precisando lidar com o fato de que foi apagado da memória das pessoas. E além dos problemas pessoais, o Homem-Aranha vai precisar enfrentar uma onda de crimes na cidade. O longa traz de volta o ator Tom Holland no papel do Homem-Aranha. E a atriz Zendaya interpreta de novo MJ. Pois é, a produção ainda conta com o ator Mark Ruffalo, né, no papel do Bruce Banner, que é o Hulk. Homem-Aranha, Um Novo Dia, chega aos cinemas no dia 29 de julho. Anota aí, hein? 29 de julho. Pra assistir o trailer do longa, que tá bem legal, radiomixfm.com.br, cola por lá. Você vai ficar por dentro de tudo sobre Homem-Aranha, Um Novo Dia.
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1: Quase, Caco. Quase 2.000 inscritos no nosso pequeno canal no YouTube, que nasceu antes de ontem, mas que a galera tá chegando com tudo. É ou não é motivo pra comemorar, gente?
3: É motivo pra comemorar e muito, porque afinal de contas, o YouTube é um mar de conteúdos e canais, né? E se a gente tá começando ali já com 2.000 inscritos, a gente tem que agradecer a você que tá escutando a gente pelo Brasil inteiro, né, Gi?
1: Exato, mais um motivo pra gente comemorar a nossa live que tá crescendo muito. Você viu que ontem muita gente entrou na live, foi um programa, assim, maravilhoso. Muitos pela primeira vez com a gente. Então, se você é essa pessoa agora, você tá no carro, você tá no trânsito, onde você estiver, vamos lá, tela na mão. Entra em youtube.com/mixtudonamix e vem me ver. Vem mandar um cheiro pra mim, um beijo pra mim, um beijo pro Caco Grandino. Porque o que que acontece? Você que ama o Mixtudo e sempre escuta pelo rádio, na live é uma hora sem parar. A gente não para, é resenha monstra, é todo mundo batendo papo. E a gente quer vocês aqui, porque hoje, pra comemorar, a gente trouxe até música, né? Hoje tem tipo um luau aqui, não é?
3: Não, e não é assim, trouxemos músicas. A gente trouxe um cara que já é parceiro aqui de mil anos, Marcelo Mira e Alma Jean, pra fazer um

0: dizer algo, quando acontece, a gente precisa comemorar. Então hoje a gente vai falar das comemorações da nossa vida, porque basicamente o que um dia foi um sonho, hoje a gente tá vivendo. Só que às vezes a gente esquece, porque já tá mirando em outra coisa. Mira, Marcelo mira.
1: É.
0: Igual Marcelo mira, nós mirando em outra coisa. E hoje a gente quer saber dos nossos ouvintes. Vamos trocar ideia? Hoje, um motivo pra você comemorar. O que era um sonho e que hoje você já vive isso? Conta pra gente no @mixtudonamix e no meu no giza.com.
1: Ah, e vale também lembrar aquela pequena conquista que você teve, ou a última conquista, que você fala, não, acho que eu tenho que não só comemorar com os meus amigos, com os meus familiares, eu tenho que botar a boca no trombone, falar no Mix Tudo e falar pro Brasil inteiro. Então, conta pra gente, cola com a gente na live, que aliás, a galera já tá chegando aqui e já mandando aquela resenha.
0: Exatamente, eu quero muito saber o seu motivo de comemoração, eu já vou logo mandar o meu. Eu tenho alguns pra comemorar hoje, grandes e pequenos. O primeiro deles, vocês chegando no youtube.com/mixtudonamix, fazendo parte da nossa família. O segundo motivo, que eu tenho o prazer de dividir esse programa com o Caco, com a Yas e com vocês nesse Brasil todo. A gente fala pra mais de 47 afiliadas, é uma responsabilidade gigante e é uma das coisas que eu mais amo na minha vida. Então, se eu pudesse comemorar todos os dias de estar aqui, eu comemoraria em voz alta! E a última coisa, até aqui, é que em breve estarei na TV.
1: Ah,
0: desculpa.
1: Posso agora fazer uma pequena comemoração também?
0: O quê?
1: Que eu tô vivão, mais um dia pra celebrar e pra viver.
0: Exato.
1: E sabe qual que é a outra vitória? Que hoje eu vou jogar bola sem dor. Olha que legal.
0: Não acredito. Por que sem dor, Caco?
1: Porque, cara, eu fiz muito aquecimento, eu fiz um preparo tático, inclusive contratei
0: preparo tático.
1: Era óbvio, técnico, na verdade. Chamei ali um treinador, um preparador físico, porque assim, o futebol é aquele esquema pelado, o rachão dos amigos, mas você não quer fazer feio, né? E hoje eu vou jogar 100%. Então é uma comemoração que eu tenho que fazer.
0: Nossa, gente, motivo pra comemorar não faltam. Então, vamos lá, vai, não faltam motivos. Então capricha no áudio, @mixtudonamix, vamos comemorar junto. Às vezes uma parada que você nem pensava que era motivo de comemoração, vai, lembra daquele sonho, hoje você tá vivendo, hein? Então conta pra gente, manda no meu, no giza.com, no @mixtudonamix. Daqui a pouquinho, Alma Jam com a gente aqui comemorando quase 30 anos de carreira. Vai ser muito louco esse programa. Mais um motivo, Caco, pra você comemorar, vai, pensando bem rápido, em menos de 30 segundos, fala mais um motivo.
1: Mais um motivo
0: pra você comemorar.
1: Que hoje fez um sol lindo e eu pude passear ali sem ter problema nenhum. Eu acho que é um bom motivo pra comemorar também. Quando não tá nublado, não tá frio, não tá chovendo aqui em São Paulo, já é uma vitória.
0: Sabe outra vitória?
1: Qual?
0: Que a gente tá aqui, eu, você, os nossos ouvintes, estamos vivos.
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1: Pixel 6 e 7, Coldplay, Skyfall of Stars. Essa música, né? Falando do céu, das estrelas.
2: Céu cheio de estrelas.
1: Exatamente. Faz a gente parar pra pensar, né, Caco? Quantas estrelinhas a gente já tem na nossa coleção de vitórias da nossa vida, né? Porque vitória a gente tem. Às vezes a gente só esquece de contar, né?
2: A gente só esquece de contar. Mas como o nosso canal é novo aqui no YouTube...
1: É novo,
2: né?
1: Vamos contar.
2: A gente adora ficar contando. Então, assim, tô com o contador aqui na frente.
1: Quantos inscritos, cara?
2: Estamos com 1.970 pessoas inscritas. Então, as nossas graminhas. Precisamos ter mais.
1: Precisamos tentar mais.
2: Eu acho que...
1: 1.970? Tenta de novo.
2: Tenta de novo, mas assim, 2 mil pessoas, eu sei que a gente bate hoje. Será que a gente bate 3 mil pessoas,
1: cara,
2: no canal do YouTube?
1: Eu acho assim, se você gosta do meu trabalho, gosta do carro, gosta do programa, gosta dessa resenha monstra que a gente tem aqui de segunda a sexta às 18 horas, você já sabe, né? Cola com a gente no YouTube, porque o programa fica na íntegra no YouTube. Então a gente fica discorrendo todos os assuntos aqui, trocando ideia com a galera da live. Tem coisas que acontecem só na live. Então vem com a gente. Tem áudio já, porque vitória, comemoração, a gente tem que ter todos os dias. Porque a gente realmente vence e tem motivo pra comemorar. O problema é que a gente só dá importância às grandes coisas.
2: Exato. Inclusive temos áudio, mas eu também vou repercutir aqui que a galera tá mandando na live várias conquistas também.
1: Tem muita coisa na live também, né? Um beijo pra todo mundo que tá chegando pela primeira vez. Se você tá chegando hoje pela primeira vez na live, já vai ser uma vitória pra gente. A gente vai comemorar.
2: Ó.
1: Vamos fazer isso?
2: Não, vamos comemorar, mas é o seguinte. Jogaram um biscoito, eu vou ter que jogar o biscoito primeiro antes do áudio. Pode ser?
1: Você gosta do biscoito, né?
2: O Hélio, lógico que eu gosto de biscoito.
1: Eu também gosto.
2: Tá doida? Ó. É, o Wellington Leandro mandou aqui, ó. Celebrar é ter a melhor dupla todo dia ao vivo no rádio e no YouTube.
1: Ah.
2: Ou seja, Mix Tudo, Rádio Mix FM. É nóis.
1: Então, peraí. Já que eles gostam da gente, eu já vou criar aqui um negócio pro programa de hoje, que é dia de celebrar.
2: Manda.
1: Quem chegar pela primeira vez e se inscrever no youtube.com/mixtudonamix, a gente vai celebrar em voz alta.
2: Fechado.
1: A gente vai falar uns nomes aqui no ar. A gente vai comemorar. Vamos celebrar.
2: Bora.
1: E você? Que motivo você tem hoje pra falar, cara, devo agradecer muito. Vambora.
3: Aí, galera da Mix.
1: Oi.
3: Beleza?
2: Salve.
3: Sou o Romualdo aqui de Maceió. Meu motivo pra comemorar é que eu tô no meu terceiro ano de faculdade de medicina, com 51 anos de idade.
2: Boa.
3: É isso aí, galera. Sonhos não envelhecem. A gente tem tempo pra fazer quando a gente quer, sim. Valeu.
1: Nossa, sempre é tempo, cara.
2: Sempre é tempo. Eu acho que uma das coisas mais legais da pessoa, do ser humano, é nunca parar de aprender. E nunca achar que falar, não, já aprendi demais, já estudei demais, já deu pra mim. Irmão, tem tanta coisa, o universo é tão gigantesco, assim, um mar de informações que você pode absorver, que eu acho que você tem que ter aquela filosofia da esponja, sabe, gente?
1: Sei.
2: De, você quer aprender alguma coisa? Aliás, uma frase que eu não admito. É quando você fala, ah, você tá fazendo tal assunto, sabe fazer tal coisa. Ah, não sei, isso aqui não é pra mim, não. Você ainda não sabe.
1: É,
2: porque
1: exato.
2: Uma hora você pode saber, você pode entender sobre alguma coisa.
1: Ó, hora de comemorar a chegada dele, Caco. Ele chegou. Eremilson. No canal. Beijo pra você, meu amor. Beijo. Quem mais chegou aqui? O Alisson Silva, pela primeira vez no Mix Tudo. Se inscreveram no canal aqui.
2: O Hudson Borges também acabou de chegar. Seja bem-vindo, meu querido.
1: O GTA César também tá aqui, chegando pela primeira vez. A Elaine, cheguei agora aqui no Mix Tudo. Eu, a Estrela. Beijo, meu amor. Olha quanta gente chegando. Ouvindo pelo carro, eu vim prestigiar essa dupla. Acabo de me inscrever, caramba! Hoje a gente vai comemorar muito esse programa, tô muito feliz, tá?
2: Ó, o Edson Teres também mandou aqui, ó, inscrito. Seja bem-vindo, meu querido!
1: Ô, gente, vem fazer parte da nossa família. A gente tá tão feliz que agora a gente ganhou um canal pra gente poder postar tudo o que a gente gostaria e quer dividir com vocês. Bateu?
2: E, olha lá!
1: Bateu 2 mil?
2: Não bateu, atropelou.
1: Ah, não, mentira!
2: Atropelou!
1: Batemos 2 mil inscritos no YouTube!
2: 2020 inscritos. Aliás, você também pode fazer parte dessa família,
1: gente,
2: aqui,
1: vem.
2: Hein?
1: É tão da hora.
2: Tá facinho. Eu tô ligado que você tem um aplicativo do YouTube aí no seu celular, no seu tablet, ou você tá no computador. É fácil, é só digitar @mix, tudo na Mix, se inscrever que a resenha rola solta aqui, meu.
1: E do mesmo jeito que você chegou no nosso canal, você também pode seguir a gente no @mix, tudo na Mix. E quando a gente fala aqui pra você se inscrever, não é porque a gente quer números, não, tá? Porque número e nada é a mesma coisa. A gente quer realmente essa resenha, a gente quer trocar ideia, a gente quer a nossa família Mix Tudo junto com a gente pra fazer bagunça, pra resenhar, pra falar sobre a vida, pra trazer convidados, pra também conferir os nossos cortes no YouTube, no Instagram. Vamos junto, galera! Hoje eu tô feliz, já vou comemorar 2 mil inscritos. Agora eu quero saber o que a gente vai comemorar no final do programa. Quantos inscritos? Agora eu não vou pôr meta, não. Eu quero que eles nos surpreendam, Caco.
2: É, eu ia falar uma meta, mas assim, vou respeitar. Vamos deixar rolar.
1: Vamos surpreender, deixa eles surpreenderem a gente. Vamos ver até o final do programa. Tem áudio.
2: Bora.
4: Oi, Caco. Oi, Gisa.
1: Oi, meu amor.
4: Eu acho que eu tenho motivos, milhões de motivos pra agradecer. Eu ouço vocês todos os dias, isso é um motivo muito grande pra agradecer. É, hoje levantamos com saúde. Eu tenho uma família maravilhosa, eu tenho filhos maravilhosos, tenho um trabalho pra agradecer. Então eu acho que todos os dias, eu acho que nós devemos agradecer. E agradecer principalmente a Deus. E agradecer também a vocês que nos dão essa alegria todos os dias, um tema novo, músicas maravilhosas. Muito obrigada, viu? Todos os dias agradecer. Beijão, boa noite. Elaine, aqui da Parada Inglesa.
1: Elaine, meu amor, muito obrigada. Olha, a sua mensagem é muito linda e você me fez até lembrar de um episódio que eu vou dividir com a galera agora junto com o Caco. A gente começou a semana de um jeito muito diferente, né? Visitando o GRAAC, que fica em São Paulo. E falaram pra gente que quando a gente entrasse no GRAAC, que tratam crianças com câncer, né? Aliás, com 80%, né? De remissão do tumor, é que a gente entraria uma pessoa e a gente sairia outra. Eu já sabia que isso ia acontecer, mas eu não tinha ideia, né, Caco, do impacto que a gente teria ali de ver tantas pessoas vitoriosas. Porque muita gente acha que quando você entra num lugar assim que tá sendo tratado, uma doença tão difícil assim, você acha que as pessoas são vítimas. Mas não, cara, são muito vencedoras de estarem ali, né? E a gente trocando olhar com essas crianças que estavam ali, fazendo, né, aquela rotina que a gente sabe que é difícil. Mano, me fez olhar pra mim, cara, e falar assim, mano, a gente não tem problema, a gente tem questões pra resolver. Até o seu sócio, né, da sua empresa falou isso. Problema é outra coisa. A gente tem questões pra resolver na vida.
2: Exato. E eu acho que dá uma dimensão pra gente, né, de quando a gente se depara com uma situação dessa e com um trabalho tão lindo que o GRAAC faz com crianças e adolescentes, inclusive referência no mundo, cara, no tratamento ao câncer, né, infanto-juvenil.
1: Sim.
2: Você começa a entender realmente isso que você acabou de falar. A gente, às vezes, começa a se prender a pequenas coisinhas, a intrigas, a um buchicho, alguma coisa que falaram mal de você, enfim, te criticaram, que você começa a se pegar nessa energia, começa a se consumir. Aí você para pra pensar exatamente nesse ponto. Fala, cara, a gente não tem problema. Por quê? A gente tem saúde.
1: Saúde,
2: a gente tá com, enfim, com a nossa família, tá todo mundo bem, a gente tá com o nosso trabalho. A gente não tá passando por um momento desse delicado, né, de tratamento, cuidando da própria saúde. Se
1: lutando
2: é difícil
1: pela
2: um,
1: vida, né?
2: Lutando pela vida. Se é difícil pra um adulto, imagina pra uma criança, pra um adolescente. E você vê tanto carinho, tanta dedicação, tanta entrega do GRAAC, né, não só do GRAAC, mas dos voluntários, de todas as empresas que doam pra lá. E você vê que cada pequena vitória é sempre muito celebrada, porque é uma vitória em direção à remissão, em direção à cura. Então a gente começa a perceber de como a vida vale a pena e como a gente às vezes se pega coisas tão pequenininhas, né?
1: E falando disso, tem um áudio aqui.
2: Temos um áudio?
1: A Yaya sinalizou pra gente, vamos ouvir?
2: Bora.
0: Fala, Giza.
1: Oi.
0: Fala, Caco. Tô aqui, meu nome é Daniele, sou de São Paulo. Faço entrega. Tô no meio do trânsito de São Paulo, mas sempre escutando vocês. E hoje, o que eu mais tenho pra comemorar...
2: Ih, travou?
1: Peraí. Verdade, que... agora sim, peraí, que cortou aqui, mas vai ouvir de novo,
0: hoje,
1: vai.
0: O que eu mais tenho pra comemorar é que hoje, essa semana, na verdade, fazem 5 anos que a minha esposa se curou de um câncer.
1: Não,
0: e ela está considerada curada.
1: Ah, não, meu.
0: Melhor comemoração que essa é impossível. Cara. Valeu, gente!
1: Meu Deus do céu, tô emocionada. Isso aqui não foi combinado, tá, gente? Senti te falar, Caco comentou, Yasmin foi, meteu o gol. Mas a verdade é que a comemoração é toda do nosso ouvinte e da família dele. Vai ganhar música.
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1: Mix São 6 e 18. Ô, Caco, eu não tô acreditando o que tá acontecendo. Hoje é dia de comemorar, né? Vamos comemorar essa galera que tá surpreendendo a gente, chegando com tudo no nosso YouTube.
2: Meu Deus, cara, tá chegando tanta gente demais, que deu até bug aqui no YouTube. Bombou o canal. Inclusive, vamos mandar um salve pra galera que tá chegando agora, né?
1: Ó, por favor. Ó, pra você que tá aqui com a gente no Mix Tudo, sempre ouviu a gente, nunca colou no nosso canal, entra agora, youtube.com/mixtudonamix, pra conferir o conteúdo na íntegra mesmo, de tudo que rola aqui nos estúdios, bastidores, enfim, saber de muita coisa. Mas a gente fez um desafio aqui pra nossa galera, pros nossos ouvintes queridos, surpreenderem a gente. Até o final do programa, qual será a comemoração que a gente vai fazer com quantos inscritos no canal? E aí, o que que aconteceu? Muita gente chegou, já vou mandar um beijão aqui, ó, pro Jason, guitarrista, tamo junto, já vai se inscrevendo no canal, o Michel Assunção, Senhor Espino, quem mais tá aqui? Mano, tem muita gente chegando, Leandro,
2: Mirela de Paula também. Aqui, Drivo Roseli, Automecânica Garagem 09, tem os nomes muito bons aqui, cara. Aí. O Leandro Santos, acho que você falou também, nossa, tá, mas tem muita gente, cara, tem muita, a Jéssica Lima também já chegou, o Jason, meu Deus, já passou página, enfim, quer, cola com a gente aqui também, porque a gente vai continuar na resenha enquanto toca a música, né?
1: Mano, é isso, e aqui a resenha acontece mesmo com vocês. Ó, mais uma, direto de Cuiabá. Miraleide, é isso? É isso, Mirelade? Meu Deus, eu não tô enxergando, cara.
2: Eu acho que é Mireleide.
1: Mireleide,
2: eu também me enxergo, que os dois aqui, aí fica difícil.
1: Vem você parte do Mix Tudo na Mix. Siga a gente também no nosso Instagram, @MixTudoNaMix. Se você gosta do meu trabalho, gosta do Caco, chega junto. Eu ia tocar mais uma música, mas eu vou pro intervalo.
2: Tá.
1: Porque daqui a pouquinho, pra que eu vou tocar uma música aqui se a gente tem instrumentos dentro do estúdio?
2: Verdade.
1: Quem sabe a gente não faz um som ao vivo com os nossos convidados,
2: sabe? É nessa hora que você entende o significado da palavra, sabe qual?
1: Qual?
2: Democragiza.
1: A gente vai fazer um som pra dar boas-vindas pros nossos novos inscritos no YouTube, pra você que acompanha o nosso trabalho e vai mandando áudio, porque hoje é dia de comemorar algo na tua vida. E você vai falar pra gente se tá comemorando o quê. E não precisa ser grandes coisas, não.
2: Não precisa.
1: Aliás, o que é grande coisa, né? Vou parar pra pensar, né? Pra algumas pessoas, são carros, casas, mansões. Pra outras, é chegar em casa, encontrar um filho com saúde, ganhar um abraço, ganhar um beijo. É isso que a gente quer saber, né?
2: Total. Tem tudo, a gente tem motivo pra comemorar e de sobra, hein?
1: Exato, então cola com a gente. Caco, vamos dar atenção pro pessoal
2: então
1: da live aqui enquanto
2: galera,
1: acontece o intervalo, peraí.
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1: 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Gente, tá na hora do É da Sua Conta. Sempre tem dica e dica da boa aqui. Então, se você acompanha o programa, você sabe que você vai enriquecer junto com a gente. Porque a Fabi nunca deixa a gente na mão. 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

0: Muito obrigado, é um prazer estar aqui novamente. Obrigado pelo convite. Sempre um prazer estar aqui nesse programa Alto Astral, que quando eu não tô aqui, eu tô ouvindo no carro.
1: Não é da hora esse programa?
0: É demais, eu adoro. Obrigado,
1: gente. Na live, que eu sempre falo pra vocês que acontecem muitas coisas, então entra lá no youtube.com/mixtudonamix, vem fazer parte da nossa família. A gente já começou a trocar uma ideia com o Marcelo Mira, porque ele chegou com um cara que a gente nunca tinha visto.
2: E olha que o Almadinho já veio aqui várias e várias vezes, mas a gente também tem um motivo pra comemorar.
1: Claro, é a primeira vez do Lucas aqui no programa. Aí. Salve, Lucas!
3: Olá. Salve, salve, galera que tá ouvindo aí, Rádio Mix aí.
1: Ele era ouvinte, né? É isso?
3: Com certeza.
1: Mix tudo, né? Não é o melhor programa do rádio brasileiro?
2: Você vai responder, falar, não, na verdade era na outra rádio.
3: Não, eu assisto sempre que vem algum artista aqui que eu curto, que eu acompanho, eu assisto.
1: Tipo Alma Jam, né?
3: Tipo Alma Jam.
1: E você imaginava que um dia você ia estar aqui tocando junto com o Marcelo Mira?
3: Cara, eu imaginava estar num lugar como esse, sabe? Eu não imaginava com qual artista eu estaria aqui, mas imaginava que eu estaria assim.
1: Pensou grande ou não, Caco?
2: Pensou grande.
1: Tem motivo pra comemorar, não tem.
0: Demais. O Lucas é... A gente tava precisando de um novo integrante pra fazer guitarra, violão. E eu pedi uma indicação pra Mônica Gena, do Natiruts, né? A Japinha.
2: Uh-huh.
0: Liguei pra ela, falei, Mônica, tem alguém pra indicar? Ela falou, olha, tem um menino novo, 25 anos.
1: Por isso tem esse cheiro de leite aqui.
0: Mas o menino é muito bom e entrei em contato com o Lucas, bateu o santo ali, foi legal pra caramba, trocamos várias ideias, conheci a mãe dele, inclusive. Gente finíssima, né? Que a família sendo legal, a gente já sente que é gente do bem. E aí trouxe ele e ele tá estreando em rádio aqui.
1: E sabe o Lucas? Ele fez um solinho aqui, né, do Charlie Brown, que ele... Você tocava na banda cover de Charlie Brown?
3: Eu toco ainda. Você
1: toca ainda?
3: Cover de Charlie Brown. A gente faz tributo.
1: Que da hora. A gente batizou ele aqui na live.
2: Batizamos na live, mas acho que tem que batizar ao vivo também.
1: Eu vou fazer um desafio, porque eu acho da hora o mundo da música. O cara de uma banda cover de Charlie Brown toca reggae pra caramba e tá agora com a Alma Jam. Então você imagina, Caco, ele fazendo um solo de Charlie Brown... E, de repente, ele e o Marcelo Mira já mandando o Alma Jam, assim, ao vivão aqui na Mix.
2: Ah, eu acho
1: Eles podem até combinar agora aqui, viu? Pode combinar ao vivo, viu? A gente gosta disso. Ah, vamos então? É assim? Não se combinar?
2: Só
1: artista
2: vamos.
1: É outro nível,
2: é
1: gente.
2: É outra parada.
1: Galera, curte bastante aí na live, vem.

0: Ativa aqui no Mix Tudo. O menino tá batizado. Charlie Brown pro
1: Regis.
0: Seja muito bem-vindo, tá, Lucas? Que seja primeiro
2: muito
0: de muitas
2: obrigado.
0: Vezes aqui,
2: com certeza,
0: tá bom?
2: Eu vou querer voltar aqui até vocês enjoar do meu rosto.
0: Muitos imagina, motivos pra comemorar. Caco, quase 30 anos de Alma
1: Jane. Quase 30 anos de Alma Jane. E eu tava conversando com o Mira aqui na live, que assim, vida de música é aquela parada, né? Você tá na turnê, você já tá compondo, aí você vai e produz, aí você grava, aí você já lança
0: tudo.
1: E começa naquele ciclo infinito. Alma Jane, 30 anos. Você tá comemorando cada passo que o Alma Jane dá?
3: Cara, antigamente eu vivia muito nesse modo contínuo, aí, nessa coisa da ansiedade, de né, tá sempre buscando um novo passo. Hoje, com a experiência, a gente vai vendo como é importante, né? Como eu tava comentando com você. A gente fez um DVD acústico, né? Com 11 participações especiais.
1: Inclusive tá aqui, né? No fundo, hein?
3: Tá aí de fundo aí a música.
0: Isso aqui é do DVD mesmo, né?
3: É do DVD. 11 participações.
1: Olha que coisa linda, olha que arranjo maravilhoso. Aumenta um pouquinho, Gi, vamos ouvir.
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0: A gente sente, né?
1: Porra, mano. Eu já tô me vendo na praia aqui, ó, com o pé na areia, com a minha mulher do

0: Pôr do sol, coisa linda.
1: Essa música é tão linda, essa, né? Fala de amor,
2: essa,
1: né?
2: Essa música foi feita, essa música se chama Estrela, né? É, a gente fez uma sessão de composição, eu, o Guga Fernandes e o Felipe Toca. E o Guga tinha acabado de chegar do ultrassom do filho dele, né? Tinha acabado de ouvir pela primeira vez o coraçãozinho do filho.
1: Nossa.
2: Né? De ver ali aquelas primeiras imagens. E ele chegou emocionado. Eu tinha acabado de ser pai do João Miguel, que é meu terceiro filho, né? E o Felipe Toca tava com a esposa grávida. E aí a gente fez essa música, Estrela. Podemos tocar ela aqui um pedacinho?
1: Vamos então, antes do intervalo com ela?
2: Pode ser?
1: Então vamos, dessa música a gente vai pro intervalo, vai.
2: Vontade.

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0: Gente, em clima de comemoração, quase 30 anos de Alma Jam, eles estão aqui nos estúdios com a gente. Queremos saber de vocês que estão aí ouvindo o programa, que chegou pela primeira vez no youtube.com/mixtudonamix, colando aqui com a gente na live. A gente tá tão feliz, né, cara? Com muita gente se inscrevendo também, né?
2: Nossa.
0: Motivo de comemorar aqui, Mira.
3: É isso aí, eu acabei de entrar pelo meu celular e me inscrevi, hein?
0: Uma pessoa que entra, fala aí, não faz diferença?
3: Total, total.
0: Porque a gente faz um trabalho pra quê? Pra chegar nas pessoas.
3: Com certeza.
0: Por isso que eu falo que a música, a gente tava trocando essa ideia aqui.
3: Uma mente, é uma alma, é um coração. A gente tá tão acostumado com essa coisa de milhões de números,
0: é,
3: né? Que a gente esquece que às vezes você tem 1.000 seguidores, são 1.000 pessoas, velho.
0: É,
3: cara,
0: muita
3: mil
0: gente.
3: Pessoas.
2: Põe 1.000 pessoas na sua frente, você vai ver quanta gente é.
3: 1.000 pessoas.
2: É muita, cara, gente, cara.
3: É gente demais,
0: né? E a gente tava falando na live aqui, Marcelo, Mira, Lucas, Caco, sobre a importância que é quando a gente faz arte, né? Isso que a gente faz aqui é uma arte,
3: sim,
0: né? É
3: claro,
0: conectar
3: claro,
0: pessoas
3: claro.
0: Com pessoas, trocar ideia,
3: sim.
0: Acalmar o coração de alguém, fazer alguém sorrir. Sim. E quando a gente consegue fazer isso e a gente sente que do outro lado também conseguimos chegar, gente, isso aqui transborda. Hoje, na hora que a gente abriu o programa, Marcelo, muita gente começou a chegar aqui no YouTube.
3: Legal.
0: Sei lá, é uma sensação de pertencimento, de que a gente tá no lugar certo, né, Caco? E na música é assim, não é?
3: Com certeza, a gente se sente útil. É o que eu tava falando com o Caco, que também é músico, né? A gente tem uma missão, né?
0: É.
3: Então, a gente que tá do lado de cá fazendo a música, a gente fica muito feliz por estar cumprindo essa missão. E quem tá do lado de lá tá se beneficiando com a música que a gente faz. E acaba que um troca com o outro e todo mundo sai ganhando com isso, né?
2: Totalmente, cara. Inclusive, a gente tem uma parada pra comemorar aqui junto com um novo seguidor.
0: O quê?
2: Aqui, ó.
0: Mandou?
2: A Beatriz Guimarães acabou de mandar. Obrigado, Caco e Giza. Todos os dias volto pra casa ouvindo vocês. E hoje comemorando que consegui um emprego legal.
0: Não, não acredito. Aê! Que da hora. Ai, gente, eu tô tão feliz. Aí, ó, é isso, galera. Um dia de cada vez.
2: E poder comemorar junto, motivos, né?
0: Não, vamos comemorar aqui no Mix Tudo. Parabéns pra você, que seja luz pra você, que você encontre realmente um propósito nisso. Porque tudo sem propósito a gente não faz muito bem,
3: sim,
0: né? Tem que ter propósito nas coisas. A Marlene chegou aqui, acabou de se inscrever também no canal. E por conta de tanta gente chegando, a gente vai fazer muito som aqui. Vocês ajudam a gente,
3: com
0: né, Mira?
3: Com certeza, um prazer enorme.
0: Tem áudio aqui? Vocês
2: tem
0: ajudam
2: áudio?
0: A gente a trocar ideia com a galera?
3: Bora.
0: Vambora.
4: Oi, Caco. Oi, Giza. Aqui é a Alessa, de Campina Grande, Paraíba. E eu estou comemorando a minha vida. Estar com saúde, conseguir fazer minhas coisas, conseguir comprar as coisas que eu quero. Hoje eu fiz uns atendimentos voluntários, né, a pessoas carentes no meu consultório. E eu escutei muita história triste, histórias que me fizeram refletir e pensar assim, o quanto que eu tenho que ser grata à minha vida, né, porque existem muitas pessoas aí mundo que passam por problemas reais. Então, eu só tenho que agradecer. Nada a reclamar. A gente tem problema, a gente tem, mas são problemas resolvíveis. Nada grave.
0: Nossa,
4: então,
0: olha que coisa doida.
4: Eu quero comemorar isso todos os dias.
0: O que ela tá falando é muito real, né? É chato parar pra pensar, Marcelo, Lucas, Caco e todo mundo que tá aqui na live ouvindo o programa, que quando a gente volta pro centro do mundo e do que realmente a gente tá fazendo aqui, geralmente é como uma tragédia alheia.
3: É
0: nessa hora que a gente reseta a máquina, desacelera, olha pro lado e fala, mano, o que, que eu tô fazendo na minha vida? O problema é que isso dura pouco, né?
3: É verdade, é verdade.
0: Não é verdade?
3: E, e ainda mais nessa época de redes sociais, onde a gente tá acostumado a ver o recorte da vida das pessoas e elas estão sempre comemorando coisas muito grandes, né? Fica parecendo que a sua vida ali, o seu dia a dia, ele é sem graça, né? E é o que essa moça falou, você tem que comemorar diariamente, você tem milhões de razões pra agradecer e comemorar, né? Então, assim, às vezes você fica... A gente tá numa época de muita comparação, né? As pessoas se comparam
0: tempo
3: muito,
0: todo,
3: né?
0: O
3: tempo todo. Você entra ali, ah, o cara tem mais seguidor, ah, o
0: Deus
3: cara
0: me livre
3: tá
0: com
3: viajando
0: isso, né?
3: Pra não sei aonde, ah, o cara tá fazendo show pra não sei quantas mil pessoas. E aí, cara, você acaba olhando pra sua vida e fala, pô, será que não é tão legal? Cara, e sua vida é sensacional e tem um monte de gente olhando pra sua vida e falando assim, pô, queria ter uma vida parecida com a desse cara. Olha que engraçado,
0: exato,
3: né?
0: E esse lance de números, Caco, Lucas, todo mundo que tá ouvindo o programa, é muito doido, porque assim, eu odeio números sem alma.
3: Uhum.
0: Isso quer dizer o quê? Eu prefiro que me sigam e que acompanhem o meu trabalho pessoas que realmente admiram o meu trabalho, não os haters. Tem,
3: sim,
0: muito hater escondido aí
3: também,
0: atrás de seguidor, viu?
3: Sim.
0: E Caco, nessa era de tá tudo muito frio, a gente tá falando disso, né? Da gente ter que olhar pro lado, ver alguma coisa ruim pra gente falar, poxa, minha vida é da hora. Você sabe que um dos maiores desafios dos músicos é fazer essa galera hoje no show realmente entrar em transe, se conectar. E alta, no mesmo lugar assim que eu tô falando isso, é um presente pras pessoas saírem das telas hoje também. Você não acha, cara?
2: Eu acho muito, porque quando o músico ele tá em cima do palco, ele tá passando uma mensagem.
3: Sim.
2: Pode ser uma história real, pode ser uma história fictícia, pode ser, enfim, uma passagem. E o que é muito legal é que a música ela é subjetiva, ela impacta a pessoa, cada uma na sua maneira, sim, né? Vai fazer a tua interpretação. E aí você vê que, independente de como bater a música na pessoa, tá todo mundo ali, vamos falar daquela parada, né? Da egrégora.
0: É,
2: tá todo
0: egrégora.
2: Mundo ali pra celebrar, pra ser feliz, pra curtir, pra receber aquela energia, pra doar energia, porque também tem outra coisa. O músico em cima do palco, ele não é nada sem o aplauso, sim, do público.
0: Exato.
2: Então, se é não troca. Existe essa troca, se o músico não toca, o público não aplaude, não rola exatamente esse ponto, essa egrégora. É. Que eu acho que é realmente uma celebração dos seres humanos, né? Da convivência, de todo mundo estar junto e sem nenhum tipo de diferença. Eu acho que esse é o ponto mais importante, Gi.
0: E essa egrégora vai rolar, vai rolar. Não vai, Almira?
3: Dia 31 de julho vai rolar aqui em São Paulo, no Cine Joia, show de lançamento do Alma Jam com convidados.
0: Convidados?
3: Convidados?
0: Eu ouvi convidados?
2: Spoiler!
0: Lá, então, isso.
3: Mascavo, Vopa Toca, Neto Trindade, Expressão Regueira fazendo a jam de abertura junto com nossos amigos do Vorais.
2: Opa, Jules, só gente boa.
3: Jules, Deco e... Jules, Deco, Expressão Regueira e Vorais. É isso aí. É a galera que vai estar com a gente
0: dia
3: lá.
0: Dia 31?
3: 31. Oh, e DJ Zambo nas picapes. É dia 31 de julho no Cine Joia.
0: Saia de casa, saia das telas. É, bora viver.
2: Eu só vou falar uma parada desse show. Só trouxe a nata.
3: É
2: a
3: isso
2: nata.
3: Aí.
2: É só a nata.
3: É isso aí. Se tiver lá, vai dar uma canjinha.
2: Pô, você tá maluco?
3: É, não, meu amigo.
2: Eu?
0: Fazer lá, tô com baixo. Tô com baixo, né, não?
3: Claro.
0: Ô, Lucas, claro que você não ia colar na Mix pela primeira vez e tocar só uma música. O que vocês vão trazer pra gente aqui? Só não pode ser Estrela, porque vocês já cantaram, sim, e eu quero tocar ela na sequência.
3: A gente pode fazer uma música que tá nesse DVD, no acústico que a gente fez com o Vitor Clay. Ela se chama Divide, e ela fala exatamente sobre essa coisa da conexão.
0: É?
3: De você dividir seu amor com alguém, dividir o amor que você tem dentro de você com outra pessoa. Ela é assim, ó.

0: adoro música ao vivo, eu já fico toda feliz aqui. A galera vai poder conferir isso no showzaço dia 31 agora, no Cinejoy em São Paulo. Você que tá fora de São Paulo, já vai se programando, você não vai arrepender. Muitos músicos em um só lugar, muita arte, né? Muita vida, que é o que a gente tá mais precisando, viu, Marcelo?
1: É isso aí, a gente tá precisando dessa conexão, a gente tá precisando juntar pra emanar coisas boas, né? O mundo tá precisando, né? Quando a gente junta num show 1.000, 1.500, 2.000 pessoas emanando uma energia boa, emanando amor, tenho certeza que isso reverbera, essa energia, ela reverbera pro universo inteiro.
0: Ó, troca de conexão, de energia, é tudo, né? Olha que da hora. O Sander mandou aqui na live, a gente falando sobre comemorar, sobre a importância da gente estar aqui. E quando a gente pede inscrito, é pra você colar como gente, não como número.
1: Sim.
0: Porque a gente quer essa troca, né? O Sander mandou o seguinte: já falamos de compositores, escritores e cantores serem homenageados pela contribuição na sociedade. Agora é hora de falarmos dos locutores que agregam coisas positivas.
1: Verdade.
0: Na sociedade. E olha que demais. Outra mensagem. Isso aqui pra gente é tudo.
1: Verdade.
0: Tá, Mira? Outro que chegou aqui, Caco, vê se você consegue. Do Daniel.
2: Eu tô vendo do Daniel aqui, inclusive achei muito legal.
0: Lê.
2: E vou repercutir aqui, ó. Giz e Caco, hoje eu tô comemorando a conquista de zerar as minhas dívidas.
0: Caramba.
2: Deixadas pela pessoa que mais amei na vida. Vocês fazem parte dessa superação. Obrigado, tamo junto, meu querido,
1: que
2: parabéns.
1: Barato.
2: Uma coisa que ele falou também, que eu acho que foi o que a gente acabou, o Sanderson falou, eu acredito muito que quando a gente tem essa oportunidade de falar com muita gente, como um músico, como um ator, como um locutor, um apresentador, quem seja que trabalha com a voz, né?
1: Sim.
2: Com a mensagem, a gente tem que se preocupar muito com o que a gente vai passar pra frente.
1: Sim.
2: Sacou? A nossa opinião também, ela às vezes ela impacta muito mais do que a gente imagina na vida das pessoas. Então, se eu puder passar isso adiante, né, e falar como eu sinto estando aqui no Mixtura e também tendo feito parte do NX durante,
1: sim,
2: muitos anos, é que a gente sempre tem que passar o bem, coisas,
0: sim,
2: positivas para as pessoas. Porque é exatamente o que você falou, Mira. O mundo tá precisando,
1: tá,
2: de
1: demais,
2: positividade, de amor, de união. E não de você ficar só, né, despejando as coisas, enfim, aquele dissabor, né, no dia a dia. Acho que a gente tem que fazer esse papel também.
1: E ainda mais no Brasil, que tá tudo muito polarizado, né?
0: Exato.
1: Cara? Eu acho que a função do artista é unir, é juntar, é ser ponte, não ser muro, né? Então, assim, isso é a minha visão. Então, às vezes, as pessoas ficam cobrando um posicionamento radical, e é uma coisa que o Almadinho nunca teve. Porque, cara, a gente quer trazer as pessoas pra dentro, do bem, as pessoas que estão precisando. Pessoas que estão deprimidas e que, às vezes, escutam uma música nossa e saem do... melhoram, né? Não saem de uma depressão, mas melhoram um momento bom. Então, cara, a nossa missão não tá em dividir. A nossa missão tá em juntar.
0: Essa, da hora.
1: Isso é o que a gente sempre quis.
0: Eu penso a mesma coisa. Agora, Marcelo, você falou uma parada também, que a gente sabe que muita gente sai do trabalho, vai pra casa ouvindo a gente, fala,
1: sim,
0: poxa, é muito da hora. Acaba acalentando um pouco aqueles corações que a gente,
1: certo,
0: sabe que enfrentam tantas coisas durante o dia. E você falou que uma das missões, principalmente do Alma Jam, é curar algumas feridas. E a música, a letra, a melodia, a intenção que vocês colocam fazem muito bem isso. Vamos ouvir a música de vocês?
1: Pô, prazer. Vambora,
0: mas
1: estrela.
0: Mas você vai ter que, assim, anunciar e falar com essas pessoas que nesse momento estão buscando motivos pra comemorar alguma coisa,
1: olha,
0: vai?
1: Olha, essa música estrela, ela fala, como eu já disse, ela fala sobre a chegada de um filho, mas ela pode falar sobre a chegada de um amor, chegada de uma amizade, né? A reaproximação com uma pessoa que você ama. Então, a estrela que brilha é justamente essa. É a estrela que aproxima, é a estrela da pessoa bem-vinda, que muda e transforma a nossa vida. Então, com vocês aí, Alma Jam, estrela.
0: E se a sua estrela ainda não aparecer, ela vai chegar, ó. Escuta esse som.
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0: passarem a agenda, porque tem um showzaço, né? Alma Jam dia 31, hein, gente?
1: É isso aí, Alma Jam dia 31 de julho no Cine Joia. Quem estiver em São Paulo, quem quiser dar um pulinho em São Paulo, a gente vai fazer o show de lançamento do DVD acústico. A gente já fez esse show em Brasília, já fizemos esse show no Espírito Santo, agora chegou a vez de fazer em São Paulo. E convidar todo mundo a assistir esse DVD acústico, né, que tá no YouTube, completo, 11 participações especiais. Vitor Clay, Maneva, Fala Mansa, Chimarrutz, Mascavo, Fábio Braza, 11 grandes amigos queridos que participaram, e convidar todo mundo também para seguir o Alma Jam, né? Alma Jam se escreve Alma DJEM, Alma Jam DJEM, segue lá no Instagram, a gente, no YouTube, para vocês ficarem, né, sempre ligados aonde a gente tá passando, aonde a gente tá fazendo o nosso show, as músicas que a gente tá lançando, e pra gente poder bater um papo, a gente mesmo que acessa nossas redes, troca ideia, a gente gosta também das pessoas, né, não só de números, mas a gente gosta de falar, de trocar, a gente tem um fã-clube muito bacana, o Conectalma, mandar um beijo pra todos do Conectalma, e dia 31 de julho, quem for de São Paulo, Cine Joia, Alma Jam convidados.
0: Aqui não queremos números, queremos almas, tá? Então cola com a gente. Inclusive, aproveita, sigam a Alma Jam, a gente vai fazer uma foto no nosso Instagram e vai marcar os meninos. Só chegar chegando, dar aquele like, curtir. Gente, obrigada a todo mundo que colou na live também pela primeira vez. Espero vê-los aqui sempre com a gente, de segunda a sexta. E siga o nosso apresentador, gente. Ele é demais.
2: Pra me seguir é facinho. É facinho, só sei lá no arroba Caco Grandino, se há seu Grandino, no Instagram e no TikTok, e siga a nossa apresentadora.
0: Ah, gente, me segue lá, nunca pedi nada. Assim, só me segue se for gente. Não quero números, quero
2: bote.
0: Gente, quero pessoas pra gente trocar ideia. Giza.on, G-I-S-A.on, e tem o nosso arroba Mix, tudo na Mix. Mais uma vez, Alma Jam, dia 31, no Cine Joia, em São Paulo. Marcel,
1: muito obrigado, sempre um prazer estar aqui, valeu demais, gente.
0: Ô Lucas, sobre valeu. A sua primeira vez, foi bom pra você?
3: Foi demais.
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0: às 8 da noite, o Fernando de Ouro Preto, que carinhosamente a gente chama de Dinho Ouro Preto, cantou com o Capital Inicial à sua maneira. E aí, ouvindo essas músicas, né, suas bandas preferidas, dá vontade de pedir uma música aqui da Mix, né? Não passa vontade, não. Daqui a pouquinho, às 8 da noite, mais uma edição do Pede no Zap. O nome do programa já diz, né? Manda uma mensagem de voz, diz pra mim o teu nome, de onde você tá ouvindo a Mix e esse som pra gente ganhar a noite de quarta-feira. É simples assim. Só manda uma mensagem de voz, você manda todo dia uma. Manda uma pra gente agora pedindo som pro 11 983 408 mil. Pronto, agora é contigo. Bota o seu som aqui na programação do melhor mix do Brasil. E aproveitando que você vai estar no zap, né, já tá com o celular na mão, ótimo, tem presente. Esse kit da Mix tem copo e eco bag. Esse copo da Mix é maravilhoso, chega de tomar água no copinho safado de plástico. Esse copo aqui você vai ter que cuidar se ganhar, tá? 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E a eco bag, bora levar também? Manda o teu nome completo e a hashtag KitMix. O zap é o mesmo, já anota no celular se não tem, porque ele é importante, tá? 11 983 408 mil. Agora é contigo, brilha!
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0: A gente aqui da Mix tem certeza que você curtiu.
1: Clássico! Faltando 5 minutos para as 8 da noite, R.E.M. Losing My Religion. Você tem um clássico na cabeça, uma música que faz tempo que você não ouve, ou então que você quer ouvir, enfim. Pede daqui a pouquinho, vai rolar. Aliás, pede agora para rolar daqui a pouquinho no Pede no Zap. Já já às 8 da noite. Manda mensagem de voz pro 11 983 408 mil. Só boas notícias. Eu tinha um kit mix da hora com copo e eco bag e já está nas suas mãos. Quase, tá? Bruno Marcos, o final do seu celular é o 0758. Parabéns, queridão. Parabéns, Bruno Marcos. A nossa poderosa equipe de promoção vai entrar em contato contigo.
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1: Deixa eu falar. Foi divulgado o trailer oficial do filme Vingadores, Doutor Destino. É mais uma grande produção dos estúdios Marvel e a prévia tá mostrando aí a reunião de vários heróis prontos para enfrentarem um novo perigo. E ao que tudo indica, esse grande vilão é o Doutor Destino, que será vivido, sabe por quê, minha gente? O Robert Downey Jr. O filme deve contar com membros do Quarteto Fantástico, o retorno do ator Chris Evans no papel do Capitão América e a volta do Paul Rudd como o Homem-Formiga. O longa Vingadores Doutor Destino vai chegar aos cinemas no dia 17 de dezembro. Quer ver esse trailer? Tá legal demais. Vai no nosso site, tá lá te esperando. radiomixfm.com.br.
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6: Boa noite, melhor ouvinte do Brasil. Espero que a sua quarta-feira tenha sido muito bacana. Se não foi, a gente vai fazer com que seja a partir de agora. Mas

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1: 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Qual é o seu artista preferido e que som que você quer que ele cante aqui na Mix? Conta pra gente nessa mensagem de voz. É o 11 983 408 mil. Manda aqui, não esqueça de, seu, né, de falar o seu nome, de onde você tá ouvindo a Mix e o nome desse som. O Rodolfo tá com a gente, ele tá em Maringá, no Paraná. Já o Marcão tá na cidade de São Carlos, interior de São Paulo. Sidney Soares, ele tá em Passiguara, Minas Gerais, e tá indo pra Ribeirão Preto. Obrigado, boa viagem, cuidado na estrada, e vamos ouvir o quê?
2: Aqui é o Walter de Franca, São Paulo. Toca uma do YouTube One pra boa. Nós.
1: Receba.
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1: Mix, agora são 8h20, a gente curtiu a Taylor Swift, que tá atualmente afastada da vida pública, dos holofotes, tá curtindo a lua de mel, né, minha gente? Casou, né? Tá curtindo o marido, muito, aliás. Bora lá pedir uma música? Você pode fazer como o Marcos de Taubaté. O Reinaldo Souza tá em Londrina, no Paraná. Renata, ela é motorista por aplicativo na cidade de São Paulo, tá na rodagem e tá na companhia aqui do Som da Mix. Obrigado, querida. Beijo pra você e pra todos, né, os motoristas por aplicativo no Brasil e os taxistas também. Bora ouvir o quê? É só pedir o som no 11 983 408 mil. Brilha.
2: Fala, Mix. Boa noite. Boa. Aqui é o Lacerda de Carapicuíba. Toca aí, Evanescência, pra nós.
1: Toco agora.
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2: Maneva, banco de areia aqui no melhor mix do Brasil. Agora são 8h27. Quer dizer o quê? Que tem muito tempo pra você pedir tua música. Manda aí a sua mensagem de voz. Faz o check-in no 11 983 408 mil. É contigo.
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0: Programa feito pelo melhor ouvinte do Brasil. Manda ver aquela mensagem de voz para o 11 983 408 mil. Faz assim, ó.
2: Oi, Mix, aqui Oi. É a Cátia de São Paulo, capital. E eu gostaria de ouvir a música The First Time, que é do Damiano Maneskin.
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0: 19 minutos para as 9 da noite, Trav McCoy com Bruninho, cantando que todo mundo quer ser bilionário.
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0: Bom, 99,9% da população, né? Porque o outro 1% já é milionário. Diga aí, que som que você quer ouvir aqui no Melhor Mix do Brasil? Conta numa mensagem de voz pro nosso zap, que é o 11 983 408 mil. Faça como a Suelen, ela mora na cidade de Santo André, ABC Paulista. O Adriel tá na cidade de Angatuba. O Everton e o filho Heitor moram em Serrinha, na Bahia. Ô, axé! E você? Mora por onde? Quer ouvir o quê? Me fala!
2: Noite, Rádio Mix. Boa. Aqui quem fala é Eduardo, do Rio de Janeiro. Eu queria pedir a música Swing, do BTS.
0: Boa! Beijo, Duda!
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1: Paulada boa esse som, né? One Republic, Out in Stars. Faltam 8 minutos para as 9 aqui no Melhor Mix do Brasil. A nossa diversão funciona assim, de segunda a sexta. Entre 8 e 9 da noite você pede a música. E todos os sons que você está ouvindo são os que chegam aqui no 11 98340 8000. Seria muito chato não tocar tua música. Então pede, manda uma mensagem de voz. Eu quero saber o teu nome, de onde você tá ouvindo a Mix e esse som pra gente ganhar a noite.
2: Boa noite, Mix. Boa. Aqui quem fala é a Geisa, motorista de aplicativo. Tô curtindo a Mix. Fala aqui da cidade de São Miguel Paulista. A música que eu queria escutar agora era Roxette, It Must Be Love.
1: Geisa, querida, um beijo pra você. Obrigado pela carona e ótimas corridas.
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1: Opa, Joy Corey fazendo check-out no programa de hoje. Aqui, pede no zap. Falta um minuto para as 9. Amanhã quintou, né? Que tal você já mandar hoje a sua música pra gente rolar amanhã no mesmo horário aqui? A partir das 8 tô aqui, não vou chegar atrasado não. Manda essa mensagem de voz pro 11 983 408 mil. Agora é contigo.
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2: Está no ar a Voz do Brasil. As notícias do governo federal que movimentaram o país no dia de hoje.
3: Olá, boa noite.
4: Boa noite para você que nos acompanha em todo o país.
3: Quarta-feira, 22 de julho de 2026.
4: Vamos aos destaques do dia.
3: Ampliado plano de apoio a empresas exportadoras afetadas pelas tarifas impostas pelos Estados Unidos.
4: Nova fase contará com 18 bilhões e 500 milhões de reais em linhas de financiamento para setores estratégicos. Gabriela Noronha.
5: Os recursos vão apoiar, por exemplo, empresas que querem manter suas operações enquanto reorganizam as vendas ou servir para a compra de máquinas e investimentos produtivos.
3: Violência contra a mulher. Brasil registra queda no número de feminicídios no primeiro semestre do ano.
4: Os dados foram divulgados pelo Ministério da Justiça e Segurança Pública, Márcia Fernandes.
6: O Brasil registrou 741 casos de feminicídio no primeiro semestre, uma redução de 2,5% em comparação ao mesmo período de 2025.
3: E hoje a Voz do Brasil completa 91 anos.
4: E vamos saber um pouco mais sobre a história do programa e a importância dele para os ouvintes.
7: Traz a informação precisa, sem distorção.
8: A gente traz uma referência afetiva no jornalismo brasileiro.
9: Falou na Voz do Brasil, para nós tá falado.
3: Hoje, na apresentação da Voz do Brasil, eu, Luciana Vasconcelos e Nazi Brum.
4: E acompanhe a gente ao vivo, acesse radiogov.abc.com.br ou o canal Gov na sua TV aberta.
3: Uma nova fase do Plano Brasil Soberano terá 18 bilhões e meio de reais em linhas de financiamento para atender empresas afetadas pelas tarifas aplicadas pelos Estados Unidos em suas exportações.
4: A medida também inclui empresas prejudicadas por conflitos internacionais, especialmente em países do Golfo Pérsico.
3: Entre os principais setores estão madeira, carvão, máquinas e equipamentos elétricos, cerâmicas, plásticos, calçados, papel e açúcar.
5: Com a assinatura da medida provisória, a sanção da lei que criou o Programa Brasil Soberano, 18 bilhões e 500 milhões de reais serão liberados por meio